0: As taxas de aprovação coletadas pelo censo escolar, junto com o desempenho dos estudantes em língua portuguesa e matemática no SAEB, o Sistema de Avaliação da Educação Básica. O IDEB permite acompanhar o desenvolvimento da educação básica brasileira. O cálculo é feito por meio de uma escala que vai de 0 a 10. O índice dos anos iniciais do ensino fundamental passou de 6 em 2023 para 6,3 em 2025. Na rede pública, a pontuação foi de 5,7 para 6,1 em 2 anos. Para os anos finais do ensino fundamental, o IDEB nacional subiu de 5 para 5,3. Na rede pública, o indicador alcançou pontuação 5 contra 4,7 em 2023. No ensino médio, o IDEB passou de 4,3 para 4,5. Os dados indicam a evolução da aprendizagem e a estrutura da rede de ensino, que atende mais de 30 milhões de estudantes em todo o território nacional. Para o ministro da Educação, Leonardo Barchini, os resultados apontam qual deve ser a prioridade daqui para frente.
1: Toda a estratégia do Ministério da Educação, que é demanda do Plano Nacional de Educação aprovado em abril deste ano, é que a gente tenha um foco especial na aprendizagem.
0: Já o SAEB, o Sistema de Avaliação da Educação Básica, é aplicado a cada 2 anos para medir o desempenho de estudantes da educação básica por meio de testes e questionários. Em uma escala que vai de 0 a 500, no 5º ano do ensino fundamental, a nota em português passou de 207 para 215 pontos. Em matemática, de 218 para 227. Já no 3º ano do ensino médio, em português, o resultado foi de 269 para 272. Em matemática, de 263 para 268. Em 2025, foram avaliados quase 6 milhões de alunos em mais de 70 mil escolas. Reportagem Jéssica Gonçalves.
2: Estudantes que participam do processo seletivo do ProUni, o Programa Universidade para Todos, podem conferir o resultado da segunda chamada.
3: O prazo para os pré-selecionados comprovarem as informações da inscrição começou hoje e vai até sexta-feira da próxima semana, dia 14.
2: A documentação exigida para essa comprovação deve ser apresentada diretamente na instituição de ensino superior para a qual o estudante foi pré-selecionado.
3: O resultado pode ser acessado pelo portal Acesso Único ao Ensino Superior, em acessounico.mec.
2: O Ministério da Educação chama professores e especialistas de todas as regiões do Brasil para participar do Banco de Avaliadores do Programa Nacional do Livro e do Material Didático.
3: O programa é responsável pela distribuição de livros para estudantes e professores da rede pública de ensino. As obras são renovadas a cada 4 anos.
2: Confira na reportagem de Luciana Colares de Holanda.
4: Professores e especialistas de todo o país podem participar da escolha dos livros que vão para as salas de aula da rede pública de ensino. Estão abertas as inscrições para o Banco de Avaliadores do Programa Nacional do Livro e do Material Didático, o PNLD. Os selecionados vão avaliar as obras inscritas nos editais do PNLD Atos Finais, voltado às obras didáticas, e do PNLD Literário Equidade, destinado às obras literárias. Nessa etapa da seleção, terão prioridade professores de língua portuguesa, matemática, história, geografia, ciências, arte, educação física e língua estrangeira, pedagogos e profissionais formados em letras, com foco em literatura e formação de leitores, também terão preferência. De acordo com Anita Stefani, diretora de apoio à gestão educacional da Secretaria de Educação Básica do MEC, hoje são cerca de 20 mil profissionais cadastrados. O banco é atualizado constantemente e os avaliadores são capacitados para atuar na avaliação das obras.
5: Essa capacitação busca garantir que todos os participantes utilizem os mesmos referenciais durante a análise e utilizem, né, de uma forma correta as fichas de avaliação, contribuindo para a qualidade técnica.
4: A participação no Banco de Avaliadores do PNLD é voluntária e gratuita. E a diretora de apoio à gestão educacional, Anita Stefani, explica que os profissionais selecionados no processo de avaliação pedagógica têm acesso a diferentes oportunidades de aprimoramento e reconhecimento.
5: Ao avaliarem as obras, eles estão também se formando como analistas de materiais didáticos e críticos em conteúdos, seja para a elaboração de materiais para os seus estudantes, quanto para a aplicação dessas obras didáticas na sala de aula.
4: Para se inscrever, basta acessar a página da Plataforma de Avaliação Pedagógica do PNLD no endereço pnld-avaliação.mec.gov.br e preencher as informações de perfil profissional. É preciso ter diploma de licenciatura plena ou de magistério reconhecido pelo Ministério da Educação e concluir um curso obrigatório disponível na própria plataforma. Reportagem Luciana Colares de Holanda.
3: E atenção para os prazos do Exame Nacional de Desempenho de Estudantes, o ENAD 2026.
2: Os inscritos para os cursos de bacharelado e tecnologia que tiveram o pedido de atendimento especializado negado podem recorrer da decisão até sexta-feira, dia 7 de agosto.
3: O recurso deve ser enviado pelo sistema ENAD, com a documentação que comprove a necessidade de atendimento, conforme as regras do edital. O resultado da análise será divulgado em 14 de agosto.
2: Um atendimento especializado é destinado aos participantes que necessitam de recursos específicos para realizar o exame.
3: As provas do ENAD 2026 para os cursos de bacharelado e tecnologia serão aplicadas no dia 29 de novembro.
2: O Serviço Geológico do Brasil faz o monitoramento das bacias hidrográficas brasileiras. Isso quer dizer que ele monitora a subida e descida dos principais rios do país.
3: O trabalho ajuda na agricultura, previne situações trágicas relacionadas a enchentes e orienta prefeituras em situações de seca, por exemplo.
2: Este ano, o Serviço Geológico do Brasil também faz parte do grupo de órgãos federais que está atuando no painel do El Niño e vem acompanhando e divulgando boletins sobre os impactos do fenômeno climático.
3: Sobre tudo isso, nós conversamos mais cedo com a chefe do Departamento de Hidrologia do SGB, Andréa Germano. Acompanhe. Doutora Andréa, bem-vinda à Voz do Brasil. É um prazer ter a senhora conosco aqui. Vamos falar então de El Niño, né? O Serviço Geológico do Brasil divulgou algumas previsões para as principais bacias hidrográficas do país para os próximos 3 meses. E aí eu queria começar então falando por região, começando aí pela região norte e, né, Amazônia. Os principais rios, pelo que eu já dei uma olhadinha, ainda estão nos níveis normais, mas já em situação de vazante. O que a gente pode esperar para os próximos 3 meses?
6: Muito obrigada pelo espaço. O Serviço Geológico do Brasil agradece. O Serviço Geológico do Brasil é uma empresa ligada ao Ministério de Minas e Energia. E realmente a gente faz esse acompanhamento dos rios, o monitoramento dos rios há 57 anos. Cobertura de toda a rede hidrometeorológica nacional e monitoramento de níveis de rios e volume de chuvas. A região norte hoje está nesse período, como você falou, já de vazante, né? Na sua normalidade, em todos os rios, na sua normalidade. E assim, o que preocupa é esse atraso do início das chuvas. Isso pode prejudicar aí a vazante, no caso, não ser mais crítica, né? Então, assim, esse atraso, o período de chuvas, realmente é hoje a nossa preocupação. Mas, por enquanto, na sua normalidade. A gente faz simulações, né, para caso não chova, caso chova. Então, a gente vai tendo esse acompanhamento diariamente num cenário de 3 meses para poder também ter providências, a Defesa Civil tomar providências logísticas para as ações do norte.
3: Quer dizer assim, se a gente já está com os rios em vazante e as chuvas atrasaram, a gente pode ter uma baixa mais acentuada, é isso?
6: Exatamente, essa é a grande preocupação.
2: E no Nordeste há um alerta sobre os níveis dos reservatórios, né?
6: Exatamente. O SGB, ele acompanha junto com a Agência Nacional de Águas os reservatórios, né, através do sistema de acompanhamento dos reservatórios do Nordeste, também dos 9 estados do Nordeste, também em Minas Gerais. Mas a situação hoje, 5 de agosto, é de normalidade também, 50%, 51% da sua capacidade, né? Então a gente está mantendo esse percentual desde abril. Então ainda não é uma preocupação a região Nordeste.
3: Muito bem, então vamos falar agora de Sul, onde o El Niño talvez seja a região onde talvez a gente já esteja sentindo essa questão do El Niño de maneira mais intensa, né, mais acentuada. Já há problemas de cheias e transbordamentos. Como é que deve ser o próximo trimestre por lá, onde o alerta é maior?
6: E como você falou, né, a previsão de chuvas acima da média do El Niño pode elevar muito os rios, já materializado agora no mês de julho. Tivemos muitas inundações. Para você ter uma ideia, mês de julho no sul, na região do Rio Grande do Sul, em média chover 130 milímetros, a gente teve localidades com 430 milímetros, provocando então grandes impactos aí de inundação. E a preocupação geralmente é essa, de o solo já está muito úmido e ainda esse aumento das chuvas na região sul poder causar mais impactos de inundações na região sul.
2: Agora, no Cerrado e Pantanal, André, onde já costumamos ter seca nesse período, o que esperar para as bacias desses biomas?
6: Então, no Cerrado, na região sudeste, em termos de chuva, os modelos meteorológicos, que nosso serviço geológico, a gente não trabalha com meteorologia, né? A gente usa a meteorologia para poder explicar a hidrologia. Mas os modelos de meteorologia estão muito discrepantes, vamos dizer assim. O que a gente entende agora nesse momento, não dá para falar do cenário de chuva, mas nesse momento que realmente as temperaturas já estão muito elevadas, aí sim a preocupação é mais para a questão de incêndios florestais. Então, monitoramento de rios, ainda estamos na normalidade para
3: tudo indicando ainda que Cerrado e Pantanal, em termos de águas, devem ficar ainda dentro da normalidade.
6: Estamos já desde 2020, assim, com uma tendência de depreciação da capacidade dos rios na região do Pantanal, principalmente. Então, assim, na normalidade, já não digo que já, a gente já não vem vivendo muito tempo isso. Então, mas não vai ser mais crítico ou menos crítico este ano especificamente.
3: Quando a gente fala, então, de mudanças climáticas, é disso que a gente fala, né? A gente vai observando uma mudança no comportamento natural, no comportamento da natureza ao longo do tempo, né? Não é só no trimestre, não é só no ano. Perfeito. Como a senhora disse, já vem
6: Perfeito.
3: Desde 2020.
6: Perfeito.
3: Né?
6: A gente não tem mais um Pantanal, uma região alagada há muitos anos. Então, isso realmente é um mudanças climáticas, não só o efeito de El Niño também, né? Então, sendo uma mudança climática que a gente vem evidenciando, principalmente nessa região.
2: Agora, doutora Andréia, como é que funciona esse monitoramento do Serviço Geológico do Brasil? Conta para o nosso ouvinte um pouco mais sobre como é esse trabalho.
6: O Serviço Geológico é o grande parceiro no campo e no escritório para fazer esse monitoramento, né? Além desse trabalho contínuo de monitoramento, de saber essas séries hidrológicas de longo período que nós monitoramos, a gente tem um serviço desde a década de 80, daí de realizar previsões hidrológicas, não só o momento atual, mas essas previsões hidrológicas, né, futuras. Começamos aí com bacias como Pantanal, Amazonas e o Rio Doce, que são bacias mais lentas, mas depois dos desastres, como a gente chama aí nos anos de 2011, 2012, 2013, a gente começou a fazer sistemas de previsão hidrológica em bacias mais rápidas e também com o advento também do todo um monitoramento automático muito mais especializado, né? Então, assim, o que a gente faz? Além desse monitoramento do campo, a gente no escritório recebe essas informações automáticas que vêm pelos satélites, né? Então, de hora em hora a gente está recebendo o nível dos rios, a quantidade de chuva, e rodamos modelos matemáticos, hidráulicos, hidrológicos, para fazer essas previsões. Aí você vai me dizer, então a gente consegue saber com muita antecedência se vai inundar? Depende da região hidrográfica, depende da resposta da bacia hidrográfica. Então, sim, há localidades que a gente consegue fazer essa previsão com 75 dias de antecedência, mas outras localidades, em bacias mais de alta declividade, com uma menor área de drenagem, com até 4 horas de antecedência. Mas o que permite, no caso de inundações, retirar as famílias, então, sim, permite, a gente salva vidas com esse monitoramento e com esse sistema de previsão hidrológica.
2: Muito bem, nós conversamos com Andréia Germano, chefe do Departamento de Hidrologia do Serviço Geológico do Brasil. Muito obrigado por sua entrevista aqui à Voz do Brasil.
6: Muito obrigada a vocês. Até logo. Tchau, tchau.
3: segurança no abastecimento de água passa também pela recuperação do meio ambiente.
2: Está aberta uma chamada pública para apoiar projetos de restauração ecológica e soluções voltadas à proteção de mananciais que abastecem grandes centros urbanos.
3: A chamada foi feita pelo Banco Nacional de Desenvolvimento Econômico e Social e deverá prever investimentos de 15 milhões.

0: da recuperação e preservação de mananciais que abastecem grandes cidades.
1: Com a ampliação da vegetação, a gente vai ter uma maior taxa de infiltração, esses aquíferos vão ter mais água, vai chegar mais água também nos rios através desses afloramentos das nascentes. Então, os projetos de recuperação, eles são projetos importantíssimos e têm uma relação direta com a segurança hídrica nas grandes cidades. E reduz as consequências de inundação, eu aumento a recarga dos aquíferos.
2: A chamada pública está aberta até o dia 9 de setembro e pode ser consultada no site do BNDES.
0: O Brasil assumiu a presidência pro tempore da Aliança para a Segurança, a Justiça e o Desenvolvimento.
2: A entidade reúne países da América Latina e Caribe.
0: Na reunião de cúpula em Brasília, o Banco Interamericano de Desenvolvimento anunciou US$ 4 bilhões para as ações integradas de combate ao crime organizado na região.
3: A América Latina concentra 8% da população mundial e é responsável por um terço dos homicídios ocorridos no mundo, de acordo com dados da Polícia Internacional. Esses números levaram à criação da Aliança para a Segurança, a Justiça e o Desenvolvimento, composta por 23 países e 14 instituições, como a Interpol. Um encontro em Brasília discute estratégias de prevenção e combate ao crime organizado na América Latina e Caribe. No primeiro ano de atuação da Aliança no combate ao crime organizado, foram destinados US$ 1 bilhão e 400 milhões, o que corresponde a 60% dos recursos previstos para os três primeiros anos da iniciativa. A alta demanda dos países membros levou o Banco Interamericano a reavaliar os recursos destinados ao programa, elevando o montante para US$ 4 bilhões. O ministro da Justiça do Brasil, Wellington Lima Silva, fala sobre a importância da aliança.
4: Nós estamos absolutamente convencidos da necessidade de intensificar essa interlocução com organismos multilaterais, em estabelecer tantas quantas sejam as tratativas, as interlocuções necessárias para aperfeiçoar e aprimorar essa estratégia.
3: Um protocolo também foi assinado para o repasse de R$ 5 bilhões ao Brasil, que assumiu a presidência pro tempore da Aliança pelos próximos 12 meses. Reportagem Cleide Lopes.
2: O Comitê de Política Monetária, o Copom, reduziu a taxa Selic, que é a taxa básica de juros da economia, de 14,25% para 14% ao ano.
0: Em comunicado divulgado hoje, o Copom afirmou que o cenário internacional ainda exige cautela por causa das incertezas sobre os conflitos no Oriente Médio.
2: A taxa Selic influencia outras taxas de juros no país, como as taxas de empréstimos, financiamentos e aplicações financeiras.
0: E essas foram as notícias do governo federal.
2: Uma realização da Secretaria de Comunicação Social da Presidência da República.
0: Com produção da empresa Brasil de Comunicação.
2: Fique agora com o Minuto do TCU. Em seguida, as notícias do Poder Judiciário e do Congresso Nacional. Boa noite.
0: Boa noite e até amanhã.
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9: Supremo Tribunal Federal começa a julgar se proibição a jogos de azar.

0: é compatível com a Constituição de 1988.
1: Presidente Lula sanciona projeto de lei que regulamenta relevância para admissão do recurso especial no STJ.
0: Acordo firmado entre Tribunal Superior Eleitoral e Advocacia Geral da União prevê boas práticas sobre o uso da inteligência artificial nas eleições deste ano.
1: Boa noite, eu sou Marcela Luiza.
0: E eu sou Walter Lima.
1: O plenário do Supremo Tribunal Federal começou a analisar na sessão de hoje se a proibição a jogos de azar é compatível com a Constituição. Após as sustentações orais, o relator do caso, o ministro Luiz Fux, começou a votar.
0: Desde 1941, a Lei de Contravenções Penais proíbe a organização e exploração de jogos de azar, punindo os infratores com prisão simples, multa e outras penalidades previstas em lei. Isso inclui o jogo do bicho e as máquinas caça-níqueis.
1: Os ministros analisam se essa proibição, criada há mais de 80 anos, ainda é compatível com a Constituição Federal de 1988, ou se ela ficou ultrapassada.
0: Na prática, o Supremo vai decidir se a exploração de jogos de azar deve continuar proibida e punida pela legislação penal brasileira ou se essa proibição é incompatível com a Constituição.
1: A decisão, porém, não tratará da regulamentação de cassinos ou da exploração comercial dos jogos, temas que devem ser abordados em outras ações que tramitam na Corte.
0: O julgamento vai continuar na sessão plenária de amanhã.
1: O presidente da República, Luiz Inácio Lula da Silva, sancionou o projeto de lei que regulamenta a relevância para a admissão do recurso especial no Superior Tribunal de Justiça.
0: O projeto foi convertido na Lei 15.484 de 2026. Fátima Uchoa.
2: Com a relevância, segundo o presidente do STJ, ministro Herman Benjamin, o tribunal poderá concentrar esforços nos recursos que tratam de temas com maior impacto para a sociedade.
3: Não é de uma lei para atender interesses do Superior Tribunal de Justiça, mas da celeridade, da qualidade e da efetividade da prestação jurisdicional.
2: A nova lei deve tornar a prestação jurisdicional mais eficiente e permitir que o STJ concentre a atuação em casos com maior impacto jurídico, econômico, político ou social, que sejam importantes para uniformizar a interpretação da legislação federal, sem limitar o acesso dos brasileiros à justiça.
1: Tribunal Superior Eleitoral e Advocacia Geral da União assinam um acordo de boas práticas sobre uso da inteligência artificial nas eleições 2026.
0: O principal produto da parceria é o lançamento de um guia de boas práticas sobre o uso de IA no processo eleitoral. Fábio Ruas.
4: O documento vai servir como um manual de conduta com diretrizes técnicas detalhadas para partidos, candidatos, plataformas digitais, órgãos públicos e para a sociedade civil. O acordo ainda prevê a realização de cursos, seminários, workshops e eventos relacionados ao uso da inteligência artificial nas eleições, entre outras medidas.
1: Tribunal Superior do Trabalho mantém entendimento sobre desconto de dias parados em greves de longa duração.
0: Com a decisão, empresas vão poder descontar metade dos dias e trabalhadores vão ter de compensar a outra metade. Marla Lacerda.
5: A sessão de dissídios coletivos do TST autorizou duas empresas de Indaiatuba, no interior de São Paulo, a descontar metade dos 36 dias da greve realizada pelos empregados. Nessas situações, a Justiça do Trabalho admite, como regra adotada pela jurisprudência da Corte, a compensação da outra metade dos dias de paralisação. Esse entendimento, ele busca equilibrar o direito de greve com os efeitos da suspensão do contrato de trabalho durante o movimento. Para os ministros, o desconto integral dos dias parados pode gerar prejuízos econômicos excessivos aos trabalhadores.
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1: Uma boa noite.
0: E até amanhã.
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5: Eu sou Paula Groba.
8: E eu sou Humberto Pinheiro.
5: E estes são os destaques de hoje do Jornal do Senado, que começa agora.
8: Senado pode tornar hediondos e inafiançáveis crimes de pedofilia.
5: Pessoas com deficiência poderão ser consideradas idosas aos 50 anos.
8: Fim da aposentadoria compulsória como punição avança no CNJ e no Senado.
5: Boa noite.
8: Boa noite.
5: Crimes sexuais contra crianças e adolescentes podem passar a receber a punição mais rigorosa prevista na legislação brasileira.
8: O plenário do Senado pode votar o projeto que torna hediondos e inafiançáveis os crimes de pedofilia e outras violências sexuais contra crianças, adolescentes e pessoas vulneráveis. A reportagem é de Bruno Lourenço.
9: Projeto de lei aprovado na Comissão de Constituição e Justiça inclui no rol dos crimes hediondos condutas como a corrupção de menores, a satisfação de lascívia, caracterizada pela prática de atos libidinosos na presença de criança ou adolescente, a divulgação de cena de estupro de vulnerável e o compartilhamento de pornografia. A matéria também classifica como hediondos os crimes previstos no Estatuto da Criança e do Adolescente ligados ao tráfico internacional de crianças e à pornografia infantil, como defendeu a relatora, senadora Elisiane Gama, do Maranhão.
10: Nosso relatório é pela aprovação do projeto de lei com a redação corrupção de menores, satisfação de lascívia mediante presença de criança ou adolescente, favorecimento da prostituição ou de outra forma de exploração sexual de crianças e adolescentes ou de vulnerável, divulgação de cena de estupro ou de cena de estupro de vulnerável, de cena de sexo ou de pornografia.
9: O senador Everton, do PDT do Maranhão, apresentou proposta semelhante e pediu que as duas matérias sejam analisadas em conjunto pelo plenário.
11: Em que eu propus o aumento da pena dos crimes cometidos contra a dignidade sexual quando praticados na presença física ou virtual de crianças, adolescentes e também cônjuge, companheiro ou parente de vítima, consanguíneo ou afim, em linha reta ou colateral até o quarto grau.
9: A CCJ aprovou um pedido de urgência para votação no plenário.
5: E a Comissão de Relações Exteriores iniciou as discussões sobre as barreiras da União Europeia à carne brasileira.
8: O grupo de trabalho que trata do acordo do bloco europeu com o Mercosul ouviu integrantes do governo e do setor privado. Repórter Pedro Pincer.
12: A partir de 3 de setembro, passam a valer novas regras da União Europeia sobre o uso de antimicrobianos na produção animal. O bloco exige que o Brasil consiga comprovar que a carne exportada não foi produzida a partir de animais submetidos ao uso de antimicrobianos proibidos pelas autoridades europeias. De acordo com o presidente da comissão, senador Nelsinho Trade, do PSD de Mato Grosso do Sul, é preciso ouvir os setores que podem ser afetados pelas normas e buscar soluções em conjunto com o governo e a iniciativa privada.
13: Setores que, porventura, venham se sentir prejudicados, nos acionam, que nós iremos promover debates dessa natureza.
12: O chefe da missão do Brasil junto à União Europeia, embaixador Pedro Miguel da Costa e Silva, afirmou que o país terá de comprovar, por meio de auditorias, que consegue separar os produtos destinados ao mercado europeu e garantir que eles atendam às exigências do bloco. Representantes do setor privado afirmaram que o Brasil já dispõe da tecnologia necessária para fazer esse controle.
5: Aguarda votação no plenário um projeto que reduz para 50 anos a idade em que uma pessoa com deficiência seja considerada idosa.
8: O impacto do envelhecimento é maior para esse grupo de pessoas consideradas vulneráveis. Segundo a Organização Mundial da Saúde, pessoas com deficiência apresentam maior risco de desenvolver doenças crônicas, pior estado de saúde e, em alguns casos, podem morrer até 20 anos antes da população sem deficiência. Repórter Patrícia Oliveira.
14: O projeto que considera idosa uma pessoa com deficiência já a partir dos 50 anos, estende para esses indivíduos os mesmos direitos e a proteção garantidos às pessoas da terceira idade. A condição de idoso deverá ser definida por avaliação individual, médica, psicológica e social. Como destacou o relator do projeto na Comissão de Assuntos Sociais, senador Flávio Arnes, do PSB do Paraná.
15: Conforme a deficiência, podemos observar reduções na expectativa de vida que variam até algumas décadas para baixo. Se compararmos com a média da população, estamos longe de um patamar de igualdade.
14: Para o senador Paulo Paim, do PT do Rio Grande do Sul, relator na Comissão de Direitos Humanos, A proposta viabiliza a aplicação de conceitos de envelhecimento ativo específicos para pessoas com deficiência,
16: minimizando os possíveis impactos negativos do avanço da idade em um grupo social especialmente vulnerável.
14: O projeto que altera o Estatuto do Idoso já foi aprovado também na Câmara dos Deputados e está pronto para votação no plenário do Senado.
2: E a aposentadoria compulsória de magistrados pode deixar de ser uma punição prevista na Constituição. Depois de o Conselho Nacional de Justiça oficializar o fim dessa penalidade no âmbito administrativo, o Senado pode analisar uma proposta que muda a Constituição sobre o mesmo tema.
8: A relatora, senadora Elisiane Gama, do Maranhão, afirmou que a decisão corrige uma distorção histórica. Repórter Pedro Pincer.
12: O Conselho Nacional de Justiça aprovou por unanimidade a proposta de resolução que acaba com a aposentadoria compulsória como a sanção disciplinar mais grave a juízes. A resolução aprovada segue entendimento da primeira turma do Supremo Tribunal Federal e também prevê a possibilidade da demissão como uma das hipóteses de punição. E o plenário do Senado pode votar uma proposta de emenda à Constituição que prevê o fim da aposentadoria compulsória como punição aos magistrados, promotores e procuradores e militares. De autoria do então senador Flávio Dino, atualmente ministro do Supremo Tribunal Federal, o texto foi aprovado pela Comissão de Constituição e Justiça em abril. A relatora, senadora Elisiane Gama, do Maranhão, afirmou que a decisão corrige uma distorção histórica.
17: É inadmissível o que a gente viveu ao longo da história do Brasil com esse tipo de prêmio para quem comete um crime, de que nós não podemos permitir castas de servidores públicos com privilégios.
12: Pelas novas regras, nos casos mais graves, o magistrado poderá ser colocado em disponibilidade com proposta de perda do cargo. Nessa hipótese, será imediatamente afastado das funções e passará a receber remuneração proporcional ao tempo de contribuição até a decisão definitiva do STF sobre a eventual perda do cargo.
2: Você sabia que nas eleições os votos em branco e nulos não são transferidos para nenhum candidato e não podem cancelar uma eleição?
8: Na prática, quem escolhe uma dessas opções deixa a decisão para os demais eleitores. Conheça mais sobre esses dois tipos de votos com a repórter Marcela Cunha.
18: Voto em branco vai para quem está na frente? E uma maioria de votos nulos pode cancelar a eleição? A resposta para as duas perguntas é não. Para votar em branco, o eleitor aperta a tecla branco e confirma. O voto nulo acontece quando é digitado um número que não corresponde a nenhum candidato ou partido. Nos dois casos, o voto é excluído da contagem que define o resultado. Não é transferido, não beneficia nenhum candidato e não é somado ao vencedor. O consultor legislativo do Senado, Gilberto Guerzoni, explica como essas duas situações aparecem na urna.
19: Mas a gente já viu que reduziu bastante o número de votos em branco, né? Já que a urna eletrônica abre uma tela. O eleitor tem que fazer alguma coisa de forma ativa ali, né? Ou ele propositalmente coloca um voto inexistente e confirma, o que leva à anulação do voto, ou ele tem que apertar a tecla de voto em branco.
18: Além de expressar uma decisão consciente, o voto nulo também pode ser resultado de um erro na digitação. Em 2026, serão 6 votos para deputado federal, deputado estadual ou distrital, 2 senadores, governador e presidente da República. Por isso, a recomendação da Justiça Eleitoral é levar uma colinha de papel.
2: E ao participar da abertura da exposição O Caminho do Voto, promovida pelo Tribunal Superior Eleitoral, o presidente do Senado, Davi Alcolumbre, afirmou que o processo eleitoral brasileiro está entre os mais confiáveis do mundo. Ele também elogiou a decisão do presidente do TSE, ministro Nunes Marques, de levar a mostra ao Congresso Nacional.
8: A exposição, aberta à visitação no anexo 1 do Senado, apresenta as etapas do sistema eletrônico de votação, do desenvolvimento das urnas à totalização dos votos e integra a programação da Semana Nacional do Sistema Eletrônico de Votação.
20: As pessoas que visitarem a exposição sairão daqui conhecendo melhor o percurso do seu voto e o papel que ele desempenha na construção do nosso país. Um Brasil comprometido com a democracia, com as eleições livres e diretas, com a alternância de poder e com a transparência no processo eleitoral.
8: Edição de Paula Groba e trabalhos técnicos de João Lira, o Jornal do Senado fica por aqui. Acompanhe agora as notícias da Câmara dos Deputados. Boa noite.
2: Boa noite e até amanhã.
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21: Câmara reforça a indenização por dano moral à vítima de violência doméstica.
22: Proposta facilita acesso de motoristas a postos de combustível nas estradas.
21: Projeto busca garantir saúde ginecológica de meninas a partir dos 10 anos.
23: Boa noite. Os deputados analisam proposta que visa assegurar a saúde ginecológica de meninas a partir dos 10 anos de idade no SUS. O projeto está em regime de urgência e pode ser incluído na pauta de votações do plenário a qualquer momento, como informa o repórter Antônio Vital.
24: Está pronto para ser votado no plenário da Câmara, projeto que torna a regra a primeira consulta ginecológica das meninas a partir de 10 anos de idade no SUS, o Sistema Único de Saúde. O projeto foi apresentado pelas deputadas Adriana Ventura, do Novo de São Paulo, e Grace Elias, do PL de Minas Gerais, com o objetivo de permitir que as meninas e suas famílias recebam orientações preventivas e adequadas sobre temas como vacinação contra o HPV, cuidados de higiene íntima, preparação emocional para a primeira menstruação e informações sobre métodos contraceptivos. A vacina contra o HPV é recomendada a partir dos 9 anos de idade. A proposta obriga o Ministério da Saúde a elaborar um protocolo para o atendimento ginecológico dessa faixa etária. As meninas deverão ser encaminhadas à primeira consulta quando houver sinais de proximidade da menarca, como é chamada a primeira menstruação. Além disso, determina que as secretarias estaduais e municipais de saúde providenciem a formação contínua dos profissionais da área, especialmente ginecologistas, para que estejam preparados para atender as meninas. O texto também estabelece que a consulta será acompanhada por um responsável e, quando necessário, uma equipe multidisciplinar, que poderá incluir psicólogos e enfermeiros. De acordo com a deputada Adriana Ventura, uma das autoras da proposta, o objetivo é reduzir a incidência de gravidez precoce na adolescência, evitar doenças sexualmente transmissíveis e contribuir para a prática de hábitos saudáveis.
25: Tanto a vacinação como a HPV, que é recomendada a partir dos 9 anos, cuidado de higiene íntima, preparação emocional para essa fase da primeira menstruação e demais, bem como informação sobre métodos contraceptivos, isso é importante para prevenir gravidez precoce e outras complicações de saúde. Ele é muito simples, mas a gente acredita que ele pode provocar mudanças profundas na orientação das meninas brasileiras.
24: O projeto que torna a regra, a primeira consulta ginecológica das meninas a partir de 10 anos de idade no SUS, ganhou regime de urgência e pode ser votada a qualquer momento no plenário da Câmara, sem passar pela análise das comissões permanentes da Casa. Da Rádio Câmara, de Brasília, Antônio Vital.
3: Educação.
21: Jorge Sola, do PT da Bahia, defende projeto de sua autoria que regulamenta as escolas de saúde pública do SUS. A matéria já aprovada na Câmara e em tramitação no Senado reconhece instituições estaduais e municipais que formam profissionais, organizam estágios e apoiam residências.
26: Essa rede de escolas de saúde pública precisa e merece o seu reconhecimento, a sua regulamentação, para que dê, primeiro, mais visibilidade, mais estabilidade e maior capacidade de ampliar o orçamento destinado à formação de recursos humanos, ampliar o empoderamento dessas escolas para o ordenamento das práticas e dos estágios. Muitas vezes você tem a necessidade de organizar as vagas nos hospitais públicos, nos hospitais da rede do SUS, para a formação profissional e até, né, definir políticas públicas que visem estimular a formação de profissionais que ainda temos uma carência.
23: Jorge Sola assinala ainda que as escolas têm papel central na organização dos processos seletivos para residências médicas e na formação de especialistas em áreas com carência no país. Para ele, a falta de um marco legal e de uma estrutura de articulação nacional limita o potencial das instituições.
21: Professora Luciane Cavalcante, do PSOL de São Paulo, é autora do projeto que isenta do imposto de renda professores e demais profissionais da educação básica e superior. Ela explica que a medida busca valorizar a categoria e ampliar os investimentos na educação.
23: A deputada afirma que o Brasil investe pouco em educação, paga baixos salários aos docentes e que muitos municípios não cumprem o piso nacional do magistério. Professora Luciane Cavalcante argumenta ainda que, assim como outros setores recebem incentivos fiscais, os profissionais da educação devem ser priorizados.
0: Esse projeto, ele visa colocar no centro do orçamento público e do financiamento das políticas públicas os profissionais da educação. Quase 30% de todo o rendimento dos profissionais da educação ficam retidos na fonte com pagamento do imposto de renda. Os profissionais da educação já trabalham em várias escolas para poder complementar a sua renda. Eles trabalham com alto número de estudantes por turma. Então, eles precisam desse investimento.
3: Trabalho.
21: A Câmara aprovou o projeto de lei que limita a jornada máxima de trabalho dos psicólogos a 30 horas semanais, sem redução do salário. A repórter Maria Neves traz mais informações sobre o texto que já foi encaminhado para análise dos senadores.
1: Uma das autoras do projeto, a deputada Érica Cocai, do PT do Distrito Federal, explica que atualmente a lei que regulamenta a atuação dos psicólogos não prevê limite de jornada de trabalho. Com isso, eles ficam submetidos a 44 horas semanais. De acordo com a deputada, a categoria é a única entre os profissionais que lidam com a saúde e atenção psicossocial que não tem jornada de 30 horas.
4: Profissionais de psicologia têm o direito a uma jornada de trabalho que possibilite que ele tenha tempo para o seu aprimoramento acadêmico, mas ao mesmo tempo tempo para que possa cuidar da sua própria existência. Por isso, 30 horas para a psicologia é uma necessidade, não apenas dos psicólogos e psicólogas, mas uma necessidade do país que precisa desses profissionais atuando em todos os espaços.
1: A deputada Natália Bonavides, do PT do Rio Grande do Norte, também assina a proposta. Ao apresentar o texto, as autoras argumentaram que a redução da jornada de trabalho vai contribuir para a preservação da qualidade de vida e o adequado exercício da atividade profissional, que demanda elevado desgaste emocional e mental. O texto beneficia os profissionais com contrato de trabalho no setor privado. Para psicólogos que trabalham em empresas públicas como seletistas, a nova jornada dependerá de dotação orçamentária e de autorização na Lei de Diretrizes Orçamentárias. Da Rádio Câmara de Brasília, Maria Neves.
3: Economia.
23: Marcelo Crivella, do Republicanos do Rio de Janeiro, aponta como positivos os resultados de emenda à Constituição que estende a imunidade de IPTU a templos religiosos instalados em imóveis alugados. Ele explica que a regra passou a valer em 2023.
6: Em 2022, ela foi promulgada, essa emenda à Constituição. Em fevereiro de 2022, como o IPTU incidia 1º de janeiro, ela passou a ter efeito apenas em 2023. O que significa ela? Antes dessa emenda, tinha a imunidade de IPTU apenas os templos próprios, aqueles que foram construídos pelos fiéis. Mas nós sabemos, pelo censo do IBGE 2022, que dos 580 mil templos religiosos, católicos, espíritas, evangélicos, 400 mil funcionam em imóveis alugados e eles não tinham a imunidade do IPTU. Com a emenda constitucional 116, passaram a ter.
21: Marcelo Crivella orienta igrejas, creches, asilos e orfanatos a procurarem as prefeituras caso tenham efetuado o pagamento do IPTU entre 2023 e 2026. Ele alerta que a cobrança é indevida nos casos amparados pela emenda, com possibilidade de restituição dos valores.
23: Bandeira de Melo, do PV do Rio de Janeiro, é um dos autores de projeto que cria um modelo próprio de funcionamento para as cooperativas solidárias. O texto define essas organizações como sociedades sem fins lucrativos, com regras de autogestão e articulação com a Política Nacional de Economia Solidária.
21: Bandeira de Melo informa que a proposta busca reduzir a burocracia para iniciativas da economia solidária, com prioridade para grupos economicamente frágeis. O projeto também prevê estímulo à participação das cooperativas solidárias em compras públicas, licitações e ações de desenvolvimento comunitário.
3: Desenvolvimento Regional.
23: Paulo Soares, do Podemos de São Paulo, apresentou o projeto que cria um programa para incentivar a universalização da coleta e tratamento de esgoto. Ele explica que a iniciativa também institui um fundo de assistência para socorrer municípios sem condições financeiras de investir no saneamento básico.
5: Uma defesa da sustentabilidade e da compensação ambiental. Em que sentido? Aquele município que está cumprindo com todos os seus deveres na questão de saneamento, nas questões ambientais todas, ele ser recompensado por um fundo. E esse fundo também, ao mesmo tempo, socorrer os municípios que não têm condições financeiras de avançar no saneamento básico. Essa é uma gestão que envolve meio ambiente, envolve saúde pública.
21: Paulo Soares pede urgência na aprovação da matéria, ressaltando que o saneamento ainda apresenta desigualdades profundas entre regiões do país. O congressista esclarece que os recursos do fundo virão de penalidades, de fiscalização e de aportes internacionais de fomento.
3: Turismo.
23: Projeto de lei apresentado por Domingos Neto, do PSD do Ceará, visa facilitar o acesso de micro e pequenas empresas de turismo a financiamentos públicos. A proposta prioriza empreendimentos localizados fora das regiões metropolitanas.
21: O texto de Domingos Neto permite o uso de fundos garantidores e seguros de crédito em substituição ou complemento às garantias tradicionais. Para ele, a medida amplia o acesso aos recursos do Fungetur e dos fundos constitucionais para modernizar e fortalecer o turismo regional.
3: Transportes.
23: Avança na Câmara a proposta que busca facilitar o acesso de motoristas a postos de combustível nas estradas. A repórter Silvia Munhato tem os detalhes.
7: A Comissão de Viação e Transportes da Câmara dos Deputados aprovou o projeto que busca melhorar o acesso dos motoristas aos postos de combustíveis e rodovias sob concessão pública. A proposta inicial do deputado Capitão Augusto, do PL de São Paulo, dava 180 dias de prazo para que as concessionárias elaborassem planos de adequação das rodovias, evitando retornos muito distantes. O relator, deputado Zé Trovão, do PL de Santa Catarina, afirma que o problema é real.
9: E esse motorista, às vezes, ele tem que caminhar 5, 6 quilômetros para frente, fazer um retorno e voltar. O que nós estamos determinando hoje é o seguinte: olha, nós vamos criar acessos mais claros e mais fáceis para esses motoristas, para que o cara não corra o risco, às vezes está na reserva, está chegando no final do seu combustível, vai fazer um retorno, ou um retorno que não está bem sinalizado, ou um retorno perigoso e acabar acontecendo um acidente.
7: Mas o deputado modificou o texto para atribuir à Agência Nacional de Transportes Terrestres a tarefa de tratar do problema no âmbito de sua atuação normativa e contratual. A proposta, que pretende facilitar o acesso do motorista aos postos de combustíveis em rodovias sob concessão, será analisada agora pela Comissão de Finanças e Tributação. Da Rádio Câmara de Brasília, Silvia Munhato.
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3: Segurança Pública.
21: Bibo Nunes, do PL do Rio Grande do Sul, é autor de projeto que amplia as punições para quem picha bens públicos ou privados. O parlamentar destaca que o texto prevê a suspensão da carteira de habilitação e das linhas telefônicas do infrator.
11: Nós temos que acabar com a pichação. Só suja a cidade. Tem que ser punido. É punindo que se gera respeito. Os pichadores, eles têm uma competição para ver quem é o louco mor, quem é o que consegue pichar e estragar o monumento que mais chame a atenção da sociedade. Então, esse projeto é para dar penalidade, punir quem presta esse desserviço ao Brasil, que é a pichação. E que nós, brasileiros, possamos ter nossas cidades, os nossos monumentos respeitados.
23: O congressista observa que a pichação causa, além dos danos materiais, prejuízos ao turismo. Bibo Nunes acrescenta que o projeto inclui a cobrança do ressarcimento pela restauração do bem pichado, com responsabilização do autor ou dos responsáveis legais em caso de menor de idade.
21: Alexandre Lente, do União de São Paulo, propõe substituir a prisão em regime fechado pela prisão domiciliar para quem deixar de pagar pensão alimentícia. O projeto do deputado também permite monitoramento eletrônico e saída para o trabalho remunerado.
23: Alexandre Leite explica que a prisão em regime fechado ficaria restrita a casos excepcionais, quando houver ocultação de bens ou má-fé do devedor. Ele argumenta que a medida busca aumentar as chances de pagamento da pensão sem impedir o exercício da atividade profissional.
3: Justiça.
21: Os deputados aprovaram nova regra sobre indenização por dano moral à vítima de violência doméstica. Entenda na reportagem de Paula Bittar.
12: A Comissão de Constituição e Justiça da Câmara dos Deputados aprovou uma proposta que reforça na lei o direito de indenização por dano moral nos casos de violência doméstica e familiar contra a mulher, desde que haja pedido expresso da acusação ou da parte ofendida. A reparação será fixada pelo juiz, inclusive criminal. A relatora na comissão, deputada Lídice da Mata, do PSB da Bahia, destacou a importância de garantir a indenização a essas mulheres.
13: Ela é uma vítima da violência e isso é conhecido pela sociedade e impacta sobre sua imagem na sociedade. E, portanto, ele garante o direito dessas mulheres a uma indenização por danos morais. A violência deixa as marcas que vão muito além das agressões físicas. Elas provocam sofrimento, ela compromete a saúde mental, ela afasta as mulheres do seu trabalho, ela deixa a mulher em situação de trauma. E por isso mesmo é essencial que a legislação assegure também o direito à reparação desses danos.
12: Segundo Lídice da Mata, a proposta tem inegável relevância, pois ao inserir a possibilidade expressa de reparação civil por dano moral decorrente de violência doméstica, fortalece a proteção dos direitos fundamentais à dignidade da pessoa humana, à integridade física, psíquica e moral e à igualdade de gênero, assegurando à vítima um instrumento adicional de reparação no âmbito civil. A proposta que estabelece o direito de indenização por dano moral nos casos de violência doméstica e familiar contra a mulher já pode seguir ao Senado, a menos que haja recurso para votação pelo plenário da Câmara. Da Rádio Câmara, de Brasília, Paula Bittar.
3: Consumidor.
23: Tarcísio Mota, do PSOL do Rio de Janeiro, é coautor de projeto que regulamenta a publicidade das apostas online. A iniciativa trata a atividade como tema de saúde pública e de defesa do consumidor, com o objetivo de restringir a propaganda das chamadas bets.
14: Do mesmo jeito que nós temos hoje regulações muito rígidas sobre propaganda, por exemplo, para as drogas legalizadas, como tabaco ou álcool, é preciso ter regras muito rígidas para as propagandas dessas casas de aposta online. Por exemplo, é inadmissível que elas continuem a financiar times de futebol, financiar campeonatos de futebol, que são, inclusive, a origem de grande parte dessas apostas. É inadmissível que, no meio da transmissão de um jogo de futebol, você tenha propaganda dessas casas de aposta como se fossem simples informações jornalísticas.
21: Segundo Tarcísio Mota, o projeto cria medidas preventivas para reduzir o endividamento e os impactos do vício sobre as famílias. O parlamentar também defende regras mais rígidas, com foco na proteção da saúde mental e dos direitos dos consumidores.
23: Projeto de Raimond, do PT do Rio de Janeiro, proíbe a veiculação de propagandas de apostas online em emissoras de rádio e televisão. De acordo com o deputado, a medida busca reduzir a exposição da população às chamadas bets em veículos que operam por concessão pública.
15: Então, o que a gente queria, na verdade, é que as bets não existissem no nosso país. Nós lutamos contra elas. Mas enquanto a gente não consegue abolir as bets no Brasil, e nós haveremos de abolir um dia, nós queremos proibir que elas sejam divulgadas, publicizadas nos meios de comunicação de televisão e rádio.
21: Raimond explica que o objetivo é minimizar os impactos das apostas sobre a saúde mental, o orçamento das famílias e o endividamento da população. Ele acredita que reduzir o alcance desse tipo de atividade protege os consumidores mais vulneráveis.
23: Termina agora o Jornal Câmara dos Deputados, produzido pela Rádio Câmara, com trabalhos técnicos de Everson Urani e apresentação de Val Monteiro e Luciana Vieira. Uma boa noite para você.
21: A Voz do Brasil volta amanhã. Boa noite.
3: Você ouviu A Voz do Brasil. Boa noite.

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2: Você sabia?
3: O Althing da Islândia, fundado em 930 d.C., é o parlamento em funcionamento contínuo mais antigo do mundo. Ele ainda legisla até os dias de hoje, sendo um símbolo da tradição democrática nórdica que resiste há mais de 1000 anos.
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4: 9:59.
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3: 10h28.
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2: 10h35.
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1: Tá lindo isso aqui.

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1: É tudo no batidão. Sertanejinho do telão.

0: Viva Mato Grosso e Matias, aê!
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3: 11:10.
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3: 11:32.

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5: 11:59.
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3: Meia-noite 32.
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2: Uma hora.
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3: 1h31.
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3: 2 horas.
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1: Essa canção eu gravei em 1994. Gostaria de relembrar nesse momento especial.

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1: 2:17.
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3: 2:33.
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1: 2:48.
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3: 3 e 3.
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0: agora. 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
1: 3:18.
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3: Vamos ali com Sérgio Correia e Paulinho,

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3: 3h32.
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0: Vamos fazer mais um que eu gosto. Meu disfarce. Essa nós já cantamos demais nos botecos por aí, meu filho.
1: Pra relembrar Chitãozinho, Chororó e Bruno Marrone. Resenha Cleber e Cauã.
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2: 4:25.
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0: Rezemos com devoção a coroa das sete dores da Virgem Maria. Em nome do Pai, do Filho e do Espírito Santo. Amém. Nós vos louvamos e vos bendizemos, Senhor, porque associastes a Virgem Maria à obra da salvação. Contemplamos a vossa dor, ó Maria, para seguir-vos no caminho da fé. Creio em Deus Pai Todo-Poderoso, Criador do céu e da terra, e em Jesus Cristo, seu único Filho, nosso Senhor, que foi concebido pelo poder do Espírito Santo. Nasceu da Virgem Maria, padeceu sob Pôncio Pilatos, foi crucificado, morto e sepultado, desceu à mansão dos mortos, ressuscitou ao terceiro dia, subiu aos céus, está sentado à direita de Deus Pai Todo-Poderoso, de onde há de vir julgar os vivos e os mortos. Creio no Espírito Santo, na Santa Igreja Católica, na comunhão dos santos, na remissão dos pecados, na ressurreição da carne. Amém.
1: Pai nosso que estás no céu, santificado seja o vosso nome. Venha a nós ao vosso reino, seja feita a vossa vontade, assim na terra como no céu. O pão nosso de cada dia nos dai hoje. Perdoai as nossas ofensas, assim como nós perdoamos a quem nos tenha ofendido. E não nos deixeis cair em tentação, mas livrai-nos do mal. Amém.
2: Ave Maria, cheia de graça, o Senhor é convosco. Bendita sois vós entre as mulheres. Bendito é o fruto em vosso ventre, Jesus. Santa Maria, Mãe de Deus, rogai por nós, os pecadores, agora e na hora da nossa morte. Amém. Ave Maria, cheia de graça, o Senhor é convosco. Bendita sois vós entre as mulheres. Bendito é o fruto em vosso ventre, Jesus. Santa Maria, Mãe de Deus, rogai por nós, os pecadores, agora e na hora da nossa morte. Amém. Ave Maria, cheia de graça, o Senhor é convosco. Bendita sois vós entre as mulheres. Bendito é o fruto em vosso ventre, Jesus. Santa Maria, Mãe de Deus, rogai por nós, os pecadores, agora e na hora da nossa morte. Amém.
3: Contemplamos a memória das dores de Maria. Primeira dor. Maria acolhe com fé a profecia de Simeão. Simeão os abençoou e disse a Maria, sua mãe: eis que este menino está destinado a ser ocasião de queda e elevação de muitos em Israel e sinal de contradição. Quanto a ti, uma espada te transpassará a alma. Lucas capítulo 2, versículos 34 e 35.
1: Pai nosso que estás no céu, santificado seja o vosso nome. Venha a nós ao vosso reino. Seja feita a vossa vontade, assim na terra como no céu. O pão nosso de cada dia nos dai hoje. Perdoai as nossas ofensas, assim como nós perdoamos a quem nos tenha ofendido. E não nos deixeis cair em tentação, mas livrai-nos do mal. Amém.
2: Ave Maria, cheia de graça, o Senhor é convosco. Bendita sois vós entre as mulheres. Bendito é o fruto em vosso ventre, Jesus. Santa Maria, Mãe de Deus, rogai por nós, os pecadores, agora e na hora da nossa morte. Amém. Ave Maria, cheia de graça, o Senhor é convosco. Bendita sois vós entre as mulheres, bendito é o fruto em vosso ventre, Jesus. Santa Maria, Mãe de Deus, rogai por nós, os pecadores, agora e na hora da nossa morte. Amém. Ave Maria, cheia de graça, o Senhor é convosco. Bendita sois vós entre as mulheres, bendito é o fruto em vosso ventre, Jesus. Santa Maria, Mãe de Deus, rogai por nós, os pecadores, agora e na hora da nossa morte. Amém. Ave Maria, cheia de graça, o Senhor é convosco. Bendita sois vós entre as mulheres, bendito é o fruto em vosso ventre, Jesus. Santa Maria, Mãe de Deus, rogai por nós, os pecadores, agora e na hora da nossa morte. Amém. Ave Maria, cheia de graça, o Senhor é convosco. Bendita sois vós entre as mulheres, bendito é o fruto em vosso ventre, Jesus. Santa Maria, Mãe de Deus, rogai por nós, os pecadores, agora e na hora da nossa morte. Amém. Ave Maria, cheia de graça, o Senhor é convosco. Bendita sois vós entre as mulheres, bendito é o fruto em vosso ventre, Jesus. Santa Maria, Mãe de Deus, rogai por nós, os pecadores, agora e na hora da nossa morte. Amém. Ave Maria, cheia de graça, o Senhor é convosco. Bendita sois vós entre as mulheres, bendito é o fruto em vosso ventre, Jesus. Santa Maria, Mãe de Deus, rogai por nós, os pecadores, agora e na hora da nossa morte. Amém.
3: Segunda dor. Maria foge para o Egito com Jesus e José. O anjo do Senhor apareceu em sonho a José e disse: levanta, toma o menino e a mãe, foge para o Egito e fica lá até que te avise, pois Herodes vai procurar o menino para matá-lo. Levantando-se, José tomou o menino e a mãe e partiu para o Egito. Mateus capítulo 2, versículos 13 a 14.
1: Pai nosso que estás no céu, santificado seja o vosso nome. Venha a nós ao vosso reino. Seja feita a vossa vontade, assim na terra como no céu. O pão nosso de cada dia nos dai hoje. Perdoai as nossas ofensas, assim como nós perdoamos a quem nos tenha ofendido. E não nos deixeis cair em tentação, mas livrai-nos do mal. Amém.
2: Ave Maria, cheia de graça, o Senhor é convosco. Bendita sois vós entre as mulheres. Bendito é o fruto em vosso ventre, Jesus. Santa Maria, Mãe de Deus, rogai por nós, os pecadores, agora e na hora da nossa morte. Amém. Ave Maria, cheia de graça, o Senhor é convosco. Bendita sois vós entre as mulheres. Bendito é o fruto em vosso ventre, Jesus. Santa Maria, Mãe de Deus, rogai por nós, os pecadores, agora e na hora da nossa morte. Amém. Ave Maria, cheia de graça, o Senhor é convosco. Bendita sois vós entre as mulheres. Bendito é o fruto em vosso ventre, Jesus. Santa Maria, Mãe de Deus, rogai por nós, os pecadores, agora e na hora da nossa morte. Amém. Ave Maria, cheia de graça, o Senhor é convosco. Bendita sois vós entre as mulheres. Bendito é o fruto em vosso ventre, Jesus. Santa Maria, Mãe de Deus, rogai por nós, os pecadores, agora e na hora da nossa morte. Amém. Ave Maria, cheia de graça, o Senhor é convosco. Bendita sois vós entre as mulheres. Bendito é o fruto em vosso ventre, Jesus. Santa Maria, Mãe de Deus, rogai por nós, os pecadores, agora e na hora da nossa morte. Amém. Ave Maria, cheia de graça, o Senhor é convosco. Bendita sois vós entre as mulheres. Bendito é o fruto em vosso ventre, Jesus. Santa Maria, Mãe de Deus, rogai por nós, os pecadores, agora e na hora da nossa morte. Amém. Ave Maria, cheia de graça, o Senhor é convosco. Bendita sois vós entre as mulheres. Bendito é o fruto em vosso ventre, Jesus. Santa Maria, Mãe de Deus, rogai por nós, os pecadores, agora e na hora da nossa morte. Amém.
3: Terceira dor. Maria procura Jesus perdido em Jerusalém. Acabados os dias da festa de Páscoa, quando voltaram, o menino Jesus ficou em Jerusalém sem que os pais o percebessem. Pensando que estivesse na caravana, andaram a caminho de um dia e o procuraram entre parentes e conhecidos, e não o acharam. Voltaram a Jerusalém à procura dele. Lucas capítulo 2, versículo 43 a 45.
1: Pai nosso que estás no céu, santificado seja o vosso nome. Venha a nós ao vosso reino. Seja feita a vossa vontade, assim na terra como no céu. O pão nosso de cada dia nos dai hoje. Perdoai as nossas ofensas, assim como nós perdoamos a quem nos tenha ofendido. E não nos deixeis cair em tentação, mas livrai-nos do mal. Amém.
2: Ave Maria, cheia de graça, o Senhor é convosco. Bendita sois vós entre as mulheres. Bendito é o fruto em vosso ventre, Jesus. Santa Maria, Mãe de Deus, rogai por nós, os pecadores, agora e na hora da nossa morte. Amém. Ave Maria, cheia de graça, o Senhor é convosco. Bendita sois vós entre as mulheres. Bendito é o fruto em vosso ventre, Jesus. Santa Maria, Mãe de Deus, rogai por nós, os pecadores, agora e na hora da nossa morte. Amém. Ave Maria, cheia de graça, o Senhor é convosco. Bendita sois vós entre as mulheres. Bendito é o fruto em vosso ventre, Jesus. Santa Maria, Mãe de Deus, rogai por nós, os pecadores, agora e na hora da nossa morte. Amém. Ave Maria, cheia de graça, o Senhor é convosco. Bendita sois vós entre as mulheres. Bendito é o fruto em vosso ventre, Jesus. Santa Maria, Mãe de Deus, rogai por nós, os pecadores, agora e na hora da nossa morte. Amém. Ave Maria, cheia de graça, o Senhor é convosco. Bendita sois vós entre as mulheres. Bendito é o fruto em vosso ventre, Jesus. Santa Maria, Mãe de Deus, rogai por nós, os pecadores, agora e na hora da nossa morte. Amém. Ave Maria, cheia de graça, o Senhor é convosco. Bendita sois vós entre as mulheres. Bendito é o fruto em vosso ventre, Jesus. Santa Maria, Mãe de Deus, rogai por nós, os pecadores, agora e na hora da nossa morte. Amém. Ave Maria, cheia de graça, o Senhor é convosco. Bendita sois vós entre as mulheres. Bendito é o fruto em vosso ventre, Jesus. Santa Maria, Mãe de Deus, rogai por nós, os pecadores, agora e na hora da nossa morte. Amém.
3: Quarta dor. Maria encontra-se com Jesus a caminho do Calvário. Ao conduzir Jesus, lançaram-lhe mão de um certo Simão de Cirene, que vinha do campo, e o encarregaram de levar a cruz atrás de Jesus. Seguia-o grande multidão de povo e de mulheres que batiam no peito e o lamentavam. Lucas, capítulo 23, a 26 e 27.
1: Pai nosso que estás no céu, santificado seja o vosso nome. Venha a nós ao vosso reino. seja feita a vossa vontade, assim na terra como no céu. O pão nosso de cada dia nos dai hoje. Perdoai as nossas ofensas, assim como nós perdoamos a quem nos tenha ofendido. E não nos deixeis cair em tentação, mas livrai-nos do mal. Amém.
2: Ave Maria, cheia de graça, o Senhor é convosco. Bendita sois vós entre as mulheres, bendito é o fruto em vosso ventre, Jesus. Santa Maria, Mãe de Deus, rogai por nós, os pecadores, agora e na hora da nossa morte. Amém. Ave Maria, cheia de graça, o Senhor é convosco. Bendita sois vós entre as mulheres, bendito é o fruto em vosso ventre, Jesus. Santa Maria, Mãe de Deus, rogai por nós, os pecadores, agora e na hora da nossa morte. Amém. Ave Maria, cheia de graça, o Senhor é convosco. Bendita sois vós entre as mulheres, bendito é o fruto em vosso ventre, Jesus. Santa Maria, Mãe de Deus, rogai por nós, os pecadores, agora e na hora da nossa morte. Amém. Ave Maria, cheia de graça, o Senhor é convosco. Bendita sois vós entre as mulheres, bendito é o fruto em vosso ventre, Jesus. Santa Maria, Mãe de Deus, rogai por nós, os pecadores, agora e na hora da nossa morte. Amém. Ave Maria, cheia de graça, o Senhor é convosco. Bendita sois vós entre as mulheres, bendito é o fruto em vosso ventre, Jesus. Santa Maria, Mãe de Deus, rogai por nós, os pecadores, agora e na hora da nossa morte. Amém. Ave Maria, cheia de graça, o Senhor é convosco. Bendita sois vós entre as mulheres, bendito é o fruto em vosso ventre, Jesus. Santa Maria, Mãe de Deus, rogai por nós, os pecadores, agora e na hora da nossa morte. Amém. Ave Maria, cheia de graça, o Senhor é convosco. Bendita sois vós entre as mulheres, bendito é o fruto em vosso ventre, Jesus. Santa Maria, Mãe de Deus, rogai por nós, os pecadores, agora e na hora da nossa morte. Amém.
3: Quinta dor. Maria permanece junto à cruz do seu filho. Junto à cruz de Jesus estavam de pé sua mãe, a irmã de sua mãe, Maria de Cleófas e Maria Madalena. Vendo a mãe e perto dela, o discípulo a quem amava disse para Jesus, a mãe, mulher, eis aí o teu filho. Depois disse para o discípulo, eis aí a tua mãe. João, capítulo 19 e 15 a 27.
1: Pai nosso que estás no céu, santificado seja o vosso nome. Venha a nós ao vosso reino. Seja feita a vossa vontade, assim na terra como no céu. O pão nosso de cada dia nos dai hoje. Perdoai as nossas ofensas, assim como nós perdoamos a quem nos tenha ofendido. E não nos deixeis cair em tentação, mas livrai-nos do mal. Amém.
2: Ave Maria, cheia de graça, o Senhor é convosco. Bendita sois vós entre as mulheres. Bendito é o fruto em vosso ventre, Jesus. Santa Maria, Mãe de Deus, rogai por nós, os pecadores, agora e na hora da nossa morte. Amém. Ave Maria, cheia de graça, o Senhor é convosco. Bendita sois vós entre as mulheres, bendito é o fruto em vosso ventre, Jesus. Santa Maria, Mãe de Deus, rogai por nós, os pecadores, agora e na hora da nossa morte. Amém. Ave Maria, cheia de graça, o Senhor é convosco. Bendita sois vós entre as mulheres, bendito é o fruto em vosso ventre, Jesus. Santa Maria, Mãe de Deus, rogai por nós, os pecadores, agora e na hora da nossa morte. Amém. Ave Maria, cheia de graça, o Senhor é convosco. Bendita sois vós entre as mulheres, bendito é o fruto em vosso ventre, Jesus. Santa Maria, Mãe de Deus, rogai por nós, os pecadores, agora e na hora da nossa morte. Amém. Ave Maria, cheia de graça, o Senhor é convosco. Bendita sois vós entre as mulheres, bendito é o fruto em vosso ventre, Jesus. Santa Maria, Mãe de Deus, rogai por nós, os pecadores, agora e na hora da nossa morte. Amém. Ave Maria, cheia de graça, o Senhor é convosco. Bendita sois vós entre as mulheres, bendito é o fruto em vosso ventre, Jesus. Santa Maria, Mãe de Deus, rogai por nós, os pecadores, agora e na hora da nossa morte. Amém. Ave Maria, cheia de graça, o Senhor é convosco. Bendita sois vós entre as mulheres, bendito é o fruto em vosso ventre, Jesus. Santa Maria, Mãe de Deus, rogai por nós, os pecadores, agora e na hora da nossa morte. Amém.
3: Sexta dor. Maria recebe nos braços o corpo de Jesus deposto da cruz. Chegada a tarde, porque era dia da preparação, isto é, a véspera de sábado, veio José de Arimateia, entrou decidido na casa de Pilatos e pediu o corpo de Jesus. Pilatos, então, deu o cadáver a José, que o retirou da cruz. Mateus 15 a 42.
1: Pai nosso que estás no céu, santificado seja o vosso nome. Venha a nós ao vosso reino. Seja seja feita a vossa vontade, assim na terra como no céu. O pão nosso de cada dia nos dai hoje. Perdoai as nossas ofensas, assim como nós perdoamos a quem nos tenha ofendido. E não nos deixeis cair em tentação, mas livrai-nos do mal. Amém.
2: Ave Maria, cheia de graça, o Senhor é convosco. Bendita sois vós entre as mulheres. Bendito é o fruto em vosso ventre, Jesus. Santa Maria, Mãe de Deus, rogai por nós, os pecadores, agora e na hora da nossa morte. Amém. Ave Maria, cheia de graça, o Senhor é convosco. Bendita sois vós entre as mulheres. Bendito é o fruto em vosso ventre, Jesus. Santa Maria, Mãe de Deus, rogai por nós, os pecadores, agora e na hora da nossa morte. Amém. Ave Maria, cheia de graça, o Senhor é convosco. Bendita sois vós entre as mulheres. Bendito é o fruto em vosso ventre, Jesus. Santa Maria, Mãe de Deus, rogai por nós, os pecadores, agora e na hora da nossa morte. Amém. Ave Maria, cheia de graça, o Senhor é convosco. Bendita sois vós entre as mulheres. Bendito é o fruto em vosso ventre, Jesus. Santa Maria, Mãe de Deus, rogai por nós, os pecadores, agora e na hora da nossa morte. Amém. Ave Maria, cheia de graça, o Senhor é convosco. Bendita sois vós entre as mulheres. Bendito é o fruto em vosso ventre, Jesus. Santa Maria, Mãe de Deus, rogai por nós, os pecadores, agora e na hora da nossa morte. Amém. Ave Maria, cheia de graça, o Senhor é convosco. Bendita sois vós entre as mulheres. Bendito é o fruto em vosso ventre, Jesus. Santa Maria, Mãe de Deus, rogai por nós, os pecadores, agora e na hora da nossa morte. Amém. Ave Maria, cheia de graça, o Senhor é convosco. Bendita sois vós entre as mulheres. Bendito é o fruto em vosso ventre, Jesus. Santa Maria, Mãe de Deus, rogai por nós, os pecadores, agora e na hora da nossa morte. Amém.
3: Sétima dor. Maria leva ao sepulcro o corpo de Jesus à espera da ressurreição. Os discípulos tiraram o corpo de Jesus e envolveram em faixas de linho com aromas, conforme era o costume de sepultar os judeus. Havia perto do local onde fica crucificado um jardim. E no jardim, um sepulcro novo, onde ninguém ainda fora depositado. Foi ali que puseram Jesus. João, versículo 9, capítulos 40 a 42.
1: Pai nosso que estás no céu, santificado seja o vosso nome. Venha a nós, ao vosso reino. Seja feita a vossa vontade, assim na terra como no céu. O pão nosso de cada dia nos dai hoje. Perdoai as nossas ofensas, assim como nós perdoamos a quem nos tenha ofendido. E não nos deixeis cair em tentação, mas livrai-nos do mal. Amém.
2: Ave Maria, cheia de graça, o Senhor é convosco. Bendita sois vós entre as mulheres. Bendito é o fruto em vosso ventre, Jesus. Santa Maria, Mãe de Deus, rogai por nós, os pecadores, agora e na hora da nossa morte. Amém. Ave Maria, cheia de graça, o Senhor é convosco. Bendita sois vós entre as mulheres. Bendito é o fruto em vosso ventre, Jesus. Santa Maria, Mãe de Deus, rogai por nós, os pecadores, agora e na hora da nossa morte. Amém. Ave Maria, cheia de graça, o Senhor é convosco. Bendita sois vós entre as mulheres. Bendito é o fruto em vosso ventre, Jesus. Santa Maria, Mãe de Deus, rogai por nós, os pecadores, agora e na hora da nossa morte. Amém. Ave Maria, cheia de graça, o Senhor é convosco. Bendita sois vós entre as mulheres. Bendito é o fruto em vosso ventre, Jesus. Santa Maria, Mãe de Deus, rogai por nós, os pecadores, agora e na hora da nossa morte. Amém. Ave Maria, cheia de graça, o Senhor é convosco. Bendita sois vós entre as mulheres. Bendito é o fruto em vosso ventre, Jesus. Santa Maria, Mãe de Deus, rogai por nós, os pecadores, agora e na hora da nossa morte. Amém. Ave Maria, cheia de graça, o Senhor é convosco. Bendita sois vós entre as mulheres. Bendito é o fruto em vosso ventre, Jesus. Santa Maria, Mãe de Deus, rogai por nós, os pecadores, agora e na hora da nossa morte. Amém. Ave Maria, cheia de graça, o Senhor é convosco. Bendita sois vós entre as mulheres. Bendito é o fruto em vosso ventre, Jesus. Santa Maria, Mãe de Deus, rogai por nós, os pecadores, agora e na hora da nossa morte. Amém.
0: Oração final. Nós vos louvamos, Santa Maria, Mãe fiel junto à cruz do Filho. Bendita sois vós, Rainha dos Mártires, associada à paixão de Cristo, vos tornastes nossa mãe, sinal de esperança em nosso caminho. Amém. Ladainha de Nossa Senhora das Dores, Senhor, tende piedade de nós. Senhor, tende piedade de nós. Cristo, tende piedade de nós. Cristo, tende piedade de nós. Jesus Cristo, ouvi-nos. Jesus Cristo, atendei-nos. Deus Pai, que estás no céu, tende piedade de nós. Deus Filho, Redentor do mundo, tende piedade de nós. Espírito Santo, Paráclito, tende piedade de nós. Trindade Santa, que sois um só Deus, tende piedade de nós. Mãe de Jesus crucificado, rogai por nós. Mãe do coração transpassado, rogai por nós. Mãe do Cristo Redentor, rogai por nós. Mãe dos discípulos de Jesus, rogai por nós. Mãe dos redimidos, rogai por nós. Mãe dos viventes, rogai por nós. Virgem obediente, rogai por nós. Virgem oferente, rogai por nós. Virgem fiel, rogai por nós. Virgem do silêncio, rogai por nós. Virgem da espera, rogai por nós. Virgem da Páscoa, rogai por nós. Virgem da Ressurreição, rogai por nós. Mulher que sofreu o exílio, rogai por nós. Mulher forte, rogai por nós. Mulher corajosa, rogai por nós. Mulher do sofrimento, rogai por nós. Mulher da nova aliança, rogai por nós. Mulher da esperança, rogai por nós. Nova Eva, rogai por nós. Cooperadora na salvação, rogai por nós. Serva da reconciliação, rogai por nós. Defesa dos inocentes, rogai por nós. Coragem dos perseguidos, rogai por nós. Fortaleza dos oprimidos, rogai por nós. Esperança dos pecadores, rogai por nós. Consolação dos aflitos, rogai por nós. Refúgio dos marginalizados, rogai por nós. Conforto dos exilados, rogai por nós. Sustento dos fracos, rogai por nós. Alívio dos enfermos, rogai por nós. Cordeiro de Deus, que tirais os pecados do mundo, perdoai-nos, Senhor. Cordeiro de Deus, que tirais o pecado do mundo, ouvi-nos, Senhor. Cordeiro de Deus, que tirais o pecado do mundo, tende piedade de nós. Oremos. Ó Deus, quisestes que a vida da Virgem Maria fosse marcada pelo mistério da dor. Concedei-nos, vos pedimos, percorrer a seu lado o caminho da fé e unir nossos sofrimentos à paixão de Cristo para nos tornarmos instrumentos de graça e salvação. Protege-nos, Santa Maria e Benigna, e nos acompanhe pelos caminhos da vida. Amém.

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2: 5:21.
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1: Temperatura.
2: Em Turvo e região, 16 graus.
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Liga, liga, minha gente. Opa! E começa agora na Rádio Show de todas as manhãs, Alvorada Sertaneja. É a Rádio Amiga da Madrugada. Alô, minha gente.

que vai levar o melhor da música brasileira, né, no programa Alvorada Sertaneja. 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Agora 5:27. É a hora da verdade, é a hora da boa música brasileira. É de segunda a sexta-feira, minha gente. Iniciando a parte musical do programa, César e Paulinho, Não Olhe Pro Meu Olhar. Moreno e Moreninho, A Professora e o Vagabundo. E depois os Monarcas, A Voz do Gaudêncio. Obrigado, um abraço, bom dia, família sertaneja.

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Liga, minha gente, ligou na madrugada, tá? Na Imigrantes está ligado, ligadona na programação Imigrantes FM. Ô, minha gente, opa, como é bom estar aí no aconchego da família sul-catarinense. Um abraço a toda a família, é o povão que desperta, é o povão que liga na Imigrantes. Escolheu a Rádio Imigrantes como sua companheira para ouvir o melhor da música brasileira. Alô, minha gente, um abraço, obrigado à família, amigos, companheiros da madrugada. Agora, 5 horas mais 41 minutos e meio, é o encontro alegre de todas as manhãs. Agora, Chico Rei e Paraná, Leão Domado. Depois vem Ciccolo e Ciaccoli com a música italiana, família italiana, também o nosso carinho, nosso muito obrigado, um abraço. E na sequência, os Mirins, Timbre de Galo. Um abraço, obrigado à família, amigos, companheiros em toda a região, nos dando esta alegria na sintonia da programação Imigrantes FM. Muito bem, vamos trazendo aí então o Chico Rei, Paraná, Leão Domado. Um abraço, obrigado, amigos, companheiros em toda a região sul-catarinense.

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3: 5 horas 51 minutos.
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2: Temperatura.
3: Em Turvo, região, 15 graus.
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Muito bem, minha gente. Olha a hora, 5 horas e 53 minutos. O encontro é aquele legal da madrugada, todas as manhãs de segunda a sexta-feira. Alô, minha gente. Ou você que tá ligando o radinho agora, agora mesmo. Obrigado, um abraço, bom dia. Tô mandando um abraço aí pro João Marcon, o Lão e a esposa Luciana, as filhas, aqui na cidade de Turvo. Alô, João, o Lão, obrigado aí pela companhia na programação da Imigrantes FM. Tô mandando também um abraço aí pra Ivone, o Caio, sempre, sempre, sempre nos dando prazer, alegria na sintonia. José Silva da Rosa, bairro São Luís. Alô, Zé, obrigado. Diz ele, telefonou, tá acompanhando o programa, né? Ele que trabalha aí fazendo revisão das magronas, né? É, das bicicletas aí, lá com a sua oficina, ali no bairro São Luís. Alô, Zé Silva da Rosa, um abraço, obrigado, bom dia, né? Aí, o grande profissional aí na revisão das bicicletas aí. Muito bem, agradecemos aí pela companhia na programação Imigrantes FM. Legal, minha gente, programa Alvorada Sertaneja. Aí pro povão que nos dá o prazer da sintonia. O Emílio e Eduardo chora Carolina. Depois os filhos do Rio Grande, Gaiteiro, Roncador e João Paulo e Daniel, tá faltando amor. Um abraço, muito obrigado, bom dia, família, amigos, companheiros, em toda a região sul-catarinense.

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5: Você sabe como funciona o Sistema CNA, FAESC, Senar, Sindicatos Rurais? Em âmbito nacional, a CNA é a voz institucional do setor agropecuário, com atuação junto aos poderes públicos na defesa de políticas para o campo e na elaboração de propostas voltadas ao desenvolvimento do agronegócio. 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

Legal, minha gente, agora 6:08. 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

Muito bem, minha gente. Olha, daqui a pouquinho, às 6h40, mensagem libertadora. Tô lembrando que não haverá missa às 6h30 aqui na Igreja Matriz, né? A tradicional missa não haverá, não terá a missa, então, das 6h30 na Igreja Matriz de Turvo, hoje, quinta-feira. Beleza, minha gente, que bom, um abraço. Então, você que está aí acompanhando o programa, vamos levando até você sempre o melhor da música brasileira. E lembrando, mandando um alô lá, pessoal lá de Turvo Baixo, que domingo agora estarão em festa em honração Rock São Paulo e Nossa Senhora do Caravaggio, então, né? É a tradicional festa, muito concorrida, né? Na comunidade de Turvo Baixo. Às 10 horas, no domingo, haverá missa celebrada pelo pároco Frei Moisés e também haverá às 12 horas o almoço festivo, churrasco, saladas, bebidas em geral. Após o almoço, sorteio de brindes, surpresa. Às 13 horas, início da tarde esportiva com equipes convidadas. Teremos um delicioso café colonial durante a tarde. A comissão organizadora lá de Turvo Baixo convida então a todos para participarem desta festa em honra a São Roque, São Paulo e Nossa Senhora do Caravaggio. Beleza, minha gente? Vamos lá, vamos seguindo agora o Peão Carreiro e Praense com a música Quarto Vizinho. Depois chega aí o Trio do Brasil, Bicho Bom é Mulher, e os Serranos, Doutor e Domadora. Um abraço, minha gente, muito obrigado a você que está aí nos dando alegria da sintonia.

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3: Condições do tempo, tempo é bom em Turvo e região.
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6: Atenção, mulher que atua no campo. Você conhece o catálogo rosa de treinamentos do programa Mulheres do Agro do Sistema FAESC-SENAR? São inúmeras oportunidades.

Diga, minha gente, agora 6h26. 15 graus é a temperatura em Turvo neste momento. Um abraço, povão, gente amiga. E nós vamos seguindo. Olha, como já falei, daqui a pouquinho o programa Mensagem Libertadora, às 6h40. E logo após o Moro, Café com Notícias e o Flávio Piscador, Bom Dia Imigrantes. Na sequência do programa, o Christian Ralf, Olhos de Luar. E depois, Franguinho na Panela. É com o Craveiro e Cravinho. Um abraço, minha gente. Bom dia.

Agora 6:35. Chegamos no final do programa Alvorada Sertaneja. Programa levado ao ar de segunda a sexta-feira neste horário. Um abraço, minha gente. Apresentação de Edson Cardoso. 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Minha gente, aquele abraço, agradecemos aí pela sintonia. Vem aí o Frei Moisés com o programa Mensagem Libertadora. E após o Moro, Café com Notícias e o Flávio Pescador, Bom Dia, Imigrantes. Um abraço, obrigado, bom dia e até amanhã com o programa Alvorada Sertaneja.

0: 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Bom dia, Frei.
1: Bom dia, senhor Edson. Bom dia também a todos que nos acompanham nesta manhã de quinta-feira. Mais uma vez, com alegria, nos encontramos então para o nosso programa Mensagem Libertadora. Podermos meditar a palavra de Deus, podermos também ter esse nosso momento de oração logo no início desta manhã. Como é de costume, é claro, então iniciamos este nosso momento de oração e reflexão com a oração do Ângelus. O anjo do Senhor anunciou a Maria.
0: E ela concebeu do Espírito Santo.
1: Ave Maria, cheia de graça, o Senhor é convosco. Bendita sois vós entre as mulheres e bendito é o fruto do vosso ventre, Jesus.
0: Santa Maria, Mãe de Deus, rogai por nós, pecadores, agora e na hora de nossa morte. Amém.
1: Eis aqui a serva do Senhor.
0: Faça-se-me segundo a sua palavra.
1: Ave Maria, cheia de graça, o Senhor é convosco. Bendita sois vós entre as mulheres e bendito é o fruto do vosso ventre, Jesus.
0: Santa Maria, Mãe de Deus, rogai por nós, pecadores, agora e na hora de nossa morte. Amém.
1: E o Verbo se fez carne
0: e habitou entre nós.
1: Ave Maria, cheia de graça, o Senhor é convosco. Bendita sois vós entre as mulheres e bendito é o fruto do vosso ventre, Jesus.
0: Santa Maria, Mãe de Deus, rogai por nós, pecadores, agora e na hora de nossa morte. Amém.
1: Rogai por nós, Santa Mãe de Deus,
0: para que sejamos dignos das promessas de Cristo.
1: Oremos. Derramai, ó Deus, a vossa graça em nossos corações, para que, conhecendo pela mensagem do anjo a encarnação do vosso Filho, cheguemos por sua paixão e cruz à glória da ressurreição. Por Cristo nosso Senhor.
0: Amém. O Frei bênção a todos que acompanham o programa, também para Vanilda Vieira Turvo, Arnaldo Pereira e a Naide, sua esposa, Turvo, e toda a família também acompanhando a programação da Imigrantes, programa Mensagem Libertadora.
1: Então pedimos a Deus que abençoe a vida de cada um dos nossos irmãos e irmãs, que abençoe também a vida de todos nós. O Senhor te abençoe e te guarde, o Senhor te mostre a sua face e conceda-te sua graça. O Senhor volva o seu rosto para ti e te dê a paz.
0: Amém.
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0: Então vamos meditar a palavra de Deus para esta quinta-feira, dia 6 de agosto. Hoje, dia no qual nós celebramos a transfiguração do Senhor. E lemos o Evangelista São Mateus, no capítulo 17, versículos do 1 ao 9. O Senhor esteja convosco.
1: Ele está no meio de nós.
0: Proclamação do Evangelho de Jesus Cristo segundo Mateus.
1: Glória a vós, Senhor.
0: Naquele tempo, Jesus tomou consigo Pedro, Tiago e João, seu irmão, e os levou a um lugar à parte sobre uma alta montanha, e foi transfigurado diante deles. O seu rosto brilhou como o sol e as suas roupas ficaram brancas como a luz. Nisso, apareceram-lhes Moisés e Elias conversando com Jesus. Então Pedro tomou a palavra e disse: Senhor, é bom ficarmos aqui. Se queres, vou fazer aqui três tendas, uma para ti, outra para Moisés e outra para Elias. Pedro ainda estava falando como de uma nuvem luminosa os cobriu com sua sombra, e da nuvem uma voz dizia: Este é o meu filho amado, no qual eu pus todo o meu agrado. Escutai-o. Quando ouviram isso, os discípulos ficaram muito assustados e caíram com o rosto em terra. Jesus se aproximou, tocou neles e disse: Levantai-vos e não tenhais medo. Os discípulos ergueram os olhos e não viram mais ninguém, a não ser somente Jesus. Quando desciam da montanha, Jesus ordenou-lhes: Não conteis a ninguém esta visão, até que o Filho do Homem tenha ressuscitado dos mortos. Palavra da salvação.
1: Glória a vós, Senhor.

Como dizia já ao início da nossa meditação da Palavra de Deus neste dia, hoje nós celebramos a festa da Transfiguração do Senhor. Festa esta que na Igreja do Oriente ela é celebrada desde o século V e na Igreja do Ocidente, ou seja, nós que temos, né, nossa base em Roma, é celebrada desde o século X. Então, logo ali no começo do cristianismo, do catolicismo, nós já temos esta festa da Transfiguração do Senhor. O Senhor, então, que diante dos apóstolos Pedro, Tiago e João faz resplandecer a sua glória, e conforme nos é narrado hoje no evangelista São Mateus. De fato, São Mateus hoje nos narra que Jesus, então, toma consigo Pedro, Tiago e João e vai a este lugar à parte sobre uma alta montanha. E ali é transfigurado diante deles. E o seu rosto que brilha como o sol, as suas roupas que ficam brancas como a luz. Ou seja, o Senhor se revela aos seus na sua natureza divina. Recorda-lhes que ali não está unicamente um homem, mas está verdadeiramente o Filho de Deus, aquele que veio então para levar a pleno cumprimento a palavra e a promessa do Senhor de resgatar para junto de si todos os povos. E sinal de fato desta missão que Jesus vem realizar é o fato de que Moisés e Elias aparecem conversando com Jesus. Quando nós falamos das prefigurações do Messias, sempre se fala que ele vem para levar a pleno cumprimento a lei e os profetas. E aqui nós temos então a lei, representada por Moisés. Lembremos, é a Moisés que no alto do monte são dadas as tábuas da lei, e a profecia por meio de Elias, que foi considerado o maior dos profetas do Antigo Testamento. E por isso se acreditava, inclusive, que Elias deveria voltar mais uma vez para então preparar os caminhos do Senhor. Com isso, então, com esta visão, o evangelista vem nos recordar esta verdade fundamental da nossa fé. Cristo que se revela na sua natureza divina, e assim recorda-nos que ele é verdadeiro Deus e verdadeiro homem, Cristo que se revela também a nós na sua missão. Ele é aquele que veio dar pleno cumprimento à lei e aos profetas, ou seja, veio realizar verdadeiramente a obra de Deus, que é justamente que nós possamos estar todos reunidos com Ele. É claro que nos chama a atenção a atitude de Pedro. Pedro que diz: Senhor, é bom estarmos aqui. E com certeza cada um de nós sabemos o quanto é bom estar na presença de Deus. Mas chama a atenção o que diz logo em seguida: vamos fazer aqui três tendas, uma para ti, outra para Moisés, outra para Elias. Por que chama-nos a atenção? Porque Pedro, mesmo diante de toda esta visão, ainda não é capaz de compreender quem é Cristo neste momento, porque coloca Moisés ao centro. O judeu, quando elenca três coisas, a mais importante não é a primeira, é a que está no meio. É o contrário de nós, né? Se nós elencarmos três objetos, três pessoas, geralmente os mais importantes vão sendo ditos por primeiro. No judaísmo da época de Jesus, quando se elencam três coisas, a principal está no centro, no meio. E quem que Pedro coloca no centro? Moisés. Uma para ti, outra para Moisés, outra para Elias. É a forma que o evangelista tem de nos dizer que os apóstolos ainda não tinham conseguido compreender bem aquilo que tinha acontecido. E irão compreender de fato aquilo que o Senhor lhes fala a partir do momento da ressurreição e quando tiverem recebido a força do Espírito Santo. Mas mesmo assim, mesmo diante de tudo isso, nós ouvimos esta voz que vem do alto: Este é o meu filho amado, no qual eu pus todo o meu agrado, escutai-o. E é o convite, então, para que nós possamos também escutar
o Filho que nos fala por meio do seu Evangelho, que nos fala por meio da sua palavra, que nos fala dia a dia por aqueles que são chamados a nos explicar as Sagradas Escrituras, a fazer com que nós possamos compreender a palavra de Deus. E assim, do mesmo modo que o Pai pede para os discípulos que escutem o Filho amado, Ele pede também a cada um de nós para que tenhamos esta disponibilidade dia a dia por escutarmos o Senhor, por escutarmos o Filho amado, que é Jesus Cristo. E assim também, é claro, neste dia, reforçarmos, reafirmarmos a nossa fé no Senhor, que é verdadeiramente o nosso Messias, que é verdadeiramente o nosso Salvador, que é aquele que veio para ser o pleno cumprimento da lei e dos profetas. E assim, crendo que possamos então nos colocar neste processo de escuta, que escutemos o Cristo que nos fala todos os dias, por meio da sua palavra, e lhe demos a adesão da fé.

E vamos recordar então os nossos compromissos agora para este dia. Então, hoje nós temos a missa no cemitério São José, da paróquia de Turvo. Depois, às 18 horas, nós teremos a missa no seminário. E às 19 horas, nós teremos missa lá na capela São Felipe, da comunidade São Felipe. Então, convidamos a todos para que possam participar conosco. Final de semana, já para nós irmos nos preparando, então nós teremos, além das missas normais da matriz, então às 19 horas na matriz, nós teremos também a missa das 18 horas no seminário e às 19 horas lá na Vila Progresso. Então, 19 horas, missa na Vila Progresso. Depois, domingo, às 8 horas, missa na Igreja Matriz, às 9 horas na Boa Vistinha. Às 10 horas, então, nós temos a missa festiva no Turvo Baixo, como nós já estamos anunciando, vamos reforçar daqui a pouquinho. E às 19 horas, mais uma vez, a missa na Igreja Matriz. Então, reforçando, às 10 horas, nós teremos a Santa Missa em honra a São Roque, São Paulo, Nossa Senhora do Caravaggio, lá na comunidade do Turvo Baixo. Logo depois, às 12 horas, temos o almoço festivo com churrasco, saladas, bebidas em geral. Após o almoço, o sorteio dos brindes surpresas. E às 13 horas, o início da tarde esportiva com as equipes convidadas e também um delicioso café colonial que será servido durante toda a tarde. Então, convidamos a todos também para que possam se fazer presentes e juntos festejarmos com a comunidade do Turvo Baixo.

0: E vamos clamar então neste momento a bênção de Deus Todo-Poderoso sobre a água. Convidamos que você tenha próximo de si o seu reservatório, né, a sua vasilha com água, para que nós possamos dar a bênção neste momento. A nossa proteção está no nome do Senhor,
1: que fez o céu e a terra.
0: Bendito sois, Senhor Deus Todo-Poderoso, que vos dignastes abençoar-nos em Cristo, água viva de nossa salvação, e reformar-nos interiormente. Concedei-nos, junto com a aspersão e uso desta água, renovar a juventude de nossa alma e sempre poder caminhar na vida pela graça do Espírito Santo. Por Cristo nosso Senhor.
1: Amém. Estou

0: E vamos então também clamar a bênção de Deus Todo-Poderoso sobre todos nós, que Deus abençoe as nossas vidas, a vida de nossos amigos, familiares, também a nossa jornada de trabalho. O Senhor esteja convosco.
1: Ele está no meio de nós.
0: E abençoe-vos Deus Todo-Poderoso, Pai e Filho e Espírito Santo.
1: Amém.
0: E agradecemos então a cada um de vocês que nos acompanhou nesta manhã por meio do nosso programa Mensagem Libertadora. Que Deus abençoe a vida de cada um de vocês. Amanhã, mais uma vez, nos encontraremos aqui para mais um programa Mensagem Libertadora. Que tenhamos todos um bom dia, que tenhamos todos uma ótima jornada de trabalho. Que Deus abençoe a vida de cada um de vocês. Nosso muito obrigado também ao Sr. Edson, que todas as manhãs nos acompanha, nos auxilia aqui no nosso programa Mensagem Libertadora.
1: Bom dia, Frei. Bom dia a todos os ouvintes.

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3: O tempo em Turvo, neste momento, é encoberto por uma forte neblina.
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Olá, bom dia, tudo bem, tudo tranquilo, tudo Imigrantes FM. Eu estou bem e você também. E nós estamos juntos agora aqui mais uma vez em 94,1. Pontualmente 7 horas em Turvo, pontualmente 7 horas, o tempo é parcialmente encoberto, uma forte neblina cobre a cidade. 15 graus, um décimo a temperatura, 1.008 hectopascais, a pressão atmosférica 97%, a umidade relativa do ar, ventos sopram a 2 km horários, o nascer do sol, que ainda não pintou com força total, aconteceu às 6 horas e 58 minutos, e o pôr do sol está previsto para as 17 horas e 50 minutos. Para você e com você. Estamos iniciando juntos agora com toda a equipe Imigrantes FM, a edição de número 7.018, quinta-feira, é inverno no Brasil, 6 de agosto de 2026, do meu, do seu, do nosso Café com Notícias. Hoje é o Dia Internacional do Escotista, Dia Nacional dos Professores Profissionais da Educação. Dia Internacional de Conscientização sobre as Necessidades e Desafios Especiais de Desenvolvimento dos Países em Desenvolvimento Sem Litoral. Dia de São Salvador do Mundo e Solenidade da Transfiguração do Senhor. A todos os escotistas, também aos profissionais da educação, parabéns pela passagem do seu dia nesta quinta-feira,

0: Quinta-feira que inicia às 7 horas e 2 minutos, com a informação de que na próxima segunda-feira, 10 de agosto, a agência do Banco do Brasil completará 50 anos de instalação na cidade de Turvo. Na última segunda-feira, dia 3, muitos ex-funcionários estiveram presentes na Câmara de Vereadores de Turvo para ouvirem uma narrativa emocionada proferida por Luiz Mariano de Souza, um dos funcionários pioneiros da agência em Turvo e organizador do encontro com saudosismo, homenagens e comemorações. Momento especial para todos que estiveram presentes no local. Mariano usou a tribuna para registrar parte da história dos 50 anos da presença do Banco do Brasil no município. Narrou com precisão cada passo, dificuldades encontradas, resultados de muitas questões técnicas, já que a agência do Banco do Brasil de Araranguá, naquela época, não tinha condições humanas em atender todo o Vale do Araranguá de forma sozinha. Também às 7 horas e 3 minutos. Esta quinta-feira inicia com a informação de que sobre o rio Manuel Alves, na comunidade de Boca do Pique, interior de Meleiro, está sendo construída uma nova ponte em concreto. E agora mais distante do nível da água, evitando as costumeiras interdições de trânsito ocasionadas pela estrutura anterior. A ponte antiga, aliás, já foi totalmente demolida. Uma empresa, pelo valor de R$ 979.997,93, está trabalhando na nova passagem sobre o rio que corta todo o território meleirense. Também às 7 horas e 4 minutos. Esta quinta-feira está iniciando com a informação de que temos aqui uma informação extraoficial, né? De que está acontecendo um acidente, né? Na rodovia aí de quem vai para Sombrio a Jacinto Machado, né? Então, um acidente em Garuva. Em Garuva, então, por favor aí, pessoas que estão se dirigindo neste momento. Sombrio, Jacinto, Jacinto, Sombrio. Um acidente, então, em Garuva. Então, tomem bastante cuidado, né? Tem neblina no local também. Então, a informação que estou recebendo nesse momento de um ouvinte. E estamos, então, com esse acidente neste local ali em Garuva, né? Então, vamos tomar bastante cuidado, você que está se dirigindo neste momento ou para Jacinto Machado ou para Sombrio, então, nesta SC, um acidente, então, neste momento, em Garuva. Obrigado ao ouvinte que está nos informando neste momento deste acidente. Também às 7 horas e 5 minutos. A quinta-feira inicia com a informação de que, depois de 3 tentativas, Carol Detone, do Partido Liberal, terá que buscar um novo nome para ocupar a cadeira de primeiro suplente dela na disputa ao Senado em 2026 por Santa Catarina. O revés mais recente para a deputada federal ocorreu ontem, quando Beto Martins recusou o convite feito a ele. A decisão passou por uma posição empresarial. Atualmente dedicado aos negócios que envolvem empresas de fora do país, o ex-prefeito de Imbituba e atual suplente de Ivete da Silveira, do MDB, optou por não disputar a eleição de 2026. A resposta já chegou ao núcleo da candidata, e que está em busca, então, de um quarto nome. Antes de Beto, os escolhidos eram Juliano Custódio e Marcelo de Aguiar, Ambos empresários, eles viam limitações de inegibilidade por conta de cargos que ocupam e que exigiriam desincompatibilização diante da legislação eleitoral. A intenção é manter um representante do Sul de Santa Catarina na composição da chapa, já que a região ainda não possui um nome entre os candidatos aos principais cargos da chapa majoritária liderada por Jorginho Melo. Na coincidência das horas, 7:07.
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0: Vamos então ao nosso primeiro contato com Camila Cardoso para esta manhã de quinta-feira. 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Camila Cardoso, bom dia, tudo bem? Está tudo tranquilo com você, minha amiga?
2: Tudo bem, amor.
0: Camila, aqui em Turvo, neste momento, o tempo está parcialmente encoberto, uma forte neblina, né? Também na região estou recebendo aqui imagens neste momento de ouvinte que está se dirigindo até Sombrio pela BR-101, também muita neblina. Nova Vicença, também muita neblina neste momento, né? Cerração baixa, é sol que racha, é a pergunta do nosso ouvinte. Jacinto Machado também, muita neblina, temperatura marcando 15 graus, 2 décimos neste momento, 1.008 hectopascais a pressão atmosférica, 97% a umidade relativa do ar, ventos sopram a 2 quilômetros horários. Eu pergunto para você, qual é a expectativa para esta quinta-feira? É um calorzão aí para depois dar uma virada no tempo? É aquela previsão?
2: Então, Moro, justamente, né? A gente tem temperaturas em elevação, sim, ao longo do dia, né?
0: Uhum.
2: Essa neblina deve se dissipar, principalmente nas áreas mais continentais, né? Nos balneários da região vai demorar um pouquinho mais para se dissipar, que ela está com mais características de nevoeiro marítimo, aí demora um pouquinho mais. Mas, de fato, assim que as nuvens e a neblina se dissiparem, a gente vai dar lugar ao sol aí, que deve trazer elevação nas temperaturas no dia de hoje. Hoje é um dia do que a gente chama de calor pré-frontal, que são aquelas horas que antecedem a chegada de uma frente fria, e por isso a gente deve ter temperaturas beirando a casa aí dos seus 27, 28 graus em Turvo até aí, a metade da tarde.
0: Muito bem, perfeito. Então, uma temperatura que vai aumentar gradativamente, né?
2: Exatamente, né? Claro que a gente está com a atmosfera ainda bem dinâmica, né? Se tiver alguma outra pancada de chuva isolada, isso não é descartado, mas em direção à tarde. Mas a mudança no tempo mesmo deve chegar mais no final da noite, começo da madrugada.
0: Muito bem. Falando sobre essa mudança de tempo aí, né? Você já citava isso para a gente e também, de acordo com informações do Instituto Nacional de Meteorologia, o IMET, estaria acompanhando uma possível formação de um ciclone extratropical. Isto pode acontecer realmente?
2: Sim, Moro. A gente tem um ciclone extratropical bastante intenso que vai se formar na costa do Uruguai e sul do Rio Grande do Sul, pegando ali na altura de Montevidéu até a região do Chuí. Ele deve ter uma pressão central bem baixa, né? Isso faz com que ele se classifique como ciclone explosivo ou ciclone bomba. É mais ou menos o mesmo significado, né?
0: Tá.
2: E basicamente, todo ciclone ele tem uma frente fria associada, uma frente quente, uma frente oclusa. Ele é um sistema de centenas de quilômetros.
0: Tá.
2: Então, às vezes, o pessoal foca numa área do ciclone. De fato, essa baixa pressão vai impactar principalmente Uruguai, o sul, o extremo sul do Rio Grande do Sul. Para nós em Santa Catarina, o que interessa é muito a frente fria associada a esse ciclone, que é de fato o que vai se locomover, né, pelas regiões, e também trazer essas instabilidades. Então, a previsão é que a banda frontal, a linha de nuvens associada a essa frente fria, chegue a Santa Catarina mais no período da próxima noite, principalmente na virada da noite para o começo da madrugada. A frente fria vem com condições de chuva associada a trovoadas, tem risco de temporais. E principalmente para as áreas do costão da serra, a gente se preocupa muito com a intensidade do vento. Então, o costão deve ter aí rajadas superando os 80, chegando a 90, e tem um modelo colocando até 100 km por hora nas áreas do costão ali na madrugada e no próximo amanhecer. Então, realmente, não são todas as áreas do sul do estado que vai ter esses 90, 100 km por hora. É realmente essas regiões que vocês já conhecem, que costumeiramente ventam, né? E aí a gente tem que ficar atento a esse vento entre o final da noite, a próxima madrugada e início da sexta-feira, que aí a gente tem rajadas de vento. Amanhã na sexta vai ser interessante. O ciclone, assim como ele nos causa medo, ele tem uma capacidade de tirar muito rápido as instabilidades de uma determinada região. Seria como se fosse um motor lá que está afastando essas nuvens, né? Então, essas nuvens vão se afastar na sexta-feira e já teremos aberturas de sol. Com o vento sul, a temperatura fica mais amena na sexta-feira. No final de semana vai ser um tanto bagunçado. Tem algumas instabilidades ali no sábado e tem períodos de sol ali no domingo com queda nas temperaturas.
0: Muito bem, tá certo então. Então, bem bagunçadinho aí esse tempo, né? No final de semana.
2: Exatamente. Exatamente, Moro, bem bagunçado, mas assim, já foi pior. Depois que passa a frente fria, as coisas já começam a se organizar um pouco mais. É que realmente durante a semana a gente teve vários sistemas meteorológicos passando e por isso que o tempo ficou um pouco desorganizado.
0: É, até tem um jornal esportivo no sábado à tarde, e aí perguntaram para mim se ia ter chuva ou não. Então já deu uma melhorada, vamos ter de repente jornada esportiva, mas com um pouco de chuva então, né?
2: É, exatamente. O sábado tem algumas instabilidades, tá? Entre final da manhã e período da tarde. E o domingo é de tempo firme com sol, mas vai esfriar no domingo, né? As mínimas serão de 6 a 8 graus e as máximas em torno dos 18.
0: Perfeito. Ô Camila, para a semana que vem, seria muita chuva, de repente, ouvinte pergunta aqui, para semear arroz?
2: É, tem bastante chuva a partir da quarta-feira. Na
0: Quarta-feira.
2: segunda e na ter... é, na segunda e na terça ainda tem condições aproveitáveis. As chuvas vão ficar mais posicionadas ali pela região de Joinville. Então, para nós do sul do estado, o tempo até deve ter aberturas ali na segunda e na terça. Mas de quarta para frente, aí tem bastante chuva. Quarta, dia 12, até mais ou menos meados do dia 20, a chuva vai ficar frequente.
0: Perfeito, muito bem. Para finalizar o primeiro boletim da Camila, vamos falar então a respeito das condições para o mar, minha amiga.
2: Então, Moro, no mar, hoje ainda a gente está numa condição relativamente tranquila, né? Até porque ainda não está sob a
0: Isso.
2: atuação desse ciclone, né?
0: Tá.
2: Mas com certeza, a partir de amanhã, alerta total, né? Então, hoje a gente tem os ventos com direção variável, iniciando calmos pela manhã, mas ganhando força durante o dia. E não se esqueçam das rajadas de vento na noite, na próxima madrugada e amanhã de manhã. E aí, a ondulação em torno de 1 metro, mas esse mar vai crescer muito rapidamente e amanhã já deve chegar a 3.
0: Muito bem. Muito obrigado pela sua participação. A Camila volta então às 11h30, também 15 para as 6 da tarde. Amanhã, sexta, a gente aguarda sua volta aqui no nosso café cedinho. Desejo então um ótimo dia de trabalho, minha amiga.
2: Certo, amor, abraço.
0: Valeu, bom dia. Camila Cardoso, primeiros destaques e informações da previsão do tempo pontuais.
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Agora são 7h19. Tempo permanece parcialmente encoberto em turvo. Temperatura marcando 15 graus e 1 décimo em estabilidade.

0: E esta quinta-feira também inicia com a informação de que a Bolsa de Suínos fechou ontem, quarta-feira, em Santa Catarina, com R$ 4,87 o quilo. No Rio Grande do Sul, R$ 5,38 o quilo. E na Regional de Braço do Norte, R$ 4,60 o quilo. Também esta quinta-feira inicia com a informação de que Santa Catarina alcançou o melhor desempenho de sua história no Índice de Desenvolvimento da Educação Básica, o IDEB. Os dados divulgados ontem pelo Ministério da Educação mostram que a rede estadual melhorou os indicadores em todas as etapas avaliadas, consolidando uma trajetória de crescimento nos últimos anos. Nos anos iniciais de ensino fundamental, o índice passou de 6,4 para 6,7, garantindo ao estado a terceira colocação nacional. Nos anos iniciais, o IDEB subiu de 5,2 para 5,4, colocando o estado na quarta posição do país. Já no ensino médio, a nota evoluiu de 4,2 para 4,5, resultado que levou o estado ao sétimo lugar no ranking nacional. Segundo a secretária de Estado da Educação, Luciane Sereta, a evolução é atribuída a ações como a implantação do Sistema de Avaliação da Educação Básica Catarinense, avaliações diagnósticas, programas de fortalecimento da aprendizagem, formação continuada de professores e investimentos em infraestrutura e modernização das escolas. A rede estadual de ensino ampliou em cerca de 31% o número de escolas participantes do IDEB 2025. O total de unidades avaliadas passou de 703 para 921, alcançando 87% das escolas elegíveis. De acordo com a Secretaria de Estado da Educação, a ampliação da participação fortalece a representatividade dos resultados e demonstra que a melhora nos indicadores ocorreu mesmo com um universo significativamente maior de escolas avaliadas. São 7 horas e 22 minutos. Intervalo comercial. Na volta, mercado agrícola, indicador econômico, manchetes dos jornais e os destaques do plantão policial. Café com notícias, volta já. 7h22.
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1: 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Em julho, a média mensal do arroz em casca no Rio Grande do Sul atingiu o maior patamar dos últimos 11 meses, refletindo a combinação entre oferta restrita e demanda aquecida. Segundo o CPEA, a necessidade de aquisição de matéria-prima levou parte das indústrias a reajustar sucessivamente as ofertas de compra, mas a comercialização permaneceu limitada pela baixa disponibilidade do cereal. De acordo com pesquisadores do CPEA, os produtores permaneceram retraídos, avaliando que os preços ainda não remuneram adequadamente os custos de produção e apostando em novas valorizações durante a entressafra. A procura de indústrias de outros estados também intensificou a concorrência pela matéria-prima e favoreceu a recuperação dos preços. O Centro de Pesquisas ressalta que o anúncio de futuras aquisições públicas de arroz e milho reforçou a expectativa de valorização entre os produtores, que passaram a postergar ainda mais as vendas. Até o fim de julho, contudo, o edital e as regras para operacionalização das compras ainda não haviam sido divulgados, mantendo o mercado na expectativa. Na região, o preço da saca do cereal permanece em R$ 63,00, enquanto que o indicador CPEA Irga Rio Grande do Sul fechou ontem em alta mais uma vez, R$ 70,90. Você ouviu no Café com Notícias o Mercado Agrícola.
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29 para as 8. Tempo bom aqui em Turvo neste momento. A temperatura 15 graus, 3 décimos, se mantém em estabilidade. Edição 7018 do Café com Notícias, hoje é 6 de agosto de 2026. Dia Internacional do Escotista, Dia Nacional dos Profissionais da Educação, Dia Internacional da Conscientização sobre as necessidades e desafios especiais de desenvolvimento dos países em desenvolvimento sem litoral. Também hoje é o dia de São Salvador do Mundo e hoje, de acordo com a Igreja Católica, é a solenidade da Transfiguração do Senhor.

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Atualiza agora aqui no Café com Notícias as manchetes, os títulos dos jornais que circulam nesta quinta-feira.

manchete do Tribuna de Notícias da cidade de Criciúma. Carro é arremessado contra ponto de ônibus na cidade de Criciúma.

Correio do Sul, da cidade de Sombrio, TVO 350 em Vila Rezim, recebe 1.800 metros de pavimentação asfáltica. É a notícia, a manchete aqui do município de Turvo, né? Na realidade é Linha Rezim. E não Vila Rezim, como está na manchete do Correio do Sul. Também na capa do Correio do Sul, perseguição. Polícia Militar recupera carro furtado em Araranguá e prende suspeito. Notícias do dia da Grande Florianópolis. Florianópolis lidera o IDEB entre as capitais e Santa Catarina avança nos indicadores. Zero Hora Porto Alegre. Pela quarta vez seguida, Copom corta o juro em 0,25 ponto e Selic cai a 14% ao ano. O Globo Educação tem lento avanço, ainda sem bater metas antigas. Folha de São Paulo. Banco Central reduz juros básicos a 14% ao ano e não indica próximos passos. 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

Daqui a pouco vamos atualizar para Piazza Cor, seguros e também contabilidade. Os destaques do plantão policial. Colisão entre dois carros deixa homem ferido e veículo capotado em Criciúma. Operação Divisa prende homem e apreende adolescente foragidos da justiça em Praia Grande.

0: Em Criciúma, motorista invade via preferencial e carro capota na Avenida Centenário. Perseguição de 4 quilômetros termina com prisão de suspeito de furtar carro, estabelecimento comercial e madeireira em Araranguá. Daqui a pouco, então, estas e outras informações do setor policial serão atualizadas aqui no nosso...
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6: Temperatura.
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19 minutos estão faltando para as 8. 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

Um motorista ficou ferido após capotar um carro durante uma colisão de dois veículos ontem na Avenida Centenário, bairro Nossa Senhora da Salete, Criciúma. De acordo com a Polícia Militar, a colisão ocorreu após um dos veículos avançar a sinalização de parada obrigatória ao cruzar a via preferencial. Com o impacto, o outro automóvel acabou capotando. O condutor do carro capotado sofreu escoriações e cortes leves no braço. Ele recebeu o atendimento do SAMU, permaneceu no local após os procedimentos. A motorista do outro veículo não ficou ferida. Ainda conforme a PM, nenhum dos envolvidos apresentava sinais de embriaguez e a documentação dos condutores e dos veículos estava regular. A corporação apontou que a provável causa do acidente foi falha humana devido ao desrespeito à sinalização. Os veículos permaneceram no local para remoção por guincho particular e a ocorrência foi registrada para os procedimentos cabíveis.

Polícia Civil prendeu um homem de 18 anos e apreendeu um adolescente de 17 na noite da última terça-feira durante a Operação Divisa, realizada no município de Praia Grande. A ação integra uma estratégia nacional de reforço da segurança nas regiões de divisa entre estados, coordenada em conjunto com o Ministério da Justiça e Segurança Pública, com foco na localização de foragidos, combate ao crime organizado e repressão a delitos interestaduais. Segundo informações, a abordagem ocorreu por volta de 22 horas. Durante consulta aos sistemas policiais, os agentes constataram que o homem possuía mandado de prisão em aberto, enquanto o adolescente era alvo de mandado de busca e apreensão. Conforme apurado, a dupla é natural do Rio Grande do Sul, estava em Santa Catarina havia cerca de 7 dias. Ambos possuem diversas passagens policiais. O adolescente, inclusive, responde a 4 atos infracionais análogos ao crime de tráfico de drogas. Após a confirmação dos mandados judiciais, os dois foram conduzidos à Central de Plantão Policial de Araranguá para os procedimentos locais. O adolescente permanecerá à disposição da Justiça e aguardará transferência para uma unidade do Centro de Atendimento Socioeducativo.

15 para as 8, uma perseguição policial que mobilizou equipes da Polícia Militar nas primeiras horas da manhã de ontem terminou com a prisão em flagrante de um homem de 31 anos, suspeito de furtar um veículo, invadir um estabelecimento comercial e de envolvimento em furto registrado em uma madeireira em Araranguá. A ocorrência teve início por volta de 7h30, quando policiais militares realizavam buscas por um Fiat Uno furtado na localidade de Santa Rosa de Lima. Conforme as informações apuradas, o automóvel estaria sendo utilizado na prática de crimes durante a madrugada. O veículo foi localizado circulando pelo bairro Sanga da Toca. Ao perceber a aproximação das viaturas, o motorista desobedeceu a ordem de parada e iniciou uma fuga em alta velocidade, dando início a um acompanhamento tático que se estendeu por aproximadamente 4 quilômetros. Durante a perseguição, o suspeito trafegou em alta velocidade pelas ruas do bairro, passou por áreas de plantação e acessou a marginal da BR-101. Em seguida, abandonou o carro, tentou escapar a pé por um potreiro e uma área de mata. As guarnições realizaram o cerco, continuaram as buscas até que o homem entrou em um depósito, tentou esconder-se entre pilhas de sacos armazenados no galpão. Após uma varredura no local, os policiais conseguiram localizá-lo. Mesmo após receber voz de prisão, o suspeito resistiu ativamente à abordagem, sendo necessário o uso de técnicas de contenção para efetuar a prisão. O proprietário do Fiat Uno relatou que havia deixado o veículo estacionado na garagem de sua residência em Santa Rosa de Lima e, ao acordar ontem, percebeu que o automóvel havia sido furtado. Ele também constatou que o portão de acesso à residência havia sido arrombado. Além do carro, um cartão bancário que estava no interior do veículo foi levado e acabou sendo utilizado para a realização de compras. Durante a revista no automóvel, os policiais encontraram diversos pertences, né, do proprietário, além de bebidas alcoólicas furtadas de um estabelecimento comercial localizado às margens da SC-447, rodovia Governador Jorge Lacerda, no bairro Jardim das Avenidas, próximo ao trevo de acesso ao bairro. Segundo a Polícia Militar, o homem preso utilizava as mesmas roupas do autor do furto registrado no comércio durante a madrugada. Diante dos fatos, o Fiat Uno recuperado, os demais objetos apreendidos e o suspeito foram encaminhados à Central de Plantão Policial de Araranguá. Também foram apurados que durante a mesma madrugada, uma madeireira localizada no bairro Caveirazinho, nas proximidades do estabelecimento comercial furtado, também foi alvo de criminosos. Um Fiat Uno foi visto no local durante a ação e o proprietário da empresa compareceu à delegacia para registrar a ocorrência e prestar informações aos investigadores. O suspeito permaneceu preso em flagrante e está à disposição da justiça. As investigações prosseguem.

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0: Agora, faltando 10 minutos para as 8, intervalo comercial. Ainda hoje aqui no Café com Notícias, o Dr. Roberto Salvaro estará conosco falando a respeito de prevenção de infarto e também AVC. O tempo é bom, 15 graus e 3 décimos, a temperatura se mantém em estabilidade.
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0: Agora faltando 6 minutos, então, para as 8 horas, o doutor Roberto Salvaro já está aqui nos estúdios. Daqui a pouquinho a gente vai falar a respeito deste assunto importante, que é a prevenção de infarto e também AVC, as principais causas de morte aqui no Brasil. O jornal Volta Grande vai circular amanhã na nossa região, então nós vamos até a redação agora do VG, vamos saber alguns destaques, né, do jornal que circula amanhã com o José Mota Alexandre. Alô, Mota, bom dia!
13: Bom dia, Nenon Marmuro, bom dia aos ouvintes da Rádio Imigrantes desta quinta-feira. Estamos preparando a edição do Volta Grande, de número 1534, que traz essa semana a festa da Agroponte, né? Uma grande exposição que acontece todos os anos, uma grande feira agropecuária, que inicia na quarta-feira. A maior feira do agronegócio do sul de Santa Catarina, que reúne negócios, tecnologia, inovação, atrações para o público durante 5 dias de evento. Serão mais de 300 animais em exposição e 250 empresas expositoras. O evento inicia na próxima quarta-feira em Criciúma. Em Forquilinha, a Paróquia Sagrado Coração de Jesus realiza a primeira campanha das talhas de Canaã. Em Sombrio, caminhão tomba na marginal da BR-101 e atinge residências. E o Dia dos Pais, né, que é no próximo domingo, Volta Grande também traz matéria especial, a celebração do amor, da presença e dos laços familiares. Charge do Volta Grande dessa semana é a briga política, né, entre o Lula e o Milei da Argentina, onde estão no ringue, e o juiz nada mais, nada menos do que o Trump, né, o presidente dos Estados Unidos. Também, ainda na política, a visita de Cobalcini e Thiago, que foram aclamados pelo MDB na região, o PL, que teve encontro no município de Ermo, né, no, na noite de ontem, onde os candidatos ao Senado estavam presentes, também em Jacinto Machado, onde 3 milhões de reais foi a aquisição do maquinário que o prefeito Sander Jussi fez, entre eles uma escavadeira, pá carregadeira, 3 retroescavadeira, uma mini escavadeira, uma pá carregadeira, espalhador de calcário e reboque autodescarregável. Então, bastante maquinário aí para o município. Em Maracajá, os vereadores voltaram atrás, desistiram de aprovar o Vale Alimentação de R$ 1.800. Foram inteligentes, né? Consertaram ainda a tempo. Dos prefeitos do MDB da região, que foram à convenção do partido em Florianópolis, onde o MDB fechou com João Rodrigues, somente César César, de Araranguá, compareceu. Está entrando tratores chineses, mais barato do que os nossos brasileiros ou de marcas conhecidas. Um balde de água fria, né, nas revendas da região, que já estão com as vendas baixas. Falar em agricultura, o preço do arroz, aos poucos, mas está reagindo. Os preços você acompanha também nas nossas páginas agrícolas do Volta Grande, que circula, então, nesta sexta-feira em toda a região. Você que não é assinante, entre em contato conosco e faça também a sua assinatura pelo fone 3535-1256, por apenas 3 vezes de R$ 60. A todos, uma boa quinta-feira e até a próxima semana. No Jornal Volta Grande, para a Rádio Imigrantes, José Mota Alexandre.
0: Valeu, José Mota Alexandre, muito obrigado pela sua participação. Agora faltando 2 minutos para as 8, Dr. Roberto Salvaro, após o intervalo comercial aqui no nosso...
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0: Para Sul Medicina e Saúde, 15 graus, 3 décimos em estabilidade.
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0: Agora são 8 horas e 3 minutos, 8 e 3, o tempo está bom em Turvi, então, no Turvi e também na região, né? 15 graus, 3 décimos a temperatura, quinta-feira hoje, 6 de agosto de 2026. Estamos de volta então com o nosso Café com Notícias desta manhã, então, de quinta-feira. E hoje é o Dia Internacional do Escotista. E esta é a edição de número 7.018 do nosso programa. Dr. Roberto Salvaro está conosco nesta manhã, né? Ele prometeu, promessa é dívida, e ele está conosco hoje aqui, né? Ele vinha, apresentava os seus entrevistados, né? Pessoal que trabalha na sua clínica, mas hoje ele está aqui porque a gente vai falar a respeito de um assunto bem interessantíssimo, que é a prevenção de infarto e também de AVC. Dr. Roberto, bom dia. Seja bem-vindo ao nosso café.
1: Bom dia, Mouro. Bom dia aos ouvintes da Rádio Imigrantes. Um prazer estarmos juntos mais uma vez.
0: Perfeito. Doutor Roberto, vamos falar então a respeito dessas principais causas de morte no Brasil, que é a prevenção do infarto e também do AVC. Quais seriam os principais fatores de risco para ter um infarto ou então um AVC, doutor Roberto?
1: Muito bem, Mouro. Conforme anunciaste, né, a gente havia combinado de vir aqui um dia falar sobre esse assunto a pedido de um ouvinte. Nós estávamos aqui um dia apresentando um colega e o ouvinte cobrou, mas o doutor tinha que vir e falar um pouquinho sobre o que ele já falava muito anteriormente, né? A gente acaba se envolvendo com muito trabalho, muitos compromissos, né? E a gente tem sempre um tempo muito curto, mas eu consegui hoje estar contigo, Mouro, para falar desse assunto tão importante, né? A gente vê muitas vezes pessoas jovens, com menos de 50 anos, terem infarto, e às vezes as pessoas perguntam, mas como é que teve um infarto tão novo, né? O que acontece é que muitas vezes a pessoa já tem alguma coisa subclínica, que a gente chama, já tem lá na coronária uma plaquinha de gordura que não se manifestou, que não causou sintoma, e às vezes a primeira manifestação é um infarto, né? Ou uma morte súbita, né? Então, infarto e AVC, de fato, são as principais causas de morte no Brasil, né? Tanto em homens quanto em mulheres. Até pouco tempo atrás, infarto era a primeira e AVC a segunda em homens, e nas mulheres era o contrário, AVC a primeira e infarto a segunda. Agora não, agora é a primeira causa infarto e segunda é AVC, tanto em homens quanto em mulheres, né?
0: Sim.
1: A gente às vezes vê uma preocupação com câncer de próstata, câncer de mama, mas eles são causas bem menos frequentes. As causas mais frequentes são as causas cardiovasculares, né? Então, a gente precisa realmente falar sobre isso. E a gente tem vários fatores de risco para ter um infarto, um AVC, mas eu destacaria quatro principais. Pressão alta, disparado, principal causa de morte evitável no mundo. Segundo, colesterol alto. Terceiro, diabetes. E quarto, o tabagismo. Esses são os quatro principais e todos eles são fatores modificáveis, né? Que a gente consegue corrigir e, com isso, reduzir o risco de infarto e AVC, que é o que nós vamos falar mais detalhadamente durante essa entrevista, né? Como reduzir o risco de infarto e AVC.
0: Perfeito. Falando sobre pressão alta, quanto mais baixa, mais longa é a vida?
1: Isso é uma pergunta muito interessante e é uma verdade que cada vez tem se consolidado mais. Quando a gente anunciou uns dias atrás que a gente falaria sobre esse assunto, a gente destacou que foram publicadas recentemente, agora final do ano passado e início desse ano, três ou quatro diretrizes sobre esse assunto, sobre pressão alta, sobre colesterol e prevenção de aterosclerose, que são as placas de gordura que se criam por dentro das artérias do nosso corpo, né? Então, tanto a Sociedade Americana, quanto a Europeia, quanto a Brasileira de Cardiologia, elas publicam esses documentos, que são documentos oficiais, baseados nas melhores evidências científicas disponíveis. E esses documentos, eles apontaram nos últimos meses, né, que a gente realmente tem que ter a pressão mais baixa. A gente, para fazer o diagnóstico de pressão alta, a gente considera duas medidas acima de 140/90, 14/9, popularmente, né?
0: Tá.
1: Mas para fazer o tratamento, a gente almeja que essa pressão fique abaixo de 130/80, abaixo de 13/8. Até pouco tempo atrás, a gente considerava boa a pressão que ficava abaixo de 140/90. Agora, a nova meta é que fique abaixo de 130/80. E se a pessoa já tem a sua pressão baixinha naturalmente, isso é um ótimo fator protetor. As pessoas que a gente tem que passam dos 100 anos, em geral, ou elas têm a pressão normal por natureza, o que é meio raro, né? Porque a pressão ela tende a subir com o envelhecimento, ou elas tomam remédio e têm a pressão bem controlada. Então, a nossa perspectiva de passar dos 100 anos, ela é tão maior quanto menor for a nossa pressão e o nosso colesterol. Então, o colesterol também influencia muito. Então, a gente precisa ter essa clareza, né? De que se a gente tem a pressão baixinha naturalmente, é uma bênção, né? Claro que, às vezes, quando vai levantar meio rápido, dá uma tonturinha, mas, na verdade, ter a pressão baixinha sem ter sintomas é uma dádiva e uma grande chance de chegar nos 100 anos.
0: Muito bem. Qual é o valor ideal para o colesterol?
1: Além da pressão, que a gente já comentou, né, o colesterol ele é um grande fator para infarto, AVC. Né?
0: Tá.
1: Ele não dá sintoma. Né? O colesterol, às vezes, altíssimo, a pessoa não sente absolutamente nada.
0: Trabalha silencioso.
1: Exatamente. Ele é um inimigo silencioso. Às vezes, o primeiro sintoma é um infarto, um AVC. Da mesma forma que a pressão. Né? A pressão alta, em geral, na imensa maioria das pessoas, não dá sintoma. A pressão baixa pode dar sonolência, tontura, mas a pressão alta, em geral, não dá. As pessoas relacionam dor de cabeça com pressão alta. Na verdade, na maioria das pessoas, é a dor que faz a pressão subir. Não só a dor de cabeça. Qualquer dor no nosso corpo pode fazer a pressão subir. Não só no nosso corpo, como também as dores emocionais fazem a pressão subir. Né? Às vezes, na consulta, eu meço a pressão muitas vezes. Né? Como a pressão é a principal causa de morte, eu sou muito detalhista nessa questão da pressão. Né? Então, eu meço a pressão várias vezes. E às vezes, não medir a pressão, em geral, a gente tem que ficar com a pessoa em silêncio, mas a gente acaba fazendo umas perguntas no meio das medidas, né? E se aquela pergunta leva a pessoa a ficar um pouco tensa, né? Às vezes perguntar, como é que tá o teu filho? Ah, meu filho tá doente. A pressão já vai lá em cima na hora.
0: Já
1: tá?
0: Sobe.
1: Na hora, né? Então, não só as dores físicas, como também as angústias emocionais fazem a pressão subir, né? As pessoas que têm a pressão muito lábio, uma hora alta, uma hora baixa, tem muita relação com ansiedade. A ansiedade faz a pressão subir, né?
0: Sim.
1: E esses picos de pressão, eles não são assim tão problemáticos quanto ela estar levemente aumentada por muito tempo, né? Então, para que as pessoas também tenham essa noção. Agora, respondendo a tua pergunta, né? Não esqueci da tua pergunta, Moro. O nível ideal do colesterol depende de cada pessoa. Então, por exemplo, uma pessoa que já teve um infarto e já teve um AVC, o LDL, que é o colesterol ruim, tem que ficar abaixo de 40. Essa é uma informação nova das últimas diretrizes. A americana ainda considera abaixo de 50, mas a brasileira e a europeia já dizem que quem já teve dois eventos graves como esses, o LDL tem que ficar abaixo de 40. E aí a gente tem que ser muito, muito rigoroso no tratamento. Né? Agora, uma pessoa jovem com baixo risco, por exemplo, uma pessoa de 45 anos, tá? Que não tem fatores de risco, só o colesterol levemente aumentado, a meta para essa pessoa de baixo risco é 115 de LDL.
0: 115?
1: Então o valor é muito variável, depende muito de cada pessoa e do risco que ela tem de ter um infarto nos próximos anos. Essas novas diretrizes, elas também mudaram a nossa avaliação do risco, né? A gente tem calculadoras para estimar o risco de uma pessoa ter um infarto em 10 anos, e agora se criou uma nova calculadora, chamada calculadora Prevent, que é da Sociedade Americana de Cardiologia, que ela estima o risco de ter um infarto, um AVC, uma morte cardiovascular nos próximos 10 anos e também estima nos próximos 30 anos. Então a gente já consegue, numa pessoa de 40 anos, ver a chance que ela tem de ter um infarto, um AVC, lá com 70 anos. E aí a gente já pode começar a tomar providências e usar algumas estratégias para tentar reduzir esse risco. Então, isso também mudou, essa calculadora também mudou.
0: Muito bem. Está conosco aqui o deputado Thiago Zilli. Bom dia, Moro. Eu sou exemplo de que devemos fazer a prevenção. Demorei para voltar com os exames. Dr. Salvaro e toda a equipe do Hospital São Sebastião me salvaram. Agora faço a prevenção e me cuido. Obrigado, Dr. Salvaro.
1: Muito obrigado, deputado Thiago, pela participação, pelas suas manifestações de gratidão sempre. Né? Para nós do hospital é uma satisfação quando a gente vê um paciente evoluir bem. Né? E a gente agradece muito a Deus pela tua vida. Tens feito um trabalho muito bonito aqui na nossa região, ajudado todo o Vale do Aranaguá. Realmente nos representa muito bem. Muito obrigado.
0: O doutor Salvaro, vamos voltar aqui para a pressão e também o colesterol. Vamos falar aqui do nosso caso aqui, os 60. Qual é o valor ideal para a pressão e o nosso colesterol?
1: Muito bem, 60, né?
0: É, 60, 60.
1: Eu hoje considero idoso a partir de 80. Tá? Até 80 eu considero novo ainda, então 60, né?
0: 60.
1: A pressão abaixo de 130 por 80, né?
0: Então, a 13
1: tem,
0: por 8.
1: Exatamente, 13 por 8. Então, se a pessoa tem pressão alta, a gente precisa medicar de forma a deixar essa pressão abaixo de 130 por 80. Claro que nem todas as pessoas vão tolerar esses níveis de pressão.
0: Tá.
1: Tem pessoas que a gente tem que aceitar a pressão um pouquinho maior. Isso a diretriz, inclusive, fala, né? Quem tolera, o ideal é que fique abaixo de 130 por 80. Mas tem pessoas que ficam tontas, ficam sonolentas, e aí a gente não consegue manter esse nível, mas esse é o nível ideal. Agora, em pessoas acima de 80 anos, a gente tolera até 150 por 90. Né? Se a pessoa tem 80 anos e a gente mediu a pressão ali, tá até 150 por 90, é aceitável.
0: É tolerável.
1: Porque às vezes o efeito colateral da medicação aumenta o risco de quedas, a gente acaba tolerando. Então,
0: certo.
1: A não ser que a pessoa já tenha tido algum evento, né? Se essa pessoa tem essa idade, mas já teve algum evento, já tem sinais de algum dano causado pela pressão, daí já muda. Aí
0: é diferente.
1: Tem que buscar o 130 por 80. É. Então, para concluir, para que ninguém fique com dúvida, se a gente diagnosticou pressão alta em uma pessoa, o diagnóstico continua sendo acima de 140 por 90, acima de 14 por 9. Diagnosticou pressão alta, vamos tratar a pressão. Qual é a nossa meta? Tentar ficar com a pressão abaixo de 130 por 80. Quem mudou esse paradigma foi um americano da Universidade de Tulane, o Paul Welton. Tive a felicidade de conhecê-lo pessoalmente em Porto Alegre, numa homenagem a um professor nosso lá, e esse médico estava lá. Ele fez uma pesquisa para ver o que era melhor, 140 por 90 ou 130 por 80. E isso mudou um paradigma na medicina de mais de 40 anos. E ele mostrou nessa pesquisa que se a gente baixar um pouquinho mais a pressão, a gente reduz em 25% a chance de a pessoa morrer. A gente aumenta em 8% o número de desmaios, porque a pessoa fica com a pressão baixinha, às vezes pode desmaiar. Mas mesmo aumentando em 8% os desmaios, a gente reduz em 25% a chance de a pessoa morrer. Então, hoje a nossa meta é essa, 130 por 80 para baixo. Tá?
0: 13 por 8, então.
1: É isso aí, 13 por 8.
0: Muito bem. 8:16, eu vou fazer um intervalo comercial, depois a gente volta então com o Dr. Roberto Salvaro, para a gente falar mais a respeito, então, da prevenção do infarto e AVC. Vamos falar a respeito também agora das consequências do diabetes, né? Mal controlado também. A gente volta, então, na sequência. 8:16.
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0: 8:21, 8:21, estamos de volta. Café com Notícias aqui na Imigrantes FM nesta quinta-feira, hoje 6 de agosto de 2026, recebendo o Dr. Roberto Salvaro e este assunto legal e muito importante sobre a prevenção de infarto e também AVC. Doutor Roberto, muitas perguntas, né, surgindo a respeito, porque o assunto é bem pertinente, a respeito da prevenção de infarto e também de AVC. Doutor Roberto, ó, nossa ouvinte Terezinha, né, tenho 54 anos e a minha diabetes sempre está alta. O que será?
1: Bom dia, Terezinha, obrigado pela participação, uma ótima pergunta. O diabetes seria a nossa próxima
0: isso,
1: fala
0: exatamente,
1: aqui, né, amor?
0: É muito, porque muito quais apropriado. As consequências do diabetes mal controlado e quais seriam as dicas para quem tem diabetes?
1: Exatamente. Então, a gente sempre procura nas nossas entrevistas e até no nosso dia a dia, né?
0: Uhum.
1: Alertar as pessoas, conscientizar para que as pessoas se cuidem, mas sem causar, assim, alarme, sem causar medo e mais doença do que a pessoa às vezes já tem, né?
0: Sim.
1: Então, eu não tenho esse perfil de assustar as pessoas,
0: sim,
1: porque eu quero que as pessoas melhorem, não que as pessoas, né, piorem, fiquem tensas e preocupadas, né? Mas o diabetes realmente é uma doença que traz várias consequências, né? É a principal causa que leva as pessoas a fazerem hemodiálise. Ela é um fator de risco importante para infarto. 80% dos diabéticos vai padecer de infarto, né? As pessoas têm que ter clareza de que a principal causa de morte do diabético, em 80% dos casos, é infarto, né? A questão do diabetes também em relação aos pés e às pernas, né, amputações, né? Depois de acidente de moto, o diabetes é a segunda causa de amputações de membros, né? A primeira é acidente de moto. Então, a gente procura sempre ensinar os pacientes a cuidar do seu diabetes, né? E o cuidado com o diabetes, ele leva em consideração a alimentação, fundamental. Fundamental acompanhamento com o nutricionista, orientando a alimentação.
0: Sim.
1: Inclusive hoje tem até uma técnica chamada contagem de carboidratos, a nutricionista ensina o diabético a contar quanto carboidrato ele come, né? O que acontece? O diabético, ele tem que ser muito rigoroso no tratamento medicamentoso também. Hoje tem vários medicamentos fantásticos para o diabetes que surgiram nesse século, né? Tem um medicamento chamado dapagliflozina, o nome mais conhecido comercial Forxiga, agora tem várias marcas, né? Mas a substância dapagliflozina é uma molécula que foi extraída da casca da árvore da macieira, levou mais de 100 anos de pesquisa e conhecimento dessa molécula para ser usada na prática clínica. É uma molécula, Moro, que trata o diabetes, a pessoa emagrece um pouquinho, evita hemodiálise e reduz a morte cardíaca. Com 28 dias de uso, ela já reduz mais de 20% a mortalidade cardíaca. Então, essa substância é realmente fantástica, tanto que o governo fornece, porque ele sabe que com isso ele economiza em internações, em hemodiálise e assim por diante. Né? A gente também tem o Glifage, que é a metformina,
0: tá.
1: Medicamento fantástico, fantástico. Tá?
0: Certo.
1: Pesquisa que foi feita para ver que o Glifage é bom para o diabético foi paga pelos impostos dos ingleses, foi uma pesquisa pública, tá? O sistema de saúde público inglês da Inglaterra pagou a pesquisa para mostrar que o Glifage é um remédio fantástico.
0: Sim.
1: E a gente muitas vezes vê paciente parando de tomar porque assistiu um videozinho na internet denegrindo essa medicação. Então, esses são a base do tratamento, esses dois medicamentos, né? E aí tem mais medicamentos, tem vários outros, né? E às vezes até é necessário para a gente corrigir o diabetes e insulina. Então, respondendo à pergunta da Terezinha, o que tem que fazer? Otimizar os medicamentos, otimizar os remédios, ajustar os remédios e se eventualmente os medicamentos em comprimido não derem conta, começar a insulina. Isso eu queria até falar, amor, porque muitas vezes as pessoas têm medo de começar a insulina. Não tem que ter medo, tem que ter gratidão por quem inventou a insulina, inclusive que foi prêmio Nobel de medicina, os inventores da insulina, que foi a primeira medicação que salvou vidas, né? Até 1922, acho que foi, não existiam diabéticos, eles morriam todos. E aí, quando inventaram a insulina a partir do pâncreas do porco, esses dois médicos ganharam o prêmio Nobel por terem descoberto essa substância que salvava vidas e até hoje salva vidas. E, inclusive, quem tem diabetes tipo 1 tem que começar desde criança, 2, 3 anos, a usar a insulina. Então, começar a insulina não significa uma tragédia, significa que é uma bênção de Deus que tem mais soluções. Então, Terezinha, otimizar os teus remédios, eventualmente, se só os remédios não derem conta, e a alimentação, obviamente, como eu já falei, começar a insulina. E o diabético, a cada 3 meses, no máximo 4, tem que fazer um exame chamado hemoglobina glicada ou hemoglobina glicosilada, que mostra a média do diabetes nos últimos 3-4 meses. E é esse exame que nos guia para fazer um tratamento mais adequado. Quem usa insulina tem que fazer o testezinho do dedo também. E hoje, graças a Deus, existe o sensor Libre, que é um sensor que cola na pele e passa até o celular em cima, ele já te dá o diabetes

0: Júlio, muito obrigado pela participação. Ele que é nosso amigo, é pároco na Santa Rosa.
1: Isto.
0: A gente tem atendido muitos pacientes daquela região que gostam muito do senhor aí, Frei Júlio. Muito obrigado pela participação. É uma excelente pergunta, né? A gente falou dos quatro principais fatores: pressão, colesterol, diabetes e cigarro, mas a idade e o fator genético é muito importante. Então, se a pessoa tem um parente de primeiro grau, isto é, pai, mãe ou irmão, que teve um infarto, homem menor com menos de 55 anos ou mulher com menos de 65 anos, se o seu familiar teve um infarto, um AVC, uma morte súbita com menos do que essas idades, isso é um fator de risco para você. Então tem que chamar atenção. Tanto que se a gente atende uma pessoa e a gente fica analisando se realmente vale a pena começar remédio para colesterol. Se essa pessoa tem ali o seu irmão que teve um infarto com 48 anos, a gente tende a começar a medicação porque esse é um fator de risco importante. Então, infarto, AVC, morte súbita em idade precoce, num familiar de primeiro grau, pesa como fator de risco importante.
1: Muito bem. Está conosco aqui o ouvinte Alencar, tem 40 anos e há um ano fiz os exames SCORE de cálcio, esteira elétrico de sangue. SCORE deu zero e os demais bons também, exceto o de sangue, onde o total 200 e o LDL 145. Isso já vem de vários anos. Sou magro e a pressão sempre baixa. Devo me preocupar ou é genético mesmo?
0: Esse perfil de colesterol é genético, muito provavelmente, né? Mas não é uma hipercolesterolemia familiar, né? Assim, 20% do nosso colesterol vem da alimentação e 80% é determinado por fatores genéticos. Mas esse nível de colesterol fala contra uma doença genética importante, tá? Agora, o fato de ter um score de cálcio, até foi muito boa a pergunta, obrigado pela participação, Alencar. Um score de cálcio, o que que ele é? Ele é um exame que estima se já tem alguma placa de gordura calcificada nas artérias do coração. E a gente consegue identificar precocemente a presença já de placa de gordura. Então, quando a pessoa faz esse exame de score de cálcio, geralmente ele é indicado a partir dos 40 anos, tá? A tendência é que baixe um pouco a idade, mas por hora a recomendação é 40 anos, tá? Se a pessoa tem um score de cálcio zero, significa que ela tem um baixíssimo risco de ter um infarto, um AVC, uma morte súbita nos próximos 5 anos. Se o seu risco já é baixíssimo, não adianta usar remédio para colesterol para baixar o risco, que já é baixíssimo. Porque a ideia de tratar o colesterol, por exemplo, é baixar o risco de ter um infarto, um AVC, uma morte súbita, né? E a pessoa que tem um score de cálcio zero, ela já tem um risco muito baixo. Então não tem como tu baixar uma coisa que já é muito baixa, né? Por isso que um score de cálcio zero por 5 anos a pessoa não precisa ficar muito preocupada com o seu colesterol.
1: Muito bem. Minha filha tem 26 anos, o colesterol total dela 236, o HDL 65. Está muito alto, é perigoso?
0: Nessa idade, não. Nessa idade, o que ela precisa fazer é atividade física. Não precisa se preocupar com esse nível de colesterol, não, viu? Certamente, nessa idade, é uma paciente de baixo risco, né? Falar em risco, a gente tem usado hoje também, além do score de cálcio, a dosagem de uma molécula chamada lipoproteína A, ou popularmente conhecida como LPAzinha. Essa molécula, quando ela está alta, por exemplo, acima de 180, 150, ela é um marcador de alto risco de infarto. E aí a gente tem que baixar mais o colesterol dos pacientes. Então, é claro que respondendo à pergunta da ouvinte, é uma idade de uma paciente jovem e um perfil lipídico não muito alto, a não ser que ela tenha outros fatores. Ah, meu pai teve um infarto com 38 anos, minha lipoproteína A está acima de 200, tudo isso vai pesando como fator de risco, né? Então, para responder essa pergunta com mais clareza, o ideal é passar por uma avaliação, né? E contemplar todos os outros fatores da pessoa, né? A gente já teve pacientes com 32 anos, já tive paciente com 26 anos que teve infarto, né? Tive paciente com 32 anos que a gente fez cirurgia de revascularização de ponte safena. Então, a gente leva em consideração vários fatores na avaliação do risco, para tentar proteger a pessoa e prolongar a vida dela, sempre com a meta, Moro, de tentar chegar nos 100 anos, né?
1: Perfeito. Aqui tem uma tabelinha, né? Que a gente segue também aqui. O ouvinte mandou a tabelinha aqui da pressão, né?
0: Isso, a pressão linda,
1: Exatamente, né?
0: viu? O ouvinte que mandou a
1: É,
0: tabelinha da pressão,
1: exatamente. É.
0: 111,
1: É isso. Tá seguindo
0: 108,
1: aqui todo dia,
0: a
1: né?
0: pressão de uma criança,
1: É
0: viu? Isso é
1: exatamente.
0: maravilhoso, tá? Parabéns pelo capricho também no medir a pressão, anotando o valor integral da pressão, né?
1: Isso.
0: 116, por 75, anota o valor inteiro, né? Porque as pessoas em geral abreviam, né? Isso. Às vezes a pressão está

0: 128 por 79. Isso já, já é quase 130, né?
1: Isso, exatamente. E a pergunta que uma vez eu já fiz aqui no programa para o doutor, melhor horário para tomar o remédio para pressão é?
0: O horário, a gente tem que ver... depende de cada paciente e depende de qual medicação em uso. Por exemplo, tem medicamentos que duram 24 horas. O efeito dura 24 horas. Então pode usar só uma vez por dia, só de manhã. Tem pessoas que, se a gente não usar um comprimido à noite, a pressão vai subir à noite. Então a gente tem que, às vezes, distribuir o medicamento. Então depende da molécula que a gente vai usar. Depende também de como que a pessoa tem a sua variação circadiana da pressão. O que significa variação circadiana? Cada pessoa tem um perfil de pressão de oscilação diferente durante o dia, né? Existe um padrão médio populacional de variação da pressão, mas tem pessoas que à noite a pressão tende a subir. Muitas vezes até associado a uma condição chamada terror noturno. Tem gente que quando começa a escurecer começa a ter um pouco de ansiedade, aflição, e isso faz a pressão subir. Então é muito variável o horário. Hoje o que se preconiza, as entidades médicas, né, oficiais preconizam que a gente procure usar medicamentos de fácil adesão. Por que que a gente fala isso, né? Porque, infelizmente, no Brasil, a gente sabe que só 20% das pessoas estão com a pressão controlada. No Brasil, Moro, tem 60 milhões de pessoas com pressão alta.
1: Nossa Senhora!
0: Para ter uma noção, a população da Itália são 67 milhões. Então, nós temos praticamente a população inteira da Itália só de hipertenso no Brasil, né?
1: Nossa!
0: E desses 60 milhões, só 20% estão com a pressão de fato controlada. Por quê? Porque a pressão não dá sintoma, porque o remédio dá efeito colateral, porque a pessoa esquece de tomar remédio, porque a pessoa às vezes não está nem aí para a pressão, até ter uma tragédia, às vezes um evento grave, né? Então, o fato é o seguinte, a ideia hoje é facilitar a adesão ao tratamento. Remédio de fácil tomada, uma vez por dia. Hoje já tem remédios que vêm 3 moléculas na mesma pílula, isso facilita bastante. E, quando possível, medicamentos de baixo custo, né? Porque se a gente for pensar, né, um medicamento que custa R$100 por mês, no final do ano ele custou 1.200, em 10 anos ele custou R$12.000. Então a gente tem que pensar na facilidade para o paciente e também no custo. Às vezes eu faço umas visitas bem compridas para tentar manter um baixo custo, porque a gente tem que fazer o custo mensal, anual e até de uma década, né? Se eu começo a tratar um hipertenso com 50 anos, eu quero que ele viva 100 anos, tu imagina se ele gastar esse valor que eu falei de remédio em 40 anos, ele gastou 50 mil numa pila, né?
1: Com certeza.
0: Então, na verdade, investiu, né, Moro? Não é gastou,
1: investiu,
0: né? Porque
1: verdade.
0: Tudo que a gente investe na saúde não é gasto, é investimento, né?
1: Doutor Salvaro, quem faz insulina e toma refri, tá certo? É uma pergunta de ouvinte aqui.
0: Tem que puxar a orelha. Se for o refri diet, assim,
1: ainda passa?
0: Ainda passa, né?
1: Passa.
0: Porque daí não tem açúcar, né? Mas tem que puxar um pouquinho a orelha, né?
1: Tem que dar uma puxadinha legal.
0: A gente, infelizmente, tem pessoas que realmente preferem, né? Ontem eu atendi uma senhora que ela prefere continuar fumando. E a gente, obviamente, respeita, porque se Deus,
1: opinião.
0: Deus deu o livre-arbítrio, não é a gente que vai...
1: Sim.
0: Né? Então, a pessoa, às vezes, prefere correr o risco do que deixar de ter um prazer, né?
1: Então tá,
0: como
1: né?
0: muitas condições da nossa vida, né?
1: Tá certo, então. Bom, 23 minutos para as 9, doutor Roberto, depois tem que ir já para a clínica para consultas. Só para a gente encerrar aqui, temos várias perguntas, é lógico que o doutor Roberto vai retornar em outra oportunidade, porque o assunto é bem pertinente. Doutor Roberto, qual a sua opinião sobre vídeos do YouTube e Instagram sobre saúde? Muito cuidado, né? Principalmente devido a interesses, etc., com certeza.
0: Exatamente, Moro. Foi uma pergunta que... muito interessante, porque eu inclusive falei antes sobre a metformina, né?
1: Isto.
0: As pessoas têm que ter muito cuidado com o conteúdo que assistem no Instagram, no YouTube. Porque não é porque a pessoa tem um diploma de médico que ela tem um diploma de ser honesto, sério, né? Ético, né? Infelizmente, interesses financeiros, né? Eu sempre... gosto da sabedoria popular, e a sabedoria popular fala que o diabo entra pelo bolso, né? Então, às vezes, o interesse financeiro faz com que as pessoas façam sensacionalismo, vídeos que são inverdades, tentem denegrir uma molécula consagrada, porque lá por trás quer vender uma outra molécula, um suplemento que, assim, a gente vê muitas pessoas tomando suplementos, complexos vitamínicos, em geral potes grandes de vitamina, que não tem evidência científica e registro na Anvisa, né? Uhum. E às vezes um medicamento consagrado, por exemplo, como a simvastatina, a gente vê muitos vídeos denigrindo simvastatina. Simvastatina o governo fornece gratuitamente, por quê? Porque já está consolidado que quem toma vive mais. Uhum. Em média, 8 anos a mais, quem toma estatina, né?
1: Uhum.
0: Então, às vezes a gente vê esses vídeos que denigrem medicamentos consagrados, por exemplo, estatinas, metformina, porque por trás quer vender uma molécula que não tem nem registro na Anvisa, fabricado sabe lá Deus aonde, né? Então,
1: sim,
0: muita atenção, muito cuidado com esses vídeos muito sensacionalistas. Hoje tem muita inteligência artificial usando, até outro dia um paciente me mandou o Chitãozinho Chororó, mais outros cantores famosos falando mal lá de uma molécula,
1: uhum,
0: mas que via claramente que era inteligência artificial usando o rosto deles com falas interesseiras. Uhum. Né? Então, muita atenção, muito cuidado. Tá? E na dúvida, pergunte ao seu médico. Eu sempre recomendo, se quiser buscar conhecimento na internet, use os sites oficiais da Sociedade Brasileira de Cardiologia, da Sociedade Americana, Europeia. Ali tem uma parte dessas sociedades nos sites deles, que é para público leigo adquirir conhecimento em saúde. E ali tem um respaldo científico, tem uma ética, tem uma equipe bem treinada, passando as informações.
1: Muito bem. Nós queremos agradecer, então, a sua participação. Também agradecemos aqui os ouvintes. Aqui o Isaltino Ribeiro está ali parabenizando pelo trabalho. Também o Joacir, lá do Ermo, também lhe parabeniza por todo o trabalho, né? E a gente pede desculpas aqui pelas perguntas que não foram atendidas, né? Porque são várias, né? Mas o doutor Roberto vai retornar em outra oportunidade, com certeza, para tratar desse assunto interessante. Quero agradecer, então, lhe desejar um ótimo dia de trabalho.
0: Obrigado, Moro. Obrigado aos ouvintes da Rádio Imigrantes. Obrigado, Juruna, embaixador da FUNAI aqui em Turvo. Obrigado, Joacir, representando o Ermo. Um abraço a todos os ouvintes. Eu só queria encerrar, Moro,
1: uhum,
0: só recapitulando, assim.
1: Isso.
0: Se a gente quiser ter uma vida longa, né? Uma
1: isso,
0: vida o mais saudável possível, quais são os principais aspectos, né?
1: Sim.
0: O primeiro, um estilo de vida saudável. Tentar fazer exercício físico e manter uma alimentação saudável. Descascar mais e desembrulhar menos. Quanto mais alimentos frescos, melhor. Isso é um lema das nutricionistas, né?
1: Sim.
0: E falar em exercício, eu achei muito legal ontem. Eu te vi caminhando, Moro. Eu fico bem contente quando
1: tá
0: eu te vejo caminhando, viu?
1: Muito
0: ótimo.
1: Obrigado, muito obrigado.
0: Então, fazer exercícios e manter uma alimentação o mais fresca possível. Alimentos descascados, feitos em casa. Controlar a pressão. Controlar a pressão, tentar manter a pressão abaixo de 130 por 80. Controlar o seu colesterol e o controle dele depende da sua avaliação de risco, que é feita, em geral, pelo médico.
1: Uhum.
0: Controlar o seu diabetes, manter a hemoglobina glicada numa meta ideal para a sua idade. A grande maioria dos pacientes tem que ter uma glicada abaixo de 7%. Pacientes idosos que moram sozinhos, que usam insulina, 8, 8,5%. Então, hemoglobina glicada é um exame que o diabético tem que saber o nome de cor e fazer a cada 3, 4 meses. Quem é fumante, fazer um esforço para parar de fumar, buscar o grupo de apoio ao tabagismo que tem agora em todas as prefeituras, né, que ajuda o fumante a parar de fumar e vencer essa doença, que não é uma fraqueza, não é uma frescura, é uma doença.
1: Uhum.
0: E a gente tem que tentar ajudar o tabagista a parar de fumar.
1: Certo.
0: E por fim, e mais importante, manter as vacinas em dia. Está agora uma campanha para atualizar as carteiras vacinais das crianças e a gente tem ajudado nesse sentido a esclarecer as pessoas de que as vacinas foram a maior invenção da ciência. Quantas pessoas têm sequela de poliomielite? E que depois de pingar uma gotinha na boca, não se viu mais poliomielite? Então não tem como uma pessoa ir numa rede social e questionar as vacinas, é questionar a ciência, é questionar o óbvio.
1: Sim.
0: Uma pessoa que questiona as vacinas, ela está questionando o óbvio.
1: Sim.
0: Quantas pessoas morreram de tétano nos últimos anos? Nenhuma.
1: Uhum.
0: O último tétano que eu vi foi há 20 anos atrás, lá em Porto Alegre. Não se vê mais tétano. Por quê? Por causa da vacina.
1: Uhum.
0: Então não tem como questionar o óbvio. Quando uma pessoa vai numa rede social, no YouTube, no Instagram, questionar a vacina, pode parar o vídeo na hora. Essa pessoa não merece um minuto do nosso ouvido, tá? para encher o nosso vidro de lixo, tá? Porque é vergonhoso ser contra o óbvio. O que nos fez chegar a 75, 80 anos de expectativa de vida, principal fator, vacina, disparado. Sim. Não tenha dúvida disso. Tá? Uhum. Então, mantenha as suas vacinas em dia, elas prolongam a vida. A vacina da gripe reduz em 8 vezes o risco de morrer do coração. A vacina da pneumonia, em quem tem indicação, reduz em 36% o risco de morrer do coração. Então, mantenha as suas vacinas em dia. Tá? Suas crianças, os idosos. Ah, sou alérgico à vacina. Bom, aí não, aí é diferente, né? Sim. Mas se a pessoa não é alérgica, não tenha dúvida.
1: Uhum.
0: Mantenha as vacinas em dia. Mais uma vez, Moura, agradeço pelo teu tempo. É sempre uma satisfação estar aqui. Agradeço aos ouvintes. Uhum. A gente sempre espera que essas entrevistas ajudem as pessoas. A gente sabe o papel da rádio.
1: Com certeza.
0: Às vezes a gente passa uma semana no consultório e não consegue atingir tantas pessoas como no rádio. Então,
1: uhum.
0: Obrigado, Rádio Imigrantes, aos ouvintes. É sempre um prazer estarmos juntos. Um ótimo dia a todos. Um bom resto de semana.
1: Obrigado, igualmente. Um ótimo dia de trabalho. Então, doutor Roberto Salvar vai retornar, com certeza, aqui ao vivo, em outra oportunidade. Um abraço, bom dia.
0: Ótimo dia, Moro. Ótimo dia a todos.
1: Valeu, muito obrigado. Doutor Roberto conosco, intervalo comercial. Eu volto já para atualizar, então, as primeiras informações esportivas de hoje. O Grêmio classificou na Copa do Brasil, hein? Aleluia.
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3: Agora, confirmando a hora certa, estão faltando 12 minutos para as 9 horas.
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Agora 10 para as 9. Vamos iniciar as informações esportivas, como sempre, segmento lotérico. Ontem, a Loteria Federal, extração 6.089, sorteou. No quinto prêmio, 52.721. No quarto prêmio, 16.805. No terceiro prêmio, 69.298. No segundo prêmio, 28.922. No primeiro prêmio, 56.952. Primeiro prêmio, 56.952. A Loto Fácil, concurso 3.754, sorteou 0103, 04, 0507, 08, 11, 12, 13, 14, 16, 20, 21, 23 e 25. 5 milhões de reais em estimativa de prêmio para o concurso de hoje. Loto Mania, concurso 2.959, sorteou 0508, 10, 12, 22, 27, 33, 35, 36, 43, 49, 50, 56, 61, 63, 64, 65, 70, 74, 93. 8 milhões de reais, a estimativa de prêmio para o concurso previsto para amanhã. A Quina da Loto, concurso 7.084, sorteou 17, 22, 36, 54 e 63. 10 milhões e 500 mil reais, a estimativa de prêmio para o sorteio de hoje. A Dupla Sena, concurso 2.992, sorteou na primeira faixa 10, 14, 16, 21, 30 e 31. Na segunda faixa, 2, 11, 34, 35, 38 e 48. R$ 750 mil, reais, a estimativa de prêmio para o sorteio previsto para amanhã. Hoje à noite, a Time Mania, concurso 2.425, deve pagar um prêmio de 7 milhões de reais. E a Mega Sena, concurso 3.041, deve pagar hoje um prêmio de 150 milhões de reais.

Vamos confirmar os amistosos entre equipes Masters da nossa região para o final de semana. Sábado, no Rio Aparecido, amigos do Turvo e Master Interlagos. No Ezio Pellegrini, Semel, Sênior Meleiro e Master Vila Nova. Em Sapiranga, Master Sapiranga e Sênior Sersan de Sanga Grande. Também no sábado, Copa MESC de Seleções, segunda rodada, categoria livre. Jogos às 13h15 da tarde. Chave A, no estádio Marcos Aurélio Matos de Vargas, São João do Sul e Passo de Torres. No estádio Severo Scaini, Balneário Arroio do Silva e Sombrio. Chave B, aqui no Eliseu Manente, Turvo e Araranguá, com transmissão dos Amigos da Bola. E pela chave B também no Complexo Esportivo Frederico Mesari, Morro Grande e Meleiro. No domingo, pelo Campeonato Araranguaense de Futebol, Série A, segunda rodada, na Arena Multiuso, 13h15, Esportivo e Vimoendo, e às 3h15 da tarde, Esporte e Coloninha.

0: Ontem, pela Copa do Brasil, o Cruzeiro derrotou a Chapecoense por 2-0, classificou. O Grêmio derrotou o Mirassol 1-0, está classificado. O Fortaleza derrotou o Palmeiras 3-2, no jogo de ida o Palmeiras havia vencido, Palmeiras classificado. E o Fluminense perdeu para o Vasco 3-1, no jogo de ida havia empate. O Vasco está classificado para as quartas de final. No Campeonato Gaúcho da Série A2, a Pafute Esportivo empataria 1-1, a Aimoré e Santa Cruz 1-1, Glória de Vacaria perdeu para o Passo Fundo por 1-0, Veranópolis e Brasil de Farroupilha 0-0 e o Bagé derrotou o Lajadense pelo placar de 2-0. Pelotas derrotou o União Frederiquense pelo placar de 1-0. Nesta quinta-feira, o Vitória da Bahia enfrenta o Atlético Paranaense às 20h e no mesmo horário o Corinthians recebe a equipe do Internacional. No jogo de ida, o Atlético venceu por 2-0 e o Inter também venceu o Corinthians por 2-0. No Campeonato Gaúcho da Série A2, o Gaúcho de Passo Fundo enfrenta o Gramadense às 19h. 5 minutos estão faltando para as 9. Vamos para o intervalo comercial. Voltamos na sequência para os destaques finais.
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2: Um motorista de 48 anos morreu após uma colisão seguida de um tombamento na madrugada desta quinta-feira. O acidente ocorreu por volta de 13h20 da manhã no quilômetro 71 da BR-101, no município de Araquari, norte catarinense. Segundo a PRF, o homem morto conduzia um caminhão DAF-XF, emplacado em Criciúma. O outro condutor, 42 anos, não ficou ferido e dirigiu um caminhão Scania T-113, placas Tubarão. A pista chegou a ser bloqueada, mas foi totalmente liberada para tráfego por volta de 7h10 da manhã.

0: E com essa informação, então, ponto final na edição de número 7018, quinta-feira, 6 de agosto de 2026, do nosso Café com Notícias. O The Fisherman Flávio Pescador Saviato vem aí para apresentar mais uma edição do Bom Dia Imigrantes. Depois tem a Renata Toneto Angeloni para comunicar no Clube do Ouvinte e também no Conexão. 16h, João Paulo Brognoli apresenta o Comitiva Sertaneja. 18h, a tradicional oração da Ave Maria na voz do Edson Cardoso. Às 19h, hoje, quinta-feira, tem Iraci Scarabellotti. E nós vamos retornar a qualquer momento, ou então amanhã, cedinho, mais uma vez, aqui no nosso café. Muito obrigado sempre pelo carinho da sintonia e também da audiência. Continue sempre ligado conosco aqui, 94,1 Imigrantes FM de Turvo, Santa Catarina, para o mundo.
1: Parabéns, parabéns, parabéns para você.
0: E no final do nosso café, hoje, 6 de agosto, eu estou lembrando o aniversário do Ricardo Gertner Moro, o Futi, que hoje está assoprando 36 velinhas da felicidade. O paizão da Cecília, o esposo da Rochelle Bendo Moro, o irmão da Maísa, o cunhado do Eduardo. Ele recebe um beijão dos pais, que te amam muito, e também um forte abraço de toda a família. Feliz aniversário, meu filho. Que Deus lhe abençoe, lhe derrame muitas bênçãos. E nós te desejamos muito sucesso sempre, sempre, sempre.
1: Parabéns, parabéns, parabéns pra você.
0: Muitos anos de vida, então, para você, Ricardo Gertner Moro, e que a data de hoje se repita muitos e muitos anos sempre. Um abração, tudo de bom, toda a família lhe parabeniza nesta data muito especial.

0: faltando 147 dias para o término de 2026. A todos os escotistas, aos profissionais de educação, parabéns pela passagem do seu dia nesta quinta-feira. E faltando 147 dias para o término de 2026. Alguém certa vez afirmou que Deus não cansa de perdoar. Nós é que cansamos de pedir perdão. Pense nisso. Forte abraço. Uma grande quinta-feira. Continue se cuidando. A gente se ouve e se fala por aí. Boa sorte. Que o seu dia seja iluminado. E não esqueça. Amanhã temos um novo encontro marcado. Café com Notícias. Ponto final. Bom dia. Tchau.
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0: 9:09, na coincidência das horas, estamos iniciando mais uma edição do meu, do seu, do nosso Bom Dia Imigrantes, Bom Dia Turvo e Região. Por aqui o Bom Dia vai até o meio-dia, eu, Flávio Pescador, na comunicação junto com você, levando até a sua casa, até o seu carro, até o seu trabalho. Toda alegria, toda diversão, todo entretenimento e, é claro, o mais importante, a sua participação. Hoje é dia 6 de agosto de 2026, quinta-feira, e se é quinta-feira, aqui a programação do Bom Dia tem até um plus, gente. A partir das 11h30, o nosso popular RD, o Revista Digital, então a programação tá bem bacana, repleta de atrações pra você. E caso você quiser participar, 489-8826-1042 para as mensagens de WhatsApp. E ainda 35250321 para as ligações de telefone. E vamos fazer esse combinado, gente. Eu fico aqui até o meio-dia aguardando a sua mensagem, a sua participação, você pedindo a sua música predileta, compartilhando com a gente as suas histórias. E por aqui então, às 9:11, desejo a todos desde já uma excelente quinta-feira, um ótimo restinho de semana, já estamos nos encaminhando à finaleira desta semana e, é claro, aquele nosso tradicional bom dia! E se o nosso bom dia tem informação, ela já inicia às 9:11 ao som de...
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0: 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Festa em honra a São Roque, São Paulo e Nossa Senhora do Caravaggio, dia 9 de agosto, em Turvo Baixo, município de Turvo, com a seguinte programação. Às 10 horas da manhã, Santa Missa celebrada pelo pároco Frei Moisés. Às 12 horas, meio-dia, almoço festivo com churrasco, saladas e bebidas em geral. Após o almoço, sorteio dos brindes surpresa. Às 13 horas... Início da tarde esportiva com equipes convidadas. Teremos um delicioso café colonial durante a tarde. O Conselho de Pastoral da Comunidade e Festeiros agradecem, desde já, a presença e colaboração de todos. 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A Secretaria Municipal de Educação está realizando um levantamento de interessados em cursar graduação em pedagogia com oferta no município de Turvo. Interessados podem deixar seu nome na Secretaria Municipal de Educação ou ainda entrar em contato pelo número 489-9162-9354. Um comunicado da Secretaria Municipal de Educação de Turvo. Com essas informações, ouvimos Variedades em sua primeira edição, às 9:13, aqui na Imigrantes FM.
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3: Você sabia?
4: Você sabia que os flamingos não nascem rosa? Apesar da sua famosa plumagem rosa, flamingos nascem com penas acinzentadas. A cor rosa vem da alimentação deles, pois eles se alimentam de algas e pequenos crustáceos ricos em beta-caroteno, o mesmo pigmento presente na cenoura. Com o tempo, esse pigmento se acumula nas penas, tornando-as rosas. É um exemplo fascinante de como a dieta pode afetar diretamente a aparência de um animal. E sim, se eles mudarem de dieta, eles podem até perder essa coloração.
3: E essa informação, você já sabia?
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0: Horóscopo do dia em sua primeira edição às 9 horas 21 minutos aqui na Imigrantes FM com informações para os nascidos de Áries. O dia favorece atitudes práticas e decisões importantes. Vermelho é a cor do seu dia, Áries. 28 é o seu número da sorte. Para você de Touro, um momento positivo para cuidar dos seus planos começa no dia de hoje. E é claro, Touro, branco é a cor do seu dia, enquanto 29 é o seu número da sorte. Para os geminianos, a criatividade pode abrir novos caminhos. A cor do dia, Gêmeos, rosa, número da sorte, 30. Para você de Câncer, o dia pede atenção às escolhas emocionais. E ainda, Câncer, laranja, cor do dia, 31, número da sua sorte. Com essas informações, ouvimos o Horóscopo do Dia em sua primeira edição aqui na Imigrantes FM.
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0: Temperatura.
2: 18 graus em Turvo, informou o Dr. Newton da Luz Neto.
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2: 9 horas 30 minutos. Por aqui, bom dia, imigrantes. Até o meio-dia, eu, Flávio Pescador, na comunicação junto contigo. No último bloco, ouvimos Zezé de Camargo, Olha Eu Aí, e também Elis Just, Cowgirl. As canções que abriram os trabalhos musicais desta manhã aqui no Bom Dia Imigrantes. Temos participações que chegam através do nosso WhatsApp, já mandando aquele alô lá para Ivone, ela que manda mensagem e fala: gostaria de homenagear o nosso neto Miguel dos Seis, que hoje, dia 6 de aniversário, hoje, dia 6 de agosto, está de aniversário dos avós Caio e Ivone, que desejam tudo de bom e que Deus abençoe sempre. Feliz aniversário, Miguel, tudo de bom! Muita saúde, muita paz. Temos também a mensagem do Luiz Antônio Zanelato. Ele que está pedindo aí suas músicas internacionais. O Itamar, lá de Araranguá. Bom dia, Itamar. Tudo bem contigo? Itamar que está pedindo sucesso ao som de Zezé de Camargo. Ou melhor, de Chitãozinho e Chororó. Na sequência nós vamos tocar, tá certo? O Vino, lá de Sombrio, também está mandando aí a sua mensagem. Bom dia, Vino, tudo bem contigo? Como é que tá aí no Sombrio, homem? Um grande e forte abraço pra ti. Tem a mensagem da Inês, ela que tá mandando seu áudio. Na sequência eu vou ouvir, nós vamos atualizando aqui a sua participação. Temos a participação da Ciolene também mandando o seu alô por aqui. 9 horas 32 minutos, 18 graus é a temperatura na cidade de Turvo, tempo parcialmente encoberto. E aqui a gente segue curtindo aquele sertanejo. Grandes sucessos na voz de João Neto e Frederico, Lelele, Felipe Araújo e Panda, Ponto G, Danilo e Davi, Apaga, Apaga, Apaga, Cleiton e Romário, Se Eu Te Perdoar com Zé Felipe. E nós já vamos com esse grande sucesso da boiadeira Ana Castela. É que eu não te esqueci. Imigrantes, bom dia!

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3: Horóscopo do dia em sua segunda edição, às 9 horas com mais 48 minutos, faltando 12 minutos para as 10 da manhã, aqui na Imigrantes FM, com informações para os nascidos do signo de Leão. Confiança e energia ajudam nas suas conquistas. Roxo, cor do dia. Número da sorte, 32, Leão. Virginianos, o seu planejamento ajuda a alcançar os objetivos. E é claro, Virgem, cinza, cor do dia. 33, número da sua sorte. Para você de Libra, o equilíbrio favorece decisões importantes. E é claro, Libra, marrom, cor do dia. 34, número da sua sorte. E ainda, se você pertence ao signo de Escorpião, o dia traz determinação para que você possa seguir em frente. E é claro, Escorpião, preto, cor do dia. 35, número da sua sorte. Com essas informações, então, nós ouvimos a segunda edição do Horóscopo do Dia, aqui na Imigrantes FM, às 9 horas com mais 49 minutos. A partir das 10h20, terceira e última edição do Horóscopo de hoje.
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0: Temperatura.
1: 21 graus em Turvo é o que indica Casa Grande Materiais de Construção.
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3: Imigrantes FM, 10 horas 1 minuto, segunda hora de programação do nosso Bom Dia. E por aqui a gente vai junto até o meio-dia. Último bloco, Bonnie Tyler, Holding Out for a Hero. E ainda Alphaville, Dance With Me. Por aqui a gente atualiza a participação, porque tem aqui a mensagem. Bom dia, queria pedir uma música com o musical JM. Feliz aniversário. Oferecer para minha irmã Eva, que está de aniversário hoje. Quem oferece é a Silvana. Fica um feliz aniversário, então, lá para Eva. Tudo de bom, que a data do dia 6 de agosto repita-se por mais vários e vários anos, sempre enchendo a casa de alegria, de felicidade, com certeza. E aquele abraço mais do que especial da Silvana. Por aqui então, logo mais, tem o Horóscopo do Dia em sua terceira e última edição. Hoje, quinta-feira, ainda tem o Revista Digital. Todas as informações que você precisa e merece aqui na nossa programação a partir das 11h30. Tem informação musical comigo mesmo, Flávio Pescador, junto contigo. Tem seu Iracis Carabelote anunciando as festas do fim de semana e também nos contando uma história aqui da nossa região. Renata Toneto Angeloni vem aqui trazendo as notícias da cultura. Gabriel Mantovani traz os esportes no arquivo da bola. E ainda temos ela, Camila Cardoso, nossa meteorologista, com todas as informações do tempo e temperatura. A partir das 11h30, então, todas essas informações. Vamos curtir então? Victor e Léo, Vai Me Perdoando, Gustavo Mioto, Fake News, Gustavo Lima, o inventor dos amores, Jorge Matheus, Por Quê? E ainda Henrique e Juliano vem abrindo com Briga Feia.

0: Valeu, Gustavinho!
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11: Horóscopo do dia em sua terceira e última edição às 10 horas e 23 minutos com informações para os nascidos de Sagitário. Novas ideias podem transformar a sua rotina. E é claro, Sagitário, 36, número da sua sorte. Lilás é a cor do seu dia. Para você de Capricórnio, o dia favorece as suas responsabilidades e as suas decisões. Azul, cor do dia. 37, número da sua sorte, Capricórnio. Para os aquarianos, a inovação será importante para resolver questões. E a clara, Aquário, verde, cor do dia. 38, número da sua sorte. E se você pertence ao signo de Peixes, o dia pede mais confiança e principalmente serenidade. A cor do dia, Peixes, é amarelo, enquanto 39 é o seu número da sorte. Com essas informações, então, ouvimos o Horóscopo do Dia em sua terceira e última edição aqui na programação da Imigrantes FM. Amanhã, sexta-feira, a partir das 9 horas e 20 minutos, retornaremos com todas as informações do Horóscopo do Dia.
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4: Dez horas 33 minutos por aqui, bom dia imigrantes, até o meio-dia eu, Flávio Pescador, na comunicação. Último bloco, Eduardo Costa, Deus é Caipira, oferecer essa canção lá pra Lúcia. Ela que mandou uma mensagem, que mensagem bacana, Lúcia. Ela manda, bom dia meu amigo, continua sendo esse moço que transmite tantas alegrias para todos. Se você puder, toca uma música com Eduardo Costa, se der, tá? Obrigada, imagina que não ia dar de nós tocar essa canção, Lúcia. Muito obrigado pela sua mensagem. É esse tipo de mensagem que nos motiva a continuar fazendo aquilo que fazemos e da forma que fazemos, com muito amor, com muita dedicação e, é claro, pensando sempre no melhor para os nossos ouvintes, porque o mais importante para a gente é conseguir levar um sorriso, levar uma alegria, uma felicidade para quem está aí do outro lado ouvindo e acompanhando a gente, tá certo? Um abração e agradeço de coração a todos vocês. Também ouvimos no último bloco Wilson e Soraya, Se Não For Por Amor, oferecer essa canção lá para Eliane Rodrigues, de Boa Vistinha. Alô, Eliane, tudo bem contigo? Uma excelente quinta-feira para ti, muito obrigado pela sua companhia. E temos mais participações também, gente. Participação do Natal, ele que manda, bom dia, Flávio, a quinta tá louca hoje. Para todos aí que vão curtir,

Dori Sampaio. Abraço do 25, abração pra ti, Natal. Tudo de bom, um grande forte abraço, vamos tocar sim. Dona Isaura de Rocinha também participando, sempre mandando seu bom dia, sempre mandando seu alô. Tudo de bom pra ti, Dona Isaura. E tem a participação da Maria Inês Flores da Silva, que também tá mandando seu recadinho. Vou ouvir a mensagem aqui, o áudio, e na sequência a gente atualiza, tá certo? Abração pra ti, tudo de bom, muitas felicidades. Bruno Marrone, surto de amor.

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1: A Cefarma comunica tempo ensolarado.
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1: 94 FM, bom dia, imigrantes, até o meio-dia. Quinta-feira, 6 de agosto de 2026. E no último bloco nós ouvimos Amado Batista, Sol Vermelho, oferecer lá pra Zulei. Bom dia, Zulei. Zulei que tá mais contente que nunca, o Grêmio ganhou ontem. E olha, até eu me surpreendi, hein. Ouvimos também Lourenço e Lorival, Morena Sertaneja, Bob e Robson, Correio Elegante, e Dionel e Patriarca, Rosa Branca, oferecer lá pra Rosária. Ela que manda essa música pra Maria e para a Marta. Grande abraço pra vocês, tudo de bom, é uma excelente quinta-feira. Temos também aqui a mensagem dos pais Márcio e Cleuse, do irmão Matheus, para o filho Diego, que ontem esteve de aniversário. Olha só que bacana! Feliz aniversário, Diego! Tudo de bom, um grande forte abraço. Que a data do dia 5, ontem, né? 5 de agosto, repita-se por mais vários e vários anos, sempre enchendo a casa de alegria, de felicidade. Por aqui então, vamos curtir uma música internacional. Chega pra cá, The Offspring, Why Don't You Get a Job?

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4: Você sabia? Edição Folclore Brasileiro. Guardião das florestas, o Curupira é pequeno, forte e tem cabelos vermelhos como fogo. Seu grande segredo são os pés virados para trás que confundem os caçadores. Ele protege árvores e animais e persegue quem entra na mata com más intenções. Quem tenta destruir a natureza acaba se perdendo pelos caminhos enganadores deixados por esse defensor da vida.
5: E essa informação, você já sabia?
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4: Doutor Victor Rodrigues comunica 24 graus em Turvo.
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2: Olá, você ouvinte aqui da Imigrantes, iniciamos esta quinta-feira com presença de sol. No entanto, áreas de instabilidade estão em deslocamento pelo estado de Santa Catarina, o que deve provocar aumento de nebulosidade no decorrer das próximas horas. Essa nebulosidade pode gerar algumas pancadas de chuva, sobretudo no decorrer da próxima tarde, e a expectativa é que uma frente fria avance também entre a noite e a próxima madrugada. Então, a gente tem dois momentos diferentes em relação a instabilidades e chuvas. Um primeiro momento associado a chuvas isoladas, agora no período da tarde, e posteriormente entre a noite e a madrugada devido à frente fria. Essa frente fria nos traz um alerta importante para o sul catarinense. Afinal de contas, ela vem associada a rajadas de vento, e essas rajadas de vento serão muito mais intensas nas áreas do costão da serra. Portanto, as áreas do costão da serra devem ficar muito atentos aos ventos da próxima madrugada e manhã de sexta-feira. Portanto, agora na próxima tarde, tem possibilidade de algumas pancadas de chuva. Elas podem vir com algum outro temporal isolado. E aí depois, a madrugada será o próximo momento mais preocupante devido à passagem da frente fria, que traz instabilidades e ventos com forte intensidade, sobretudo nas áreas do costão. Camila Cardoso, para você ouvinte, aqui da Imigrantes.
1: Tá certo então, Camila, muito obrigado pelas suas informações e agora aguardo o seu retorno amanhã a partir das 11h30 com as informações da previsão do tempo.
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1: 94 FM, 11h35, Revista Digital dentro do Bom Dia Imigrantes. E agora as informações são esportivas com Gabriel Mantovani e o Arquivo da Bola.

0: Bom dia, Flávio. Bom dia a todos os ouvintes. Estamos iniciando aqui mais um Arquivo da Bola. E hoje vamos trazer um tema um pouco diferente também. Vamos falar de uma equipe que conquistou seus torcedores jogando com muita garra, muita determinação e que apresentava um futebol admirável entre os anos de 2008 e 2012. Falaremos então do Barcelona, conhecido como Barcelona do Tic-Tac.
1: Dizendo que o bem vence o mal, por aqui vou torcendo pra chegar no final, é... Quanto mais fé, mais religião.
0: Na época, o Barcelona contava com Víctor Valdés no gol, Abidal, Daniel Alves, Puyol e Piqué na zaga, Xavi, Iniesta e Sérgio Busquets no meio-campo, Messi, Pedro e Davi Villa no ataque. Então, entre o período de 2008 e 2012, o Barcelona conquistou o bicampeonato do Mundial de Clubes, 2009 e 2011, o bicampeonato da Liga dos Campeões da UEFA, 2008-2009 e 2010-2011, o bicampeonato da Supercopa da UEFA, 2009 e 2011, foi tricampeão espanhol, 2008, 2009, 2010, foi bicampeão da Copa do Rei, 2008, 2011, e foi tricampeão da Supercopa da Espanha, 2009, 2010 e 2011. Quem comandava esse grandioso elenco era o Pep Guardiola, que na época tinha muito conhecimento sobre o futebol e adotou um estilo de jogo diferente, frisando principalmente pela troca de passes e pelo envolvimento do meio-campo durante o jogo. Quem assistia aos jogos do Barcelona daquela época poderia imaginar que aquela equipe jogava desde muito cedo, desde pequeno juntos. Mas não, a equipe foi formada e com um estilo de jogo de troca de passes adotado foi que todos se entenderam muito bem. Claro, a equipe tinha qualidade de Xavi, de Iniesta, a genialidade de Messi, mas também foi uma equipe que se entendeu muito bem dentro de campo. Na maioria dos jogos, aquele Barcelona contava com mais de 70% de posse de bola durante o jogo, marcava muitos golaços e tinha uma equipe recheada de craques que pareciam se divertir em campo. Foram 14 títulos de grandeza mundial. É mágico e surreal pensar que um time desses existiu. Aquele Barcelona mostrou ao planeta que o futebol é simples e eficiente, quando jogado com inteligência e precisão. A equipe catalã realçou que craque se faz em casa. Categorias de base são tudo na estruturação de uma equipe, com identidade e amor à camisa. O fator conjunto nunca foi tão importante, e o espetáculo nunca foi tão bonito. Ver aquele Barcelona jogar era entretenimento de primeira classe, até mesmo para quem era avesso ao futebol. Contemplar e ficar encantado com o primor de Xavi, Iniesta, Puyol, Davi Villa e Messi, comandados do banco de reservas por Guardiola, foi mesmo magnífico. E não foi por acaso que em 2010 a Espanha conquistou o primeiro título de Copa do Mundo. Aquela Espanha contava com boa parte dos jogadores do Barcelona da época. Com certeza, esse é o maior esquadrão do século XXI, sem contestação. Um time que fez muitos conhecerem e começarem a apreciar o esporte que é o futebol, mostrando ao mundo que também é preciso de inteligência, qualidade e principalmente muita coletividade para que assim um time possa conquistar o topo mundial. Este foi mais um Arquivo da Bola. Eu, Gabriel Mantovani, retorno na próxima quinta-feira com mais informação sobre o futebol.
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3: 11 horas 39 minutos, faltam apenas 21 minutinhos para o meio-dia e agora a gente chama ele, seu Iracis Carabelotti, com os quadros Momento Recordar e ainda Festas da Região.
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5: Momento Recordar de hoje, nós vamos até Meleiro. Vou contar uma historiazinha aqui. A primeira igreja de Meleiro. Tá? No ano de 1915, na encosta do Morro do Meleiro, foi construída a primeira capela, que era de madeira. E, em 1926, foi iniciada a construção da capela de alvenaria, né? O qual foi concluída somente em 1930. No decorrer do ano de 1937, começaram a chegar ao município de Turvo os padres da Congregação dos Servos de Maria, os quais começaram então a cuidar da Capela de Meleiro. Em 31 de maio de 1938 foi fundada a Paróquia de Meleiro, tendo como padroeira Nossa Senhora da Glória. Mas pela falta de um padre que a atendesse, em 7 de dezembro do mesmo ano, foi novamente anexada a Turvo. Ficaram responsáveis pelo atendimento em Meleiro o Frei Paulo Venezian e o Frei Peregrino Poli, o qual foi substituído pelo Frei Gregório Dalmont. Somente em 1942, o atendimento na Igreja de Meleiro deixou de ser feita pelos padres de Turvo, quando então foram nomeado o padre Raulino Reit. Em 25 de janeiro de 1944, foi nomeado o primeiro pároco do clero diocesano para a paróquia de Meleiro, sendo então o padre Antônio Kondlik, que aqui chegou em 5 de fevereiro do ano de 1944, fixando sua residência no dia seguinte, e celebrou a sua primeira missa na paróquia, sendo apresentado à comunidade pelo Frei Gregório Dalmont, que em seguida despediu-se de Meleiro. De 28 de setembro a 27 de outubro de 1946, houve missões em Meleiro, feitas pelos padres Capuchinho, Frei Felício, Frei Celésio e Frei João Bosco, tendo bom resultado, apesar da pequena participação em algumas comunidades. Essa foi uma pequena história da fundação da religião no Meleiro, da primeira igreja de Meleiro.

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1: Eccolo, andiamo alla festa nesse fim di settimana, dia 9 di 8, dia dos pais, né? Olha só que bom, tem três festas aqui na minha agenda, hein? Festa de San Cristóvão, Vista Alegre, Praia Grande. E também tem festa em Vila Nova, Santa Rosa do Sul. E a grande festa aqui no Turvo Baixo, festa de San Roque. No próximo domingo, festa de San Roque no Turvo Baixo. Antigamente era a dia de San Roque e a gente nem trabalhava, porque o San Roque era o protetor dos animais, né, contra as pestes. Estas são as festas do fim de semana.
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5: 11 horas 46 minutos e agora notícias da cultura regional com ela, Renata Toneto Angeloni e o RTA News. Bom dia!
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9: Olá, estamos aqui para mais um RTA News e dizemos que, muito mais do que uma festa, um projeto que ensina, valoriza a cultura e transforma a aprendizagem. O Centro de Educação Infantil Criança Feliz de Sombrio prepara uma festa das etnias culturais em setembro, mostrando como ações com propósito dentro da escola fortalecem a educação e aproximam toda a comunidade. Confira! A educação vai muito além da sala de aula. Quando escola, famílias e comunidades caminham juntas, o aprendizado ganha significado e deixa marcas para toda a vida. vida. É com esse propósito que o Centro de Educação Infantil Criança Feliz desenvolve o projeto pedagógico Festa das Etnias Culturais, Conhecendo Nossas Raízes, uma iniciativa que coloca as crianças como protagonistas na descoberta da história e da diversidade cultural da nossa região. Ao longo do projeto, cerca de 100 crianças de 3 meses a 5 anos vivenciam experiências sobre as culturas brasileira, italiana, alemã, portuguesa e açoriana. Cada turma pesquisa, aprende, produz trabalhos, conhece músicas, danças, culinária e tradições, desenvolvendo respeito às diferenças e o sentimento de pertencimento. Mais do que preparar apresentações, o projeto desperta curiosidade, fortalece vínculos familiares e amplia o repertório cultural das crianças, mostrando que aprender também pode acontecer por meio da arte, da convivência e das experiências práticas. Segundo a coordenadora Aline Oliveira, todos os projetos da instituição têm finalidade exclusivamente pedagógica. Em uma realidade onde grande parte das famílias atendidas vivem em situação de vulnerabilidade social, proporcionar vivências culturais de qualidade significa criar oportunidades, despertar sonhos e construir memórias afetivas que acompanham essas crianças por toda a vida. A culminância acontece com a Festa das Etnias Culturais, aberta às famílias e à comunidade escolar, reunindo apresentações artísticas, exposição do trabalho e os trabalhos desenvolvidos pelas crianças e a participação de um grupo cultural açoriano, enriquecendo ainda mais a experiência de valorização das raízes e da identidade cultural. Projetos como este mostram que investir em educação é investir em pessoas. Quando a escola promove ações com propósito, toda a comunidade cresce junto, fortalece a cultura, a inclusão e o desenvolvimento das futuras gerações. Eu sou a Renata Toneto Angeloni e este foi mais um RTA News. Até a próxima!
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10: São 11 horas 49 minutos e por aqui o nosso Bom Dia Imigrantes, também a nossa revista digital, está chegando à reta final. Temos aí mais música em pauta na minha voz para conferirmos aqui, mas é claro que amanhã, a partir das 9 horas da manhã, eu, Flávio Pescador, estarei de volta contigo aqui na programação do Bom Dia Imigrantes, das 9 ao meio-dia, fazendo a companhia e fazendo o nosso sextou ainda mais feliz. E é claro, né, gente? Não sai daí porque eu deixo vocês em ótimas mãos. Renata Toneto Angeloni chega para comandar mais uma edição do Clube do Ouvinte e também traz todas as emoções do Conexão 94,1, o melhor dos flashbacks aqui na programação da Imigrantes FM. Então, tem muita coisa boa pela frente. E eu desejo a todos, desde já, uma excelente quinta-feira, um ótimo restinho de semana, só tem mais hoje e amanhã, depois acabou, já é final de semana de novo, e ainda em tempo, com certeza desejo a todos aquele bom dia. Para finalizar então, fiquem aí com música em pauta, tem uma canção bem bacana, uma homenagem aí, e depois a Renata chega com vocês. Beijo no coração, gente, até já.

Estamos começando agora mais uma edição do Música em Pauta comigo, Flávio Pescador, o seu comunicador oficial do Bom Dia Imigrantes, agora aqui também dentro do RD novamente. Por aqui, nós vamos falar de Canto Alegretense, música composta por Nico Fagundes e Bagre Fagundes, eternizada na voz de Neto Fagundes. Esta é uma homenagem ao Bagre Fagundes que nos deixou esta semana. A cidade de Alegrete deixa de ser apenas um ponto no mapa quando falamos dessa canção e se transforma em um símbolo de pertencimento e identidade gaúcha. Logo no início, a música surpreende ao não responder diretamente onde fica Alegrete. Em vez disso, convida o ouvinte a seguir o rumo do teu próprio coração, mostrando que o verdadeiro significado do lugar está no vínculo afetivo que cada pessoa constrói com as suas origens e tradições. Ao longo da canção, diversas imagens reforçam esse sentimento. Referências ao ginete, ao toque da gaita e do violão, ao rio Ibirapuitã e ao sol alegretense, que retratam a paisagem, os costumes e o modo de vida do interior do Rio Grande do Sul. Já o refrão destaca o canto gauchesco e brasileiro, lembrando que a cultura gaúcha faz parte da identidade nacional. Elementos como a flor de tuna, o camoatim de mel, o campeiro e a pedra moura das quebradas do Nhanduí parecem como símbolos da resistência, da simplicidade e da força do povo gaúcho. Nos versos finais, a emoção ganha ainda mais intensidade. O desejo de, na hora derradeira, contemplar o pôr do sol de Alegrete e voltar a cabeça para os pagos no momento da morte revela um amor profundo pela terra natal. Esse gesto é descrito como o pagamento de uma dívida de amor e gratidão, mostrando que a verdadeira riqueza não está apenas no lugar onde se vive, mas nas lembranças, nas raízes e na identidade que ele representa. É por isso que Canto Alegretense permanece como um dos maiores hinos da cultura gaúcha, emocionando gerações e todos aqueles que carregam o orgulho de suas origens. E com vocês para vocês, Canto Alegretense.

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4: Meio dia em ponto e agora nós estamos abrindo aí o Clube do Ouvinte. Renata Toneto Angelone já deve estar chegando aí aos microfones, logo tem informativo da Cooperja também. Então, logo mais todas as informações. Meio dia em ponto, 25 graus temperatura, sol em Turvo e a gente segue ouvindo Adson e Alana.

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2: Olá, cooperados, clientes e amigos. Estamos iniciando o informativo Coperja hoje, quinta-feira, 6 de agosto de 2026. E hoje vamos falar sobre a quinta edição do Campo de Inverno, que acontece no dia 20 de agosto em Jacinto Machado. Para isso, recebemos a coordenadora social da Coperja, Elizabeth Bis dos Santos, que vai apresentar as ações do Dia de Cooperar, e o coordenador de eventos, João Hels, que traz as novidades e os preparativos para mais uma edição do evento. Olá, Isa. Olá, João. Sejam bem-vindos em nosso informativo.
3: Olá, ouvintes. Muito bom estar aqui mais uma vez e falando aí de um maravilhoso evento que vem sendo preparado com muito carinho a todos.
4: Olá, bom dia, Aline. Bom dia a todos os ouvintes. Estamos aqui para falar um pouquinho do campo, das novidades que vem por aí. E eu acho que aí é um campo bem dinâmico que vem pela frente.
2: É isso aí. Então, João, né, a Coperja está nos preparativos, dos finais, né? Tu tá aí há vários meses pensando nisso, não dormindo, né? Para preparar essa quinta edição, né, com muito carinho. E o que os visitantes não podem esperar dessa edição?
4: Bom, Aline, estamos nos preparativos finais, né, muito animados para a quinta edição do Campo de Inverno. Estamos organizando tudo com muito carinho para receber nossos cooperados, clientes, amigos. Toda a comunidade, né, é convidada para estar conosco no dia de campo. Será um dia repleto de oportunidades, com atrações para toda a família. Teremos uma programação técnica voltada para os produtores. Roteiro de lavoura, feirão de ferragens. E teremos também muitas condições especiais. Teremos também o dia de cooperar, né, que vai ocorrer junto no quinto campo de inverno aí. E teremos muitas oportunidades de inovação dentro da lavoura.
2: Legal. E assim, João, também tem bastante atrativos, tu falou alguma coisa ali, né? Mas da programação técnica e comercial durante o evento, é isso, né?
4: Isso aí. Bom, vamos ter uma diversidade grande no nosso dia de campo. Na parte técnica, teremos opções de plantio como brócolis, couve-flor, alface, fumo, aveia e um mix de coberturas. Na nossa parte comercial, teremos a nossa linha de ferragens com as lojas agropecuárias, com muitas ofertas. Teremos nossas rações pets, como o Mop e Dudo. Teremos a Dom Joaquim também presente no evento. Nossa linha do posto e o TTR também estarão com nós. Nossos expositores com linha de crédito, sendo Cressol e Cicobi, também estarão conosco no dia. É um dia ali bem completo, tá, Aline? Então, tanto na parte técnica como na parte comercial. A gente vai estar com bastantes opções para todos a comunidade, os cooperados que precisam de inovação, vai encontrar no quinto campo de inverno.
2: Legal. E assim, João, os roteiros técnicos, né, são guiados, é um destaque no campo também de inverno, né? O que será apresentado nas áreas de hortaliças, tabaco e plantas de cobertura?
4: Bom, a gente vai ter empresas do segmento de nutrição de plantas, adubação, com alto desempenho. Teremos também o lançamento de cultivos de hortaliças da Isla e da Sacata. Teremos empresas do ramo de defensivos agrícolas, com produtos novos também no mercado. Empresas do segmento de drones e pulverização e semeaduras de plantas de inverno. Também a parte de pastagem para inverno, na parte de tabaco de inovação no manejo, com fertilizantes defensivos. Também na parte mais ali do plantio, a gente vai ter conosco a IPAGRE, a UIF, o SIDASC, que também estarão conosco. O DETEC Coperja também estará presente e a marca do Pomar estarão por lá, para dar todo aquele auxílio para o cooperado que precisa de uma nova inovação no plantio de inverno.
2: Legal. Então, né, o pessoal que está nos escutando, nossos clientes, amigos, associados, né? Então, o nosso campo está sendo preparado com muito carinho, né? O João está lá há bastante tempo, a Isa, cada setor tá se preocupando, né, com bastante coisa lá dentro. Então, a gente sempre preparou com muito carinho. Estamos esperando vocês no dia 20 de agosto. O evento é gratuito, né, para associados, para clientes, né? Porque às vezes o pessoal pensa que é só para associado. E agora a gente vai chamar a Isa, porque a Isa teve a ideia de esse ano a gente botar o Dia de Cooperar, que a gente já faz um evento bem legal lá no CDC, a gente botar o Dia de Cooperar dentro do campo, né, para ver como é que vai ser, se vai dar certo. E daí, como é que surgiu essa ideia, Isa, de integrar essa iniciativa junto no evento?
3: Então, em conversa com a Dani, né, a gente ia ter os dois eventos no mês de agosto, então a gente decidiu unificar, né, fazer um único evento. É para mostrar, né, que surge, isso surge do quê? Da compreensão que agronegócio e cooperativismo, ele caminha junto, né? Então, a gente vai ter negócios e vamos ter oficinas lá que falam de pessoas, porque cooperativismo isso, né? É falar de pessoas. Então, a ideia nasceu disso, né? De unir essa a força, né? A técnica do setor produtivo, né? Que a gente vai falar da produção de tudo isso para o produtor e da responsabilidade social. Então, a gente unificou lá um dia para fazer um evento único.
2: Legal. E assim, Isa, como é que vai funcionar o dia de cooperar dentro do campo? Quais as oficinas, atividades estão sendo preparadas para quem vai participar?
3: Então, o dia de cooperar, ele vai surgir, né? Ele vai funcionar no meio de vivências e práticas, né? De engajamento. Então, ao longo do campo, lá à tarde, vai ser à tarde. Então, esse ano vai ter só oficinas à tarde. Vai ter 7 oficinas espalhadas pelo campo e tudo oficinas personalizadas, enfim. As pessoas podem se inscrever antecipado já para garantir a sua vaga e a oficina que queira fazer, né? Então, por exemplo, a oficina de risotos, né? Já não temos mais vagas. Na verdade, até ultrapassou o máximo de vaga que a gente poderia estar colocando. Uhum. Então, as pessoas que queiram, né, já garantir a sua vaga para aquela oficina, já o façam. Tá? Acho que velas aromatizantes também já não tem mais. Né? Já então está terminando.
2: Legal. E o pessoal pode se inscrever, né? O Cooperge Oficial, o Campo Agroacelerador, nosso Instagram. A gente está botando o link das inscrições lá, pode entrar em contato. Se não achou, tiver dúvida, pode entrar em contato com a Cooperge na recepção, né? 35356000, que ela direciona também o link. Enfim, a gente conversa para, né, o pessoal ver, ter interesse para não ficar sem, né? Isso é isso, né?
3: É isso. Lembrando, né, que o Dia de Cooperar é uma parceria entre a EPAGRE, Cooperge, Núcleo Feminino e a Pastoral da Saúde, né? O Dia de Cooperar, ele vem do nosso trabalho, da nossa atividade do Horto de Plantas Bioativas. Ele não perde a sua essência. Sim. Por estar no campo. Ou melhor, ele vai agregar ainda mais ao campo, assim como o campo de inverno vai agregar o Dia de Cooperar. Acho que as pessoas vão ter a oportunidade de conhecer o espaço das culturas de inverno, que vem aí com bastante novidades, bastante atrativos. E também pode estar aproveitando o Dia de Cooperar. Então, a gente, as pessoas podem, né, estar aproveitando os dois eventos. Mas o Dia de Cooperar tem essa grande parceria. Então, as pessoas podem procurar a Cooperge nas redes sociais da cooperativa, Pastoral da Saúde, das Mulheres do Núcleo Feminino da Cooperge, da EPAGRE, né? Me procurar também, enfim, para fazer essa inscrição antes. Ah, não deu certo para ser a inscrição. Vai lá no dia que na recepção...
2: Quem participa, né, do campo, né?
3: E isso vai poder estar fazendo lá também na hora, né? A única coisa que pode ser que na hora a pessoa não vai conseguir mais fazer aquela oficina que gostaria. Uhum. Pode ser que a vaga já esteja, né, esgotada e não tenha mais.
2: Legal. E assim, Isa, para o pessoal saber de casa, né, quais são as oficinas, são inúmeras, né, que a Cooperge já está oferecendo, mesmo aquelas que já não tem mais vaga, né? Quais são?
3: Isso, então, nós vamos ter de risoto, né, com arroz caçarola, né, vem a equipe aí do caçarola fazendo os risotos especiais. Nós teremos de velas aromatizantes, teremos também de sabonete artesanal. Como nós temos o trabalho também com abelhas sem ferrão, também vem o pessoal do EFC aí, dá uma mini palestra. Na verdade, não é uma mini palestra, né? É uma palestra, mas é mais uma instrução de como se produz, como se tem abelha sem ferrão lá na sua propriedade. Para consumo próprio, né? Ou quem sabe até para quem quer consumir para vender, né? Mas é mais a nossa ideia é que as pessoas possam ter na sua propriedade, tenha abelha sem ferrão. Temos o sal temperado, a pomada milagrosa. E falta uma que me fugiu.
2: As aromáticas, você já falou, né?
3: Eu já falei, a vela. Olha.
2: Tem bastante coisa, né? Olha que é tanta coisa que dá até para esquecer,
3: dá,
2: né?
3: Dá um branco. Dá um branco na hora, né?
2: Mas assim, o pessoal já, né, para ficar por dentro de todas essas oficinas, pode se inscrever então no link, né? E vai estar lá. Ô, Isa, quando se inscrever no link, daí, tipo, não vai mais estar disponível a receita do caçarola. O que tiver disponível, ok, né?
3: Isso.
2: Legal.
3: Escaldapés,
2: legal.
3: Para mostrar, né, a gente quer, o que que as oficinas trazem, né? Porque como essas oficinas, todas elas linkam nossa atividade no horto, né? Que é levar conhecimento e resgatar o conhecimento das antigas gerações. Então, a gente quer mostrar que o chá, ele vai além do beber, né? E daí a gente, então, os cada pés é também levando a qualidade de vida, né? Tudo mais. E nós vamos terminar, então, as oficinas, elas começam 2 horas. Então, as pessoas que querem já se ver 1 hora da tarde, tá convidada a vir no campo antes e conhecer, almoçar com a gente no campo, né? Mas quem vem exclusivamente para a oficina tem que chegar no máximo até 15 para as 2. 2 horas iniciamos as oficinas e 3h30, 4 horas, a gente termina, né, com um delicioso café lá no campo, no horto, dentro do horto. Então a gente vai botar a mesa e todo esse público das oficinas vem. Então já temos a Marinesa Freitas, que ela que vai fazer todos, junto com algumas meninas, vai fazer um grande cafezão lá para a gente, utilizando essas ervas medicinais. Então, para mostrar que o chá, né, ele vai além do beber. Ele
2: Que legal.
3: dá para colocar na culinária, dá para fazer um escada-pés, enfim, ele
2: Vai
3: vai
2: ter, vai
3: além.
2: ser um dia, então, dia 20 de agosto, tem o pessoal que está escutando, reserve essa data, né? Então, venha participar o dia inteiro de várias ações, né, do Campo de Inverno da Copérgia. De manhã, como o João falou, tem vários roteiros, várias coisas legais. A nossa loja vai estar lá, o nosso posto de combustível, vai ter várias promoções da loja também. Semana que vem, a Camila e o Ricardo vão estar aqui falando da loja, da pecuária, né, com várias promoções, né? E à tarde, a Isa também tem, né, todo esse atrativo também do dia de cooperar, né? Que vai ser muito legal. E, né, a gente chama o pessoal. Quem não puder se inscrever, não conseguiu se inscrever, mas vai, né, Isa? Vai lá ver, pro ano que vem, quem sabe voltar, né? Então, vai visitar o nosso campo, que é enorme, né? É muito legal. Então é isso, né? E, João, então, vale a pena participar, né? Quem tiver dúvidas de como participar, reserve o dia 20 para estar com a gente, né, em Jacinto Machado, faz o convite para a gente. Depois a Isa também vai fazer o convite de novo, o pessoal que está em casa.
4: Bom, Aline, lembrando ali da parte da oficina de risoto do Caçarola, a gente vai ter o nosso supermercado também lá dentro,
2: Ah,
4: com a
2: verdade,
4: padaria,
2: supermercado.
4: e vendendo os produtos Caçarola lá dentro do pavilhão já. Então, já quem
2: Lembrar.
4: gostou dos risotos, quem gostou dos produtos Caçarola, já
2: Tem
4: pode
2: lá.
4: passar no supermercado e garantir os produtos lá.
2: Legal.
4: E vai ser um dia aí de muita oportunidade, né? Tanto de negócio, quanto de inovação, de conhecimento na área de plantio. Vai ser um ambiente mesmo esse quinto campo de inverno, preparado para toda a família, né?
2: Família.
4: Então, a gente tem ali o dia de cooperar à tarde, para quem quiser. E eu acho que, né, é bom passar lá para conhecer um pouquinho mais do quem tá aí tentando inovar na área de inverno, né? No plantio de inverno. Reserva essa data lá, dia 28, para estar conosco. Passa lá um pouquinho, né? Pelo menos para
2: Isso aí.
4: garantir uma inovação a mais. Então, todos convidados, comunidade, sócios, não sócios e clientes da Cooperge.
2: Legal, obrigada, João.
3: Fica aí o convite, né? Reforçando esse convite que o João fez, né, de estar lá com a gente. Tudo está sendo preparado com muito carinho. O campo está muito bonito, né? Cada estação tem a sua beleza, né? Então, assim como o campo de verão, ele tem a sua beleza de estarmos no verão, o campo de inverno não é diferente, né? Então, a Coperja pensa, né, nesses dois pontos, né? Nas culturas de verão e na cultura do inverno. E o campo também, ele traz muita beleza agora no inverno. Então, dentro dessas belezas, né, teremos, além das belezas do campo, a pessoa que vai lá vai levar muito conhecimento, tanto ao conhecimento do agronegócio, né, e tanto conhecimento para a sua vida, para a sua saúde. Então, dia 20, todos os caminhos levam a Jacinto Machado, o
2: Aí.
3: CDC da Cacopéja, no campo de inverno, que a gente tem certeza que vai ser muito bom, e quem ficar de fora vai perder. Vai
2: Vai
3: perder
2: perder.
3: um ótimo
2: É
3: evento.
2: isso aí, Isa. Então, agradeço, né, a presença do João e da Isa aqui, né? Desejamos um ótimo evento e com certeza vai ser mais uma edição de sucesso, né?
4: Amém, sim.
2: Agora vamos para um rápido intervalo e já voltamos.
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2: E agora são 12 horas e 18 minutos, você está acompanhando o Informativo Cooperja pela Rádio Imigrantes. E a Cooperja, em parceria com o Sescoop, realizou uma formação voltada aos conselheiros fiscais e administrativos da cooperativa. O encontro teve o objetivo de preservar a essência do cooperativismo e fortalecer os conhecimentos dos participantes em temas essenciais para a gestão e a governança cooperativa. Durante a capacitação foram abordados assuntos relacionados à gestão econômica e financeira, governança cooperativa e as responsabilidades dos conselheiros no exercício de suas funções, contribuindo para uma atuação cada vez mais qualificada e alinhada aos princípios cooperativistas. A formação foi conduzida pelo instrutor Hermenegildo João Vanoni, que compartilhou conhecimentos e experiências, reforçando a importância da capacitação contínua para o fortalecimento da gestão e da sustentabilidade das cooperativas. 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E a Cooperja está com vagas em aberto para alimentador de linha de produção para a indústria de Jacinto Machado e UBS de Jacinto Machado. Atendimento de padaria para Praia Grande. Operador de supermercado reposição para Jacinto Machado. Operador de caixa para Jacinto Machado. Operador de supermercado reposição para Praia Grande, operador de caixa para o mercado Três Cachoeiras e almoxerife para o CD Mercados em Jacinto Machado. Os interessados podem enviar o currículo através do site da Cooperja, acessando o link Trabalhe Conosco.

0: E vamos acompanhar agora a previsão do tempo com Márcio Sônigo, direto da Epagre. Boa tarde, Márcio.
1: Alô, Aline, associados da Copérgia, quinta-feira, dia 6 de agosto de 2026. Muita cerração logo cedo, durante o dia bom tempo, esquenta até 26, 28 graus pela região. Amanhã, sexta-feira, teremos um pouco mais de vento, especialmente nessas encostas da Serra Geral, ali, por exemplo, subindo a serra, né? Ali, Serra da Rocinha, Serra do Faxinal, ali o vento deve chegar ou passar um pouquinho dos 80 km por hora, nesta noite de quinta, amanhecer de sexta-feira. Sexta-feira, o tempo ele segue bom com o vento sul, um pouco mais constante. Então, nessa região plana, Jacinto, em direção a Araranguá, em direção à praia, o vento ele é mais fraco, é um vento sul mais constante, de 40 a 50 km por hora na sexta-feira. O sábado tem bom tempo pela manhã, tem uma chuva passageira sábado entre meio-dia e 2 da tarde, e domingo cai bem a temperatura, tanto é que amanhece com temperatura de 6 a 8 graus domingo, logo cedo aqui na região. Semana que vem, bom tempo na segunda e terça-feira, alerta-se para previsão de uma chuva volumosa na quarta-feira, dia 12 da semana que vem, também na quinta-feira. Então, de maneira geral, o alerta que se tem de algum vento um pouco mais forte nesta noite de quinta, amanhecer de sexta, nessas encostas da Serra Geral, aqui do extremo sul de Santa Catarina. Com as informações da Ipagre, Márcio Sônego.
0: Obrigada, Márcio. E assim chegamos ao fim de mais o Informativo Copérgia. Parabéns aos cooperados Almir Ronsani, Diego Giassi Montovani, Fernando Paganini Damiani, Gentil G. Gessionir Antonelli, Írio Damiani, Israel Martins dos Santos, Kátia Zarquizeschi Moro, Márcio Dominguini, Mônica Aparecida de Borba e Raquel Montovani Manarim. Parabéns também aos colaboradores Walter da Silva Lima, Jonas Ramos da Silva, Mauro Sandro da Silva e Wesley Maria Ramos e a todos aniversariantes de hoje. Tivemos operação de áudio Renata Angeloni, apresentação Aline Somariva. Tenham todos uma boa tarde e até a semana que vem.
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12 horas 29 minutos. Renata Toneto Angeloni por aqui, junto com você. O som de Trio Parada Dura, Droga de Vida e Água no Leite de Teodoro e Sampaio. Mas a vida não tem nada de droga, tem aí muitas possibilidades e alegrias para a gente viver. Já iniciamos essa tarde de quinta-feira, 6 de agosto, conferindo informações aqui com a Aline Somariva, jornalista da Coperja. E junto então ao time da cooperativa, veio trazendo muitas informações aqui no nosso Clube do Ouvinte. E também falando de cooperativismo aqui, e nesse nosso Clube do Ouvinte, a gente destaca que a Sersul, a Sejama também recebeu aí a visita do presidente da FEQUERUSC, que é o presidente da Serege, Edson Flores da Cunha. Então, hoje, comitiva cooperativista aqui no Extremo Sul Catarinense. O presidente da FEQUERUSC, o Edson, está em visita institucional, visitando aí todas as cooperativas ligadas à distribuição de energia elétrica, já que a FEQUERUSC, então, congrega.

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6: Cooper Alfa de Chapecó, Santa Catarina, orienta produtores sobre adequações à portaria de biosseguridade. E ainda repercute positivamente o encontro da imprensa catarinense em Chapecó. Essas e outras notícias logo após a nossa mensagem cooperativista.
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0: O negócio hoje. Alô, amigos gaúchos e catarinenses, eu sou o René Roberto e hoje é quinta-feira, edição de 6 de agosto de 2026. E essas são as notícias. A suinocultura catarinense já está seguindo novas regras obrigatórias de biosseguridade. As medidas foram estabelecidas pela portaria SAP número 50/2025 da Secretaria de Estado da Agricultura e valem para todas as granjas comerciais tecnificadas de Santa Catarina. O objetivo é manter o elevado padrão sanitário do rebanho suíno e proteger a atividade contra doenças que podem comprometer a produção e as exportações. Segundo o assessor técnico de suinocultura da Cooperalfa, Flávio Luiz Pavan, a normativa fortalece um dos principais diferenciais do Estado. Ele destacou que Santa Catarina é reconhecido pela excelência sanitária e afirma que a portaria reforça esse padrão, protegendo o rebanho contra enfermidades e garantindo a sustentabilidade da atividade. Entre as principais exigências estão o controle de acesso às propriedades, registro de visitantes, uso de roupas e calçados exclusivos, barreiras sanitárias, desinfecção de veículos, cercas de isolamento, manejo correto de resíduos e da mortalidade dos animais, além da proteção dos reservatórios de água. O médico veterinário e supervisor técnico da Cooperalfa, Wagner Consoni, explica que muitas dessas práticas já eram adotadas nas granjas, mas que agora passam a ser obrigatórias por lei. Segundo ele, o objetivo é reduzir riscos e prevenir doenças, incluindo a peste suína africana. Outro ponto importante é a implantação de um checklist obrigatório realizado pelas equipes técnicas da cooperativa. O médico veterinário Wagner Consoni informou que a avaliação inclui registros fotográficos, elaboração de um croqui da propriedade e o envio das informações para análise da SIDASC, que poderá aprovar ou solicitar adequações. Os produtores têm prazo até novembro para atender todas as exigências. Até lá, a orientação é manter contato com a assistência técnica e realizar os ajustes necessários. A expectativa é que as novas medidas fortaleçam ainda mais a liderança de Santa Catarina na produção de suínos, com foco em sanidade, sustentabilidade e competitividade nos mercados nacional e internacional. O Sicoob Crédito Itapiranga realizou no município catarinense de Itapiranga, no extremo oeste do estado, o segundo encontro da formação empresarial Sicoob Avança, promovido em parceria com a ACEMIT, Associação Empresarial de Itapiranga. A iniciativa busca fortalecer o empreendedorismo regional por meio da capacitação de empresários, empreendedores e profissionais que desejam ampliar seus conhecimentos em gestão e desenvolvimento de negócios. Com o tema Marketing e Vendas, o encontro foi conduzido pelo palestrante Regiano Vedovato e compartilhou estratégias, práticas voltadas ao posicionamento de mercado, relacionamento com clientes, construção de valor e técnicas para potencializar resultados comerciais. Durante a palestra, os participantes também foram convidados a refletir sobre as mudanças no comportamento do consumidor e a importância da inovação e da comunicação eficiente para o crescimento sustentável das empresas. A formação empresarial Sicoob Avança integra o compromisso do Sicoob Crédito Itapiranga com o desenvolvimento das comunidades onde atua, promovendo conhecimento, incentivando o empreendedorismo e contribuindo para o fortalecimento da economia local. A parceria com a ACEMIT reforça a união de esforços em prol da qualificação dos empreendedores e do crescimento das empresas da região. O programa contempla ainda uma série de encontros com especialistas em diferentes áreas da gestão empresarial, proporcionando aos participantes uma formação completa e voltada aos desafios do mercado atual. Ao investir na qualificação de empreendedores e empresários, o Sicoob Crédito Itapiranga reafirma seu propósito de transformar comunidades por meio do cooperativismo financeiro, acreditando que o conhecimento é uma das principais ferramentas para impulsionar negócios, gerar oportunidades e promover o desenvolvimento regional. A Cooperativa de Infraestrutura e Eletrificação Serassá, do município de Saudades, no oeste de Santa Catarina, inaugurou oficialmente a nova unidade de grupos geradores e da Serassá Telecom. Durante a solenidade também foi lançado o livro Serassá 50 anos, unidos pelo trabalho, respeito e vontade de vencer, que resgata a trajetória da cooperativa ao longo de 5 décadas. A nova estrutura faz parte do planejamento estratégico da Cooperativa Serassá e representa um importante investimento para ampliar a capacidade de atendimento e acompanhar o crescimento dos negócios. A área adquirida possui mais de 3.300 metros quadrados, com mais de 2 mil metros quadrados de edificações. A maior parte do espaço será destinada à fabricação de grupos geradores, enquanto a Serassá Telecom passa a contar com sede própria. Além de proporcionar melhores condições de trabalho às equipes, a nova unidade amplia a eficiência operacional e reforça o compromisso da cooperativa com a inovação, a qualidade dos serviços e o desenvolvimento sustentável da região. Outro destaque da cerimônia foi o lançamento do livro comemorativo dos 50 anos da Serassá. A publicação reúne depoimentos de 33 pessoas que participaram da história da cooperativa, além de pesquisas em documentos, fotografias e registros históricos. Organizada em 7 capítulos, a obra apresenta a evolução da cooperativa Serassá e a diversificação de suas atividades ao longo dos anos. Durante o evento, a professora Leila Salvini, representando a empresa Catavento Produções, falou sobre o trabalho de pesquisa e organização do livro, destacando o cuidado em preservar a memória, os valores e a identidade da cooperativa para futuras gerações. E a seguir, depois da nossa mensagem cooperativista, nossa última notícia. Ainda repercute positivamente o encontro da imprensa catarinense em Chapecó no sábado último. Aguardem.
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0: Muito bem, estamos voltando aqui nos estúdios de rádio da Fecoagro em Florianópolis, capital do estado de Santa Catarina. E agora atenção para a última notícia. Ainda repercute nos meios da imprensa e nas entidades apoiadoras a realização da 17ª edição do Encontro da Imprensa Catarinense, promovido pela Associação Catarinense de Imprensa ACI Casa do Jornalista e pela MB Comunicação de Chapecó, onde mais de 500 profissionais de diferentes regiões do estado participaram do encontro, marcado por homenagens, música, integração e networking. O coordenador do encontro, diretor da MB Comunicação e vice-presidente da ACI, Marcos Antônio Bedin, lembrou que a proposta lançada em 2007 permanece atual por reconhecer quem dedicou a vida à comunicação e por aproximar profissionais de diferentes gerações. Ele disse: "Neste encontro valorizamos a comunicação como um motor da sociedade moderna e o papel da imprensa livre fundamental para a sociedade. Também é uma oportunidade para que veteranos compartilhem experiências com jovens que estão chegando ao mercado." A nova presidente da ACI, Lúcia Helena Vieira, que assume o cargo no próximo dia 31 de agosto, definiu o encontro como uma celebração da comunicação catarinense. Afirmou: "Este evento mostra a força da imprensa do estado e reconhece profissionais que contribuíram para desenvolver o setor, formar novos comunicadores e transformar a sociedade por meio de uma atuação ética e comprometida com a comunidade. O momento mais aguardado da programação foi a homenagem aos profissionais que chegaram aos 50 anos de atuação. O radialista e comunicador Inácio Roden, o jornalista e gestor de comunicação Ivan Ramos, o jornalista Evori Pedro Câmara Schmidt e o jornalista Luiz Meneguin da ND Comunicação. Além das homenagens individuais, a Federação das Indústrias do Estado de Santa Catarina, Fiesc, recebeu reconhecimento institucional pela contribuição ao desenvolvimento do estado e pela relação construída ao longo de 5 décadas com a imprensa catarinense. A imprensa tem papel decisivo no desenvolvimento de Santa Catarina porque aproxima a sociedade dos temas que movem o estado. Para a Federação das Indústrias, Fiesc, manter uma relação baseada no diálogo, na transparência e no respeito ao jornalismo profissional sempre foi um princípio nesses 50 anos de história. Receber esse reconhecimento é uma grande honra. Continuaremos parceiros e entusiastas da imprensa catarinense", reconheceu o presidente da Fiesc, empresário Gilberto Selemi. Para a coordenadora dos cursos de jornalismo, cinema e mídias digitais da UNO Chapecó, Angélica Lirsen, o momento foi de integração e aprendizado para os alunos. Ela afirmou: "Eles puderam colocar o conhecimento em prática, saber de perto como funciona a cobertura de eventos, além de interagir com profissionais de todo o estado. Esse encontro sempre é uma experiência muito rica para todos", finalizou ela. O 17º encontro da imprensa catarinense teve o apoio das empresas e instituições Aurora Copi, Sebrae Santa Catarina, Faesc Senar Santa Catarina, Fiesc e Casa Sindicarne, Acave, Ossesc, Fecoagro, Cooperalfa, Unoesc, Uno Chapecó, Asic Chapecó e dezenas de entidades e empresas da comunidade. 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dos Jornais do Interior de Santa Catarina, ADJORI, Associação de Diários de Santa Catarina, ADI, Sindicato das Empresas Proprietários de Jornais e Revistas do Estado de Santa Catarina, Sindijor, Sindicato das Agências de Propaganda, Sinapro, Sindicato dos Jornalistas de Santa Catarina, Associação dos Cronistas Esportivos de Santa Catarina, ASESC, Associação dos Portais de Notícias Jornais Digitais de Santa Catarina, APJ e Clube da Imprensa de Chapecó. 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
2: A Prefeitura de Timbé do Sul realiza a última chamada para que os contribuintes regularizem as dívidas ativas junto ao município. 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

0: 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E tem festa em honra São Roque, São Paulo e Nossa Senhora do Caravaggio, dia 9 de agosto em Turvo Baixo, Turvo, com a seguinte programação. Às 10 horas, Santa Missa celebrada pelo pároco Frei Moisés. Ao meio-dia, almoço festivo com churrasco, saladas e bebidas em geral. Após o almoço, sorteio de brindes. Às 13 horas, início da tarde esportiva com equipes convidadas. Teremos um delicioso café colonial durante a tarde. O Conselho de Pastoral da Comunidade Festeiros agradecem desde já a presença e colaboração de todos. 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A Secretaria Municipal de Educação está realizando o levantamento de interessados em cursar graduação em pedagogia com oferta no município de Turvo. Interessados podem deixar o nome na Secretaria Municipal de Educação ou enviar, então, a informação pelo WhatsApp 489-9162-9354. Esta foi a segunda edição do quadro Variedades, que retorna às 15 horas com a terceira edição.
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0: 12 horas 52 minutos. Hoje, gremistas felizes, né? Zuleia aqui mandando música só para os gremistas. Está em ritmo animado e já vendo, né? Quinta-feira chegou. E falando em quinta-feira chegou, na segunda-feira aí estarei em férias, né? Então temos mais programação. Hoje, amanhã, depois por um período de 20 dias aí, não estaremos tão em contato, mas com certeza tem surpresa, minha voz aí vocês ouvem ao longo da programação, não vão ficar aí tão livres de mim. Enquanto isso, vamos aproveitando o momento de hoje, o momento de agora, compartilho então a Zuleia aqui, deixou bem ampla a listagem de músicas, vai vir o Leandro Leonardo, Festa de Rodeio, e lá em Timbé do Sul, o Evandro está curtindo e pede música, um abraço aí para o Evandro, para a mãe de Neuza. E sei que o Evandro gosta, então, aí de uma música mais animada na linha gauchesca. Então, vem Tchê Barbaridade, lá vem o Tchê. E a gente curte, então, Leandro Leonardo e Tchê Barbaridade por aqui. Não perca a hora, 12 horas 53 minutos.

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7: Você é bom em apontar problemas? Quando você aponta um problema, está lançando luz sobre um desafio que precisa ser enfrentado. A capacidade de identificar problemas é uma habilidade valiosa, mas não é suficiente por si só. O verdadeiro valor está em ir além da simples observação e dedicar-se à busca de soluções, adotando atividade proativa. Buscar a solução requer uma mentalidade voltada para a ação e também fazer acontecer. Isso significa ir além da teoria e transformar planos em realidade. É preciso ter coragem para tomar decisões, enfrentar obstáculos e ajustar a rota conforme necessário. Lembre-se, se você apontar o problema, esteja disposto a buscar a solução e fazer acontecer, pois identificar o problema é o primeiro passo, mas é a determinação em buscar a solução e fazer acontecer que realmente transforma desafios em oportunidades de crescimento. Aqui é o palestrante Beto Bom Dia, deixando mais uma mensagem motivacional para você. Bom dia!
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8: 13 horas com 4 minutos. Programação aqui do nosso Clube do Ouvinte. Final de semana, Dia dos Pais. 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Mas como o Dia dos Pais, não vamos esquecer aí que presente sempre cai bem. E cai bem a gente curtir nesse início de tarde, Bruno e Marrone, Vida Vazia Música, Noite Triste de Valéria Barros e Solteiro Sim, Sozinho Nunca de Guilherme Santiago.

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6: Você sabia?
7: Sobre as 7 maravilhas do mundo antigo. As pirâmides de Gizé são as únicas das 7 maravilhas do mundo que ainda existem hoje. Elas foram construídas como túmulos para os faraós egípcios durante o Antigo Império. A grande pirâmide construída para o faraó Quéops foi a maior estrutura feita pelo homem até o século XIX. Curiosamente, muitos acreditam que as pirâmides foram construídas por escravos, mas estudos mais recentes indicam que foram feitas por trabalhadores qualificados e bem alimentados, que recebiam um salário pelo seu trabalho.
6: E essa informação, você já sabia?
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8: E a gente sempre sabendo por aqui, sempre tendo informações, sempre tendo entretenimento, sempre tendo a parceria e também o carinho dos nossos ouvintes, né? Um abraço para a Denilde de Timbé do Sul, compartilhamos aqui a mensagem. Sempre o que é bom e positivo a gente tem que propagar, né? Que a cada minuto do nosso dia seja abençoado e iluminado pela presença de Deus, que assim seja, né? E temos também, além da nossa audiência participando em Timbé do Sul, tem participando em Sombrio, Vino dando joinha por aqui, e também participando de Maracajá, Nilson Martins sugerindo, e a sequência então abre por aqui com Bruno e Marrone. Se não tivesse ido, a gente vai para Zezé de Camargo e Luciano, Coração Está em Pedaços, e tem também o Talismã de Edson e Hudson nessa sequência por aqui.

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5: São 13 horas 33 minutos. Essa tarde aqui, mais nublada novamente, a gente vai com aquelas nuances do tempo. Aí o meu sopão que fiz essa semana, tomando aí um chazinho com mel, tomando aí uns remedinhos e um pouco de descanso, a gente vai se recuperando, né? Resfriado aí praticamente restabelecido, acho que as férias vai dar para cumprir aí o objetivo do primeiro dia de férias, é fazer doação de sangue, uma causa aí sempre bastante nobre. Tivemos esse mês aqui, coleta externa do Hemosc em Turvo, e temos aqui em toda a nossa região, né, Turvo, Timbé do Sul, grupo de doadores, como também Turvo também tem, grupos bastante mobilizados. É uma causa bastante importante, a gente sempre vai sugerindo e dando essa sugestão, né? Essa orientação aí é muito bacana. Inclusive, tiveram algumas mudanças aí que ocorreram na hora da doação. Por exemplo, quem fazia tatuagem tinha que passar 6 meses sem fazer a doação. E agora baixou aí para 1 mês. Então, tem algumas dessas atualizações. Segunda-feira, acho que vou ter até parceria aí do Flávio para ir doar sangue junto comigo. Então, é uma oportunidade a mais, né? Essa atualização aí na legislação, nas orientações, então amplia aí as oportunidades, né? Sempre é muito necessário. Ó, o Flávio aqui dando ok, ele estava ligadinho e está confirmadíssimo. Vai contar depois toda essa experiência na próxima semana. Segunda-feira à tarde a gente tem esse compromisso, que dê tudo certo. Então, para a gente contar, Flávio vai contar aí qual é a expectativa. Já fez a primeira doação ou vai ser a primeira, Flávio? Boa tarde.
6: Opa, boa tarde, Renata. Boa tarde também a todos os ouvintes. Não é a primeira vez, tu acredita? E olha só, vou contar que é um sonho antigo meu fazer isso. Nunca tinha ido. E agora que surgiu a oportunidade, até muito bom saber, talvez para alguns ouvintes já ficarem informados também. Uma vez, era 6 meses após fazer tatuagem. Não sei se chegou a comentar agora.
5: É, eu tava contando aqui que deu essa mudança e eu vou poder te carregar junto comigo.
6: Pois é, exatamente, porque faz 3-4 semanas que eu estive fazendo tatuagem. Então agora eu já tô liberado para ir lá contigo e a gente vai juntos aí, né? É, doar sangue é sempre por uma boa causa, com certeza. É o mais importante, é poder fazer o bem sem olhar a quem, né? Com certeza é o mais importante dessa doação. E é claro, seria interessante que as pessoas se mobilizassem cada vez mais para fazer parte dessas campanhas e dessas ações que, por menores que elas sejam, elas mudam a vida de muitas pessoas, né?
5: Às vezes a gente só se dá conta se tiver alguém precisando, né? Então é muito melhor quando a gente não precisa aí sentir a necessidade tão perto e fazer esse apoio. E uma doação só pode ajudar até 4 pessoas, né? Para ver como é importante. E o Flávio falou que eu estava passando aqui os dados, eu até tinha falado equivocado, né? Entre as mudanças, tatuagem não é não 30 dias, baixou para 7 dias. Porque como os protocolos hoje atuais são de muito mais segurança, então tá mais fácil de fazer a tatuagem e liberar, porque antigamente era meio no esconderijo, não era tão profissional fazer tatuagem, aí não aparecia se tivesse algum problema nos exames. E entre as mudanças, ó, a micropigmentação também mudou para 7 dias, colonoscopia e endoscopia agora é só 4 meses, diabetes

0: diabético que não usa insulina ou pré-diabético também vai poder doar, que antes não estava liberado. Bariátrica com 6 meses também já pode doar. Implantação de DIU 7 dias. E na dúvida é só entrar em contato com o Hemosc, que eles fazem aí toda a avaliação. Ou só chegando lá, né? Sempre tem aquele acolhimento com carinho. Você vai ver segunda-feira aí. Vai ser a primeira de muitas doações, eu espero, porque é um gesto bem bacana. Fico feliz de vamos ter essa parceria segunda.
1: Com certeza, e é claro, já estou aberto aí para novos convites. Quando a gente puder estar indo de novo, a gente vai com certeza com a melhor das expectativas possíveis.
0: Que já que mulher é a cada basicamente aí 3 meses que pode doar, homem é a cada 2 meses, né? Tem uma diferença. E que a gente possa aí fazer uma sequência, nossa carteirinha e evoluindo, né? Eu acho que nessa vez, quem sabe, eu vou ganhar uma carteirinha nova.
1: Olha só, já é fiel já na doação de sangue. Muitas vezes.
0: Eu também tinha essa expectativa, tinha um certo receio de como seria, fiz a primeira e acho que já consegui ultrapassar de 10. Eu acho que agora eu vou ganhar a próxima carteirinha aí. Eu acho que estou chegando na 11ª, se não me engano. Mas vou ter a certeza aí, segunda-feira a gente vai lá brincar de carteirinha, brincar de um momento tão sério e com certeza a gente compartilha para poder incentivar, né? Por isso que é bom a gente dar o depoimento. E muito bacana, né? Um jovem vindo aí já com essa vontade de ajudar o próximo.
1: Com certeza, e aí todas as experiências, todas as histórias a gente conta na semana que vem. Infelizmente, Renata já vai estar de férias aí, curtindo seu período de descanso, mas eu volto aí aos microfones para contar tudo para os ouvintes.
0: Terça no Bom Dia Imigrantes tem atualização aí de como foi a nossa tarde no Emosc.
1: Com toda certeza, imagina.
0: Então, ó, incentivados os nossos ouvintes, obrigada, Flávio, pelo depoimento e parabéns aí por ter já esse intuito aí de ajudar o próximo, essa colaboração dentro de você.
1: Amém, e vamos juntos.
0: Vamos lá, segunda-feira aí eu saio em férias, mas a gente continua por aqui sempre conectado com a equipe da Imigrantes, né? E por aqui a gente vai se conectando ao som de Jean Giovanni, Casinha Branca e também César Menotti e Fabiano, Ciumenta.

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7: 13 horas 47 minutos, já venho por aqui compartilhando o meu até logo, né? Já vem chegando a última sequência musical do nosso Clube do Ouvinte. E nesta tarde de quinta-feira eu vou ao som de Tatuagem, aquela que nós falamos e que liberou aí a doação do Flávio, né? Tá liberado, tem tatuagem de João Bosco Vinícius, 7 dias, já pode tatuar e lá fazer doação de sangue. Nós vamos ouvir também Leonardo e Eduardo Costa, São Tantas Coisas, Milionário José Rico, Tristeza, e Michel Teló, Sou Eu e Tentei Te Esquecer. Mas não esquece da Imigrantes aqui, vem, acompanha a gente 24 horas por dia. Dê oportunidade, estamos em multicanais, né? Aí no aplicativo, no nosso site, online e também aqui no 94,1. Agradeço a sua audiência e nos encontramos na programação da Imigrantes FM.
8: Vamos sentar na beira do palco, meu parceiro.
9: Ele não pediu.

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2: Baixou para 24 graus agora em Turvo, informa a Casa Grande Materiais de Construção.
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2: 14 horas com 5 minutos. Renata Toneto Angeloni, quem chega por aqui junto com você no Conexão 94,1. Quem esteve comigo no ar, passou aí o Clube do Ouvinte do meio-dia até as 14 horas, também conferindo boas músicas sertaneja, gaúcha, aquele raiz aí para o nosso início de tarde. Agora o nosso nossa sequência vem ao som de flashbacks. Hoje é quinta-feira, 6 de agosto, e toda quinta-feira o nosso primeiro compromisso, o tema é saúde. 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
6: 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Obrigada, Renata, e a todos os ouvintes. Esperamos vocês nesse mesmo horário na semana que vem.
2: Eu que agradeço. Compromisso, então, firmado para a próxima quinta-feira. E aqui, então, a nossa sequência, depois dessas ótimas opções aqui pela equipe da Medifarma de Turvo, vem a Erva Doce com Erva Venenosa e Erasmo Carlos com a música Mulher.

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3: 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O Pino está aqui na audiência junto com a gente. Muito obrigada aí pela audiência, pelo carinho aqui com a gente da Imigrantes FM. Também muito obrigada aqui ao Itamar, que está na audiência junto com a gente. O Pino aqui em Turvo e o Itamar lá em Araranguá, né? E a Azulei lá em Timbé do Sul segue a toda. Já foi hoje. Para o dentista e já volta aí a mil para a sua rotina do dia a dia. E aqui, no nosso ritmo intenso de conexão, vem Bon Jovi, Days e The Outfield, Winning It All.

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4: 14 horas e 31 minutos, Farmácia Secone passando por aqui na nossa tarde de quinta-feira, 6 de agosto, e trazendo a história de um grupo. São as Frenéticas, um dos grupos femininos mais marcantes da música brasileira na segunda metade da década de 70. Formado em 76 no Rio de Janeiro, o grupo nasceu a convite do produtor musical e jornalista Nelson Motta, que buscava criar um espetáculo inspirado nas discotecas e no clima da música disco que dominava o mundo na época. A formação original reuniu as cantoras Du Moraes, Lidoca, Regina Chaves, Edir de Castro, Leiloque e Sandra Pera. Inicialmente, elas se apresentavam como garçonetes cantoras na famosa discoteca Frenetic Dancing Days, localizada no Rio de Janeiro, misturando música, dança, humor e figurinos extravagantes. O sucesso foi tão grande que rapidamente passaram a se apresentar em shows e gravar discos. Em 77, eles lançaram o primeiro álbum. E o grupo ficou conhecido pela energia contagiante, coreografias marcantes, vozes harmonizadas e pelo visual colorido e ousado. Em pouco tempo, as Frenéticas tornaram-se presença constante em programas de televisão, grandes eventos e casas.

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3: São 14 horas 45 minutos. Azulei, ó, já foi, já voltou e já saiu até um café da tarde delícia. Tem bolinho de arroz nesta tarde lá para. Nossa, já fiquei aqui esperando, né? Um cafezinho, um bolinho de arroz. Aproveitem por mim aí. Lá em Sombrio, a Laor também está aqui ligado na programação. E a sugestão do Itamar roda abrindo bloco agora. Garotos da rua, você é tudo que eu quero.

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2: Registramos na terceira edição de variedades que estão à venda dois lotes urbanos de 23 por 25 metros localizados no centro de Ermo. Contato para mais informações 489-8836-7141. Tem festa em honra São Roque, São Paulo e Nossa Senhora do Caravaggio, dia 9 de agosto, em Turvo Baixo Turvo, com a seguinte programação. Às 10 horas, Santa Missa celebrada pelo pároco Frei Moisés. Ao meio-dia, almoço festivo com churrasco, saladas e bebidas em geral. Após o almoço, sorteio dos brindes surpresa. Às 13 horas, início da tarde esportiva com equipes convidadas. E haverá um delicioso café colonial durante a tarde. O Conselho de Pastoral da Comunidade Festeiros agradecem desde já a presença e colaboração de todos. 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E a Secretaria Municipal de Educação está realizando levantamento de interessados em cursar graduação em pedagogia com oferta no município de Turvo. Interessados podem deixar o nome com a Secretaria Municipal de Educação ou entrar em contato pelo número 489-9162-9354. A gente confere agora a sequência musical até as 16 horas com flashbacks. E 16 horas chega João Paulo Brognoli com sua comitiva sertaneja.
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8: Você sabia?
9: Você sabia que as vacas possuem melhores amigas? Pesquisas mostraram que as vacas formam laços sociais fortes umas com as outras. Quando estão com sua amiga favorita, os batimentos cardíacos diminuem e os níveis de estresse caem. Por outro lado, se são separadas, mostram sinais de angústia. Esse comportamento social desafia a ideia de que animais de criação não têm sentimentos complexos. Entender isso é fundamental para melhorar o bem-estar animal em fazendas e criações.
8: E essa informação? Você já sabia?
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0: Temperatura.
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6: Diferenças e conflitos de ideias sempre existiram, mas o confronto deve ser evitado.

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0: Temperatura.
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4: Legal, gente, minhas saudações a você que nos acompanha aqui através das ondas das YV 314. Imigrantes, a minha, a sua, a nossa rádio. Quinta-feira, 6 de agosto. Como eu sempre falo, quinta-feira já tem aquele gostinho de final de semana, né? Sim. A temperatura está na marca dos 24 graus, tempo parcialmente encoberto. Comitiva Sertaneja.
8: A vaca já foi.
4: Tamo juntos até às 7.
8: Não adianta.
4: Um abraço do JP Brunholi.
8: Nosso amor.
4: Música, informação, conteúdo, entretenimento.
8: Não dá tempo.
4: E você participando através do 35250321 ou do 988261042, hein? Manda abraço aqui na programação.
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4: 4 horas e mais 3 minutos. Um grande abraço pro autorizado. Lá em Jacinto Machado, tá ouvindo a gente. Ouvindo através do rádio do trator, né? Tá lá trabalhando na máquina agrícola. De ouvido ligado aqui na programação. Autorizado em Jacinto Machado. Abração pra você, tudo de bom, hein? A gente abre por aqui o som de Bruno e Marrone. Cavalgada. Cavalgada.

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1: Tô pronto.

0: 94 FM, como sempre, tocando as melhores. Henrique Juliano pede que eu dou. O Guilherme com Ana Castela, todo mundo menos eu. E ouvimos também Bruno Marrone, Cavalgada. Vem com a gente por aqui até as 7.
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0: Hugo e Guilherme chegam ao Warner Music em uma das maiores movimentações do sertanejo na companhia. Depois de consolidarem uma trajetória entre os maiores nomes do sertanejo brasileiro, Hugo e Guilherme escrevem um novo capítulo de sua história ao assinarem contrato com a Warner Music. A oficialização da parceria aconteceu na última terça-feira, dia 4 de agosto, em Miami, em uma cerimônia realizada no escritório da companhia nos Estados Unidos, reforçando a relevância estratégica de uma união entre dupla e a gravadora para os próximos anos. Então, Hugo e Guilherme assinam com a Warner Music. E se eu não estou enganado, se não me falha a memória, um dos primeiros sucessos da dupla a estourar nas paradas foi essa daqui, né? Coração na Cama! 4h14, boa tarde!

0: 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O Guilherme Coração na Cama. Como eu tive a dar um time e volta já já.
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0: Obrigado, viu?
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8: Bom demais, 4 horas e mais 18 minutos, 4 e 18. Pelo que eu observo da janela, só aparecendo de uma forma meio tímida, né? 24 graus é a temperatura. Tem um toque que chega aqui no nosso WhatsApp. Boa tarde, JP. Buenas. Peço a música Sapequinha com Eduardo Costa. Oferecer aos ouvintes e para vocês da rádio. E aí, Eliane da Boa Vistinha. Muito obrigado, Eliane. Vou tocar sim a Sapequinha com Eduardo Costa. Nesse bloco também tem Traia Véia com João Gomes. Tem Grupo Sorriso Lindo. É para você curtir onde quer que você esteja. Como eu falei, né? Comitiva Sertaneja segue até as 7. Hoje é quinta-feira, a partir das 7 tem ele, Iraci Scarabellotti, e o programa mais italiano do seu rádio, Ricordi del Imigrante. As músicas folclóricas italianas, muita cultura, aqui na 94. Aumenta o som aí, bora de Sapequinha!

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2: Vamos embora, rapaz.
1: Bora, moço.

0: 4 horas e mais 29 minutos. O tempo vai voando nesta quinta-feira. Grupo Sorriso Lindo, Plano B. Traia Véia com João Gomes, Colo de Menina. Eduardo Costa, Sapequinha. Vamos então com...
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0: Homem encontrado morto em canal auxiliar do Rio Criciúma é identificado. O homem encontrado morto na manhã desta quinta-feira, dia 6, por volta das 9 horas, no canal auxiliar do Rio Criciúma, na rua Álvaro Catão, em Criciúma, foi identificado como Kleber de Oliveira Alves, de 38 anos. O corpo foi localizado por trabalhadores que atuavam nas proximidades, que acionaram as equipes de emergência. A ocorrência mobilizou o Corpo de Bombeiros, a Polícia Militar, a Polícia Civil e a Polícia Científica, responsáveis pelo atendimento e pelos procedimentos no local. Segundo as informações apuradas, Kleber vestia apenas uma calça e estava sem camisa. Em uma avaliação inicial, não foram constatados sinais aparentes de violência no corpo. A Polícia Científica encaminhou o corpo para exames periciais que devem apontar a causa da morte. As circunstâncias do caso ainda são desconhecidas e seguem sendo investigadas pela Polícia Civil. 4h30, voltamos já já.
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0: 4h32. Bora seguindo. 3525-0321 ou Whats no 98826-1042. Eu quero mandar um grande abraço e os parabéns aí, né? De uma forma um pouco atrasada, mas o que vale é a intenção, né? Pro grande amigo, o grande gaiteiro, Sérgio Ricardo Zilli, que ontem completou aí os seus... Vou falar a idade, hein, Ricardo? Seus 51 anos. Então, Sérgio Ricardo Zilli, morador do distrito de Morro Chato. Mais uma vez os nossos parabéns. E aí, Maurício, nós fizemos presentes ontem na casa do Ricardo, né? Saboreando aquele churrasco. Tomando aquela gelada também. Então, parabéns aí pro Sérgio Ricardo Zilli. Vamos dando sequência por aqui com o programa. Quinta-feira aí. Véspera de final de semana. Bora curtir essa paulada aqui do César Menotti Fabiano. Canção original dos Gargantas de Ouro, Milionário José Rico. Solidão.
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0: Chapé.
1: 94 FM, tia Barbaridade com Bailaço. A nega descobriu. Ô, Barbaridade. João Bosco e Vinícius, Tatuagem. E César Menotti Fabiano, Solidão. 15 minutos faltando para as 5. Na sequência tem o Agro em Destaque desta quinta-feira, hein?
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1: E exportações de frango de Santa Catarina têm melhor junho da história.
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4: O estado catarinense registrou o melhor desempenho da série histórica para o mês de junho nas exportações de carne de frango. Foram embarcadas 103.300 toneladas, alta de quase 37% em relação a junho do ano passado. As receitas ultrapassaram US$ 220 milhões, com crescimento de 40%. No acumulado do primeiro semestre, Santa Catarina exportou 646.300 toneladas, com faturamento de US$ 1.370 milhões. Já as receitas cresceram 17%. Os principais mercados compradores do frango catarinense são Países Baixos, Japão, China e Arábia Saudita. De Florianópolis, da Rede de Notícias AKRT, Carol Denardi.
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9: Seguidores do Instagram.
1: Vamos seguindo bola pra frente por aqui. Como diz aquele velho ditado.
9: Assim.
1: Bora pra frente que atrás vem gente.
9: Não tá.
1: Marília Mendonça, bebi liguei.

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1: Essa eu escrevi pra vocês, mulherada. Presta atenção.

0: Bruno Marrone, Te Amar Foi Ilusão. Leonardo, Choro, Choro de Saudade. Vila Bagagem, Localização. E Marília Mendonça, Bebi Liguei. Vamos com informações?
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0: E lei garante frete mínimo no transporte de cargas. Nenhuma viagem de transporte rodoviário de cargas poderá ser iniciada sem a prévia apresentação do Código Identificador da Operação de Transporte, CIOT. A exigência é o ponto central da lei sancionada pelo presidente Luiz Inácio Lula da Silva, que torna permanente a medida provisória editada em março para garantir o pagamento do piso mínimo do frete e intensificar o combate à circulação de produtos sem nota fiscal. Segundo a Agência Nacional de Transportes Terrestres, a ANTT, a liberação do CIOT estará condicionada ao cumprimento dos valores mínimos estipulados por lei. Caso a contratação registre valor inferior ao piso, o sistema impedirá a emissão do código, bloqueando a operação irregular ainda na fase de contratação, antes que o veículo vá para a estrada. Um breve intervalo. Dentro de instantes, estamos de volta.
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1: 94 FM, 5 horas e 5 minutos, 5 e 5, 23 graus e a temperatura. Quem nos mandou mensagem aqui foi o motoqueiro fantasma, né? Tá pedindo Tia Garotos. Vai pra ele, pro Dudu, pro Lucas, pro Jed. Pessoal que tá aí trabalhando e de ouvido sintonizado aqui na 94, né? Abração pra vocês, tudo de bom, hein? Vamos seguindo por aqui nesta quinta-feira com a força da Farmácia Popular. 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Música, alegria, informação. O toqueiro fantasma pediu. A gurizada saca é pó.

Mais um Blocks Sendo Fechado com Lauana Prado e Simone Mendes. Saudade Burra. Panda, Eu Te Seguro. Chica Amado e Xodó, Tem Alguém no Seu Lugar. E Tia Garotos, A Gurizada Só Quer Pó. Muito mais.

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2: Vamos lá então com Fatos Desconhecidos. E o papagaio que pertenceu ao icônico Frei Damião continua vivo no Cariri da Paraíba e atrai uma multidão de fiéis e curiosos à zona rural de Livramento. Com idade estimada entre 80 e 95 anos, a ave de origem europeia tornou-se uma espécie de relíquia sagrada na região, mantendo viva a memória e o legado do frade capuchinho, falecido em 1997. Então, o papagaio, né, que pertenceu a Frei Damião, continua vivo aos mais de 80 anos na Paraíba. Tá velhinho aqui pelas imagens do papagaio, né? Vamos para um breve intervalo? E a gente volta na sequência, rapidão.
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6: Você já ouviu sobre chuva no dia do casamento pode trazer sorte? Embora para muitos seja um contratempo, no folclore popular brasileiro, casar-se em um dia chuvoso significa fertilidade, prosperidade e de uma união douradoura. Essa crença vem de antigas tradições agrícolas que associavam a chuva à abundância e às bênçãos.
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2: 94 FM, a minha, a sua, a nossa rádio. Já estamos de volta. Vamos atualizando toques e participações. Laércio aqui de Turvo está ouvindo a gente. Vou tocar sim, Leomar de Eduardo Costa. Boa tarde, toca pra nós o Bagulho é Doido. Oferecer para a galera da garagem de Turvo. Quem pede é o Figueiró. Obrigado, obrigado, Figueiró. Na sequência tem sim, tem João Carreiro. Lúcia, boa tarde, JP. Boa tarde, Lúcia. Grato pela tua sintonia. E o Vino lá em Sombrio também mandando aquele joinha todo especial, né? 5 horas e mais 20 minutos.

0: 94 FM, Luan Santana, Você de Mim Não Sai. João Carreiro, Bagulho é Louco, mano. E Leonardo Eduardo Costa, Não Quero Piedade. Daqui a pouquinho nas notas de variedades.
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2: Temperatura.
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0: Vamos lá então com a quarta e última edição de hoje. Festa em honra a São Roque, São Paulo e Nossa Senhora do Caravaggio, dia 9 de agosto, em Turvo Baixo. Às 10 horas, Santa Missa celebrada pelo pároco Frei Moisés. Meio-dia, almoço festivo com churrasco, saladas e bebidas em geral. Após o almoço, sorteio dos brindes surpresa. 13 horas, início da tarde esportiva com equipes convidadas. Teremos um delicioso café colonial durante a tarde. O Conselho de Pastoral da Comunidade e festeiros agradecem desde já a presença de todos. Apoio Januário Peças. A Secretaria Municipal de Educação está realizando um levantamento de interessados em cursar graduação em pedagogia, com oferta no município de Turvo. Interessados podem deixar seu nome na Secretaria Municipal de Educação ou entrar em contato pelo número 489-9162-9394-54. Repetindo, 489-9162-9354. Secretaria Municipal de Educação de Turvo.
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0: Imigrantes FM 533. Zuleita lá em Molha Coco tá feliz da vida, né? A Zuleita lá com a camisa do Grêmio. Essa tarde fez café lá com bolinho de arroz, bolinho de chuva. Ô, oh, maravilha, Zuleita. Calma da Maiara e Maraísa pra ti aí, tá bom? Pra ti e pra todo o pessoal em Molha Coco, Timbé do Sul. Daqui a pouquinho tem o direto da redação, hein?

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94 FM, Humberto e Ronaldo, há uma ex atrás. César Menotti, Fabiano, Decida e Maiara e Maraíza, felizes para sempre. Daqui a pouquinho tem a previsão do tempo, tem o direto da redação. Até já.

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7: Tem informação, tem o Direto da Redação a partir de agora. E como é de praxe, né? As primeiras informações sempre com...
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7: Isso mesmo, Camila Cardoso e a Previsão do Tempo. 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Boa tarde, Camila.
9: Olá, boa tarde, João Paulo. Boa tarde a todos que nos acompanham aqui pela Imigrantes. Ao longo das próximas horas, a gente espera que o deslocamento de uma frente fria associada a um ciclone avance em direção às áreas do Rio Grande do Sul e, posteriormente, Santa Catarina, promovendo condições para chuva associada a trovoadas na próxima madrugada. O vento ganha intensidade no sul do estado, sobretudo nas áreas do costão da serra. Para nós aqui no sul, nas áreas de Turvo, que é uma região mais de planície, esses ventos já não ficam tão intensos. Então, por exemplo, assim, se ali na região do costão chega a casa dos seus 80, 90, até 100 km por hora, estimado por alguns modelos, nas áreas da planície litorânea a gente tem justamente uma condição de ventos aí na faixa dos 40, 45 km por hora. Então, o vento em Turvo não é tão forte quanto nas áreas do costão. Haverá condições de chuva, mas essa frente fria ela já vem mais enfraquecida. Então, basicamente, a questão maior é em relação ao vento. Amanhã, na sexta, as nuvens se afastam, permitem aberturas de sol, fica ventoso e com temperaturas mais amenas no sul catarinense. Para o final de semana, tem pancadas de chuva no sábado e sol e temperaturas mais amenas, até um friozinho de leve ali no domingo. Camila Cardoso, para você ouvinte, aqui da Rádio Imigrantes.
7: Muito obrigado, Camila, pelas suas informações. 5 horas e 48 minutos.
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7: 5 horas e 50 minutos. Informações com a Renata Toneto Angeloni. E Meleiro realiza 150 castrações por meio do programa Pet Levado a Sério.
12: A Prefeitura de Meleiro, por meio do programa Pet Levado a Sério do Governo de Santa Catarina, realizou 150 castrações de cães e gatos na última semana. A ação integra as políticas públicas voltadas ao bem-estar animal e ao controle populacional de animais no município, que já possui um canil municipal e que faz parte das iniciativas em prol da causa. Durante os 4 dias de atendimentos, todos os animais castrados também receberam microchipagem e os procedimentos foram realizados pelo médico veterinário Carlos Roberto João da Silva Júnior. O secretário de Agricultura, Antônio Simone, ressalta a importância do programa para a saúde pública e para a proteção animal. Esse mutirão reforça o compromisso da administração municipal com a saúde pública e o bem-estar animal. A castração é uma medida importante para o controle populacional de cães e gatos, evitando o abandono e proporcionando mais qualidade de vida aos animais. Para o prefeito Anderson Scarduelli, o Nino, o programa representa um investimento na saúde e no bem-estar da população e dos animais do município. Os animais castrados foram 55 fêmeas felinas, 30 machos felinos, 49 fêmeas caninas e 16 machos caninos.
7: Tem mais informação com a Renata? Matrículas para a EJA estão abertas e nova organização curricular permite concluir o ensino médio em menos tempo.
12: A Secretaria Municipal de Educação de Turvo está com matrículas abertas para a Educação de Jovens e Adultos, a EJA, oferecendo uma oportunidade para quem deseja retomar os estudos e concluir o ensino médio com mais flexibilidade. A principal novidade é a implantação da nova matriz curricular, que passa a contar com aulas em apenas 4 dias da semana, facilitando a rotina de quem trabalha e possui outros compromissos. Além disso, o novo formato reduz o tempo necessário para a conclusão dos estudos. Os estudantes que interromperam os estudos no terceiro ano do ensino médio poderão concluir a formação em apenas um semestre, com um diferencial importante, um curso de qualificação profissional incluso no histórico escolar. Quem parou no segundo ano poderá concluir o ensino médio em 2 semestres, enquanto os estudantes que interromperam os estudos no primeiro ano finalizarão a formação em 3 semestres. A coordenadora da EJA, Daiane Castanha, destaca que a modalidade foi pensada para atender às necessidades dos jovens e adultos que desejam recomeçar. Para a secretária municipal de educação, Leandra Piazza Dal Ponte, é compromisso da administração municipal ter uma educação inclusiva e acessível. Os interessados podem então entrar em contato com a EJA para obter informações sobre documentação, horários e realizar a matrícula. Contato é o 48-9911-92593.
7: Muito obrigado, Renata, pelas informações. Agora tem Nino Marmoro.
13: João Paulo, o processo licitatório para retomada das obras de pavimentação da SC-108 entre Jacinto Machado e Praia Grande deu mais um passo importante nesta semana. Após concluir a análise da documentação da terceira colocada, a Secretaria de Estado da Infraestrutura e Mobilidade habilitou a empresa Coimpa Infraestrutura SA por atender às exigências do edital para execução dos serviços remanescentes da obra. Deputado estadual Zé Milton, do Progressistas, que acompanha de perto o andamento do processo, comemorou o avanço, mas destacou que continuará atento às próximas etapas até a assinatura do contrato e o reinício dos trabalhos. Agora, a licitação entra na fase recursal. Encerrado esse prazo e não havendo impedimentos, o processo seguirá para homologação, assinatura do contrato e a emissão, então, da ordem de serviço. A OAB Santa Catarina irá prestar homenagens a 5 ex-presidentes da instituição: Túlio Cavalazzi Filho, Paulo Marcondes Brincas, Rafael Horne, Maurício Alessandro Vols e Cláudia Prudêncio. Eles receberão a medalha Nereu Ramos, que leva o nome do primeiro presidente da OAB Santa Catarina e distingue profissionais que contribuíram de forma notável para a advocacia catarinense. Também serão homenageados a desembargadora Salete Somariva, que atuou como advogada em Criciúma e ingressou no judiciário pelo 5º Constitucional, e o advogado Adilson Alexandre Simas, que atuou na subseção de Balneário Camboriú. Eles receberão a medalha João Batista Bonassis. A solenidade será realizada no próximo dia 11, dia da advocacia, às 18 horas, na sede da subseccional. O ministro catarinense Marco Bruzzi, do Superior Tribunal de Justiça, teve a perda do cargo decretada por violação de deveres funcionais. A decisão foi tomada pelo STJD, por maioria absoluta, nesta quinta-feira, ao julgar as acusações de assédio e importunação sexual contra o ministro. Bruzzi se torna o primeiro magistrado a perder o cargo por conta de violações graves após as novas normas definidas pela primeira turma do STJ e pelo Conselho Nacional de Justiça. Até a semana passada, a pena máxima para esses casos era chamada aposentadoria compulsória, em que o magistrado continuava a receber salário. Bruzzi é acusado de importunação sexual contra uma jovem na Praia do Estaleiro, em Balneário Camboriú, em janeiro deste ano. A jovem seria filha de um casal amigo do ministro que visitou Bruzzi. Após a primeira denúncia, uma ex-funcionária do STJ também denunciou ter sofrido assédio em diferentes ocasiões do ministro durante o trabalho no gabinete João Paulo Brognoli.
7: Muito obrigado, Muro, pelas suas informações. Sim, a gente fecha, né, o direto da redação de hoje. Um breve intervalo. Daqui a pouquinho a oração da Ave Maria.
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16: Temperatura.
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0: 6 horas, Ave Maria. Jesus gasta um bom tempo respondendo às provocações de saduceus, escribas e fariseus, sem perder a serenidade e a pura boa vontade que o caracterizava. Os fariseus, que se consumiam em manter uma sabedoria convencional, cheia de pequenas leis, baseavam-se em escrituras, na lei de Moisés, cujo ensino era o comum nas sinagogas. Por isso, do meio dos fariseus, se destaca um doutor da lei para perguntar-lhe exatamente qual era o maior mandamento. A resposta de Jesus os deixa confundidos, pois, de uma maneira exemplar, ele combina suas passagens bíblicas para dizer-lhes que tão importante quanto o amor de Deus é o amor aos irmãos. Com essa dupla afirmação, Jesus quer mostrar-lhes que já não basta ensinar a lei pela lei, mas que é necessário responder de maneira nova à chegada do reino. Não houve resposta e nem mais perguntas do doutor da lei. Jesus lhes dá uma lição exemplar e, com este seu estilo suave e firme, soube tocar o coração de muitos. Jesus não os chamava e não os chama a viver na lei, a praticá-la de maneira fria e sem amor. Nessa dupla vertente, o cristão é chamado a viver mantendo sempre acesa a chama da fé no Deus de Jesus Cristo, amando de todo o coração, de toda a alma, mas, ao mesmo tempo, dedicando-se ao próximo. O amor a Deus provoca em nós uma resposta, chama-nos à conversão do coração, impele-nos a vivermos uns para os outros, em solidariedade, dando e oferecendo um amor compassivo e misericordioso, gerando comunidades de vida que buscam formar e transformar as estruturas da nova sociedade, tornando-a justa e fraterna. Isto é o que Jesus quer, para além da lei e das prescrições. É muito comum entre nós pedir uma carta de recomendação para alguém ou para nós mesmos quando necessitamos um trabalho, uma vaga em algum expediente, etc. Do texto que hoje meditamos, recebemos uma boa orientação do apóstolo Paulo. Ele não se recomenda a si mesmo, nem pede recomendação a ninguém. Ele se porta à altura de sua condição de apóstolo, cioso de seu trabalho evangelizador. Reconhece o seu esforço em constituir a comunidade dos coríntios e de lhes dar a anunciação ao Evangelho. Ele sabe que foi por puro dom de Deus que chegou a esta condição de apóstolo, que pôde se revestir das armaduras de Deus e sair como apóstolo e pregador itinerante, apenas confiando no Senhor que o escolhera e lhe indicara o caminho dos gentios, por onde devia levar a boa notícia da salvação. mesmo com todo o seu esforço e dedicação, com todos os trabalhos que teve que suportar, jamais se envaideceu de sua condição, jamais se recomendou a si próprio, querendo a apresentar e a aparentar ou fazer-se mais do que era, instrumento da graça e da paz do ressuscitado. O Senhor aprovara Paulo e o credenciara como seu apóstolo, pois via nele não mais uns traços de perseguidor dos cristãos, mas o perfil de um servidor apaixonado, ciumento pelo bem de seu povo, terminando diante dos perigos, verdadeiro nos seus juízos e completamente entregue à missão. Paulo não tem do que gloriar-se. Gloriar-se no Senhor. É o Senhor que o jogou ao chão, que o levanta como apóstolo das gentes, que o recomenda por suas obras como servo exemplar para todos os batizados. Graças te damos, Senhor, porque nos recomendas a Paulo, servidor do Evangelho e missionário dos povos, como modelo para a nossa evangelização. Rainha do céu, alegrai-vos, aleluia.
1: Porque quem merecestes trazer em vosso seio, aleluia.
0: Ressuscitou, como disse, aleluia.
1: Rogai a Deus por nós, aleluia.
0: Exultai e alegrai-vos, ó Virgem Maria, aleluia.
1: Porque o Senhor ressuscitou verdadeiramente, aleluia.
0: Ave Maria, cheia de graça, o Senhor é convosco. Bendita sois vós entre as mulheres, e bendito é o fruto do vosso ventre, Jesus.
1: Santa Maria, Mãe de Deus, rogai por nós, pecadores, agora e na hora de nossa morte. Amém.
0: Oremos. Ó Deus, que vos dignastes alegrar o mundo com a ressurreição do vosso Filho, Jesus Cristo, Senhor nosso, concedei-nos, vos suplicamos, que por sua Mãe, a Virgem Maria, alcancemos as alegrias da vida eterna, por Cristo, Senhor nosso.
1: Amém.

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4: Legal, Comitiva Sertaneja. Parte 2 do programa. Iraci Scrabelotti já está por aqui, né? 7 horas tem o recorde dele, imigrante. Esta quinta-feira. Luciano Casimiro Pinóquio. Tá ouvindo a gente? Ô, Luciano. Um abraço, Pino. O Valério Teixeira, lá no Morro do Cipó Sombrio também. O João e a Sandra, lá em Areia Branca, Jacinto Machado. Obrigado aí pelos toques, pelas participações que chegam por aqui neste 6 de agosto. Bora com música. As Galvão, faz o povo balançar.

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0: Barreirito, Juventude que Perdi. Christian Ralph, Ladrão de Mulher. Juliano César, Cowboy nas Madrugadas. E As Galvão, Faz o Povo Balançar. Vamos com informações?
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3: O Senar promove até o próximo dia 7 o curso Gestão Rural na Prática. O encontro, que reúne 16 administrações regionais, acontece na sede da CNA em Brasília. O evento tem como objetivo preparar o produtor rural que quer saber mais sobre a gestão da propriedade dele e os que ingressarão na assistência técnica e gerencial do Senar. A diretora de Educação Profissional, Fabiola Bontempo, destacou a importância da capacitação de instrutores para desenvolver competências de gestão entre os produtores rurais. Segundo ela, os desafios que o produtor rural enfrenta na gestão da propriedade são para lá de conhecidos. Transformar informações em indicadores, compreender os custos de produção e utilizá-los para apoiar a tomada de decisão são aspectos cada vez mais estratégicos. Da Rádio Agência CNA Senar, Estevão Damásio.
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94 FM, 6 horas e 30 minutos, 6h30. Dona Adelina, no bairro São Luís, está ouvindo a gente? Abraço, Dona Adelina. Vai o bloco inteiro aí para você, todo o pessoal aí no bairro São Luís, né? Sempre na sintonia aqui da 94. Turvo, Ermo, Morro Grande, Forquilim, enfim, todos os municípios da área de abrangência aqui da 94. Aquele abraço. Iraci está preparadíssimo. 7 horas sem o recorde dele imigrante, né? E na técnica de som, aqui nos botões, movimentando, Vanderlei Bordignon, popular Neguinho. Neguinho locutor. Neguinho locutor. Leonardo e a página de amigos.

0: Saudade! Pedro Bento e Zé da Estrada, 2h20. Carlita e Baduí, Garça Branca. E Leonardo, Página de Amigos. Tem mais um toque aqui no WhatsApp? Tem sim, né? Boa noite, meu amigo JP. Boa noite. Toca aí pra mim e para todos os ouvintes. É de Brito Samuel, hoje não. Tamo junto, Mimi. Um abraço pra você, pra todo o pessoal aí da Vila Manente. Seguimos por aqui nesta quinta-feira, 6 de agosto. Breve intervalo, voltamos já já, hein?
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0: Comitiva Sertaneja. Seguimos por aqui nesta quinta-feira. 15 minutos faltando para as 7. Daqui a pouquinho tem Iraci Scarabellotti. E lembrando que amanhã é sexta-feira. Amanhã tem um delicioso carreteiro de charque lá no bar e lanchonete do André, hein? Último encontro. Estão todos convidados, inclusive aí venda de marmitas. Amanhã é bom. Lá no bar e lanchonete do André amanhã à noite. Sua vida, esse é o nosso último... Carreteiro de charque, inclusive aí com venda de marmitas. Tá bom? Eu vou embora, vou sair da sua vida. Iraci já ficou de olho aqui, né? Acho que o Iraci vai passar aí amanhã, o André. Dá pra levar uma marmita. Beijo, até amanhã, se Deus quiser. Tenho certeza que ele quer.

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2: Em Turvo, 19 horas e 59 minutos, informou Patinha Supermercado.
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2: Tempo encoberto com chuva em Turvo, informou a Cefarma.
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2: É isso aí, boa noite, Iraci, boa noite a todos os ouvintes do Ricordi degli Immigranti. 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
3: Você sabia?
4: Em Paris, na França, abriga as catacumbas, túneis abaixo da cidade com 6 milhões de esqueletos humanos. Originalmente minas, viraram necrotério no século XVIII. Além disso, a Torre Eiffel quase foi demolida após 20 anos de sua construção, mas sobreviveu graças ao uso como antena de rádio.
3: E essa informação, você já sabia?
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6: É isso aí, Iraci, para todos os ouvintes, para toda a galera que está curtindo a programação da 94.1 FM e do programa Recorde do Imigrante. Um grande abraço para toda a galera de Timbé do Sul, também toda a galera de Morro Grande e Meleiro que estão na audiência da programação. E o Pinóquio está curtindo a programação, o Luciano está, ó, estamos aqui comendo um galeto e estamos na escuta, manda um som aí para no posto. Estão lá comendo aquele galeto. Isso, e também vamos mandando um alô especial, uma boa noite. Também para a galera que está escutando, lá para o Miri Bosa e também para o José Marcelo e para o Bruno Consenso lá na Nova Esperança. Isso, vamos lá, manda ver.
7: Dia 9, agora fim de semana, só tem três festas. Festa de São Cristóvão em Vista Alegre, em Praia Grande. Festa de... não diz o santo aqui... de Vila Nova, Santa Rosa do Sul. E a grande festa de San Roque, Turvo Baixo, no próximo fim de semana. Antigamente, a festa de San Roque, eles faziam a festa sempre no dia, né?
6: Isso.
7: Então, eles... era feriado aí.
6: Sim.
7: Porque o San Roque é o santo protetor contra as pestes dos animais.
6: Isso.
7: O povo tinha bastante animais e era muito devoto ao San Roque. Bom... mas vamos, faz tempo que não se fala mais uma historiazinha assim, meio engraçada, digo assim, né? É, sabedoria dos para-choques de caminhão.
6: Ah, isso!
7: Olha só, eu tirei quatro aqui, ó. Adão não sofria porque o Corinthians não existia. Isso é muito
6: bom.
7: Gozador aqui, ó.
6: Debochador.
7: Aí o outro do Botafogo disse assim... bota é fogo, o resto é fumaça.
6: Pode crer.
7: Bacana a coisa, né?
6: Boa.
7: Dois corcunda não se abraça.
6: Boa essa, né? É, também. É. Bem outra. Assim.
7: Faça dos teus fracassos o pedestal da tua glória.
6: Essa aí também é boa.
7: Avante com o programa Recorde do Imigrante.
6: Também tem aqui o Iraci do Jacinto, também está na escuta da programação, está mandando boa noite. Estamos ligados aí, manda um som aqui para gente. Boa noite, Iraci, muito obrigado pela sintonia, um grande abraço. Maravilhosa noite de quinta-feira, companhia do Recorde do Imigrante.
7: Eu quero conhecer esse Iraci, porque é coisa rara, né?
6: É raro.
7: O nome desse.
6: Iraci com Iraci é raro.
7: Agora, avante com o programa Recorde do Imigrante, com Valdir Anjolim. Lavo la baia. Le memorose, se morivai e massurin di fiori. Vamos ascoltar. Então.

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6: Em Turvo, 21 graus, informou o Dr. Victor Rodrigues.
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0: que estão ligados na Imigrantes 94.1 FM. Boa noite, Valquíria, para ti, para o teu esposo aí, Valquíria, cheiro para todo o pessoal do Água Branca, que vocês tenham uma maravilhosa noite em companhia da 94.1 e do programa Recorde Del Imigrante.
1: Grupo fortíssimo, Baliamo, el último romántico, parole, parole e zingara. 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
1: Temos aí o Ademir Piazzoli, que está curtindo o Ademir Piazzoli curtindo a programação do 94.1 FM. E se faz, ó, nós conversamos lá na festa da Vila Nova Iraci. Para minha família, para os meus filhos Safira e Ravi. E tá mandando um muito obrigado. A Lúcia tá na audiência da programação, tá curtindo a programação da 94.1 FM, também pedindo uma música italiana. Grande abraço, Lúcia, muito obrigado pela sintonia.
0: Um abraço pro Piazzoli lá, que ele sentou do meu lado lá, batemos um papinho curto, mas valeu, um abraço. Allora, Velasco, um forte abraço e América, la bella polenta e la mezzanotte. Andiamo a ascoltare, arrivederci, fin la prossima, ciao!

E a música também vai pro Juarez Sibien, que tá curtindo a programação. Um grande abraço, Juarez, para ti, para toda a galera aí. Muito obrigado pela sintonia. Para todo o pessoal de Poço da Londra, uma boa noite, um grande abraço.

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4: Em Turvo, 20 horas e 6 minutos, informou o Joalheria Ótica Adolfo.
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4: Em Turvo, 21 graus, informou Sou Medicina e Saúde.
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E para você ligado no 94.1 FM, uma boa noite, um grande abraço, muito obrigado pela sua sintonia. O melhor do sucesso sertanejo a partir de agora até as 21 horas, em sua companhia, Vanderlei Bordignon, o popular Ninho, trazendo muita música e alegria no seu rádio. Música.

E um grande abraço a você que está ligado na 94.1 FM. Muito obrigado pela sua sintonia. Hoje o calendário mundial está marcando no giro do globo terrestre. Quinta-feira, 6 de agosto, o ano é 2026. Boa noite, Turvo. Boa noite, Vale do Araranguá. Boa noite, sul do Brasil. E vamos de sucesso, mandando um grande abraço pro Pino. O Luciano Popular Pinóquio tá lá comendo um galeto. Não sei se ele já comeu um... Olha, já comeu umas 950 gramas de galeto. Se não tá dando conta de guardar osso. Grande abraço, Pino, pra ti e pra toda a galera aí. Muito obrigado pela sintonia. Ah, turma do ABC. Olha aí. Esse ABC aí vai ter que completar até o Zen. Grande abraço, Pino. Grande abraço pra ti, pra galera, pra toda a turma do ABC. Muito obrigado pela audiência maravilhosa. Quinta-feira pra vocês, em companhia da 94.1 FM e do Coração Sertanejo. O Juarez Sibien, lá no Poço da Lontra, também sintonizado na 94.1 FM. Um grande abraço, boa noite, muito obrigado pela sintonia.

E também na Água Branca, para Valquíria Teixeira e para o esposo José Antônio, para todos os moradores da comunidade da Água Branca, uma boa noite, um grande abraço, muito obrigado pela sintonia. Vamos iniciando com, para toda essa galera maravilhosa que está curtindo, Zezé de Camargo e Luciano, 20 e 11, Coração Sertanejo, boa noite.

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Aí no Big ligando e também aqui, operando a máquina 1094.1 FM, Imigrantes Turvo Bela e Santa Catarina. Um grande abraço para você de todo o interior que está ligado na 94.1 FM, aquele boa noite. Vamos mandando também aquele boa noite para toda a galera de Meleiro. Boa noite, Meleiro, Maracajá e Forquilhinha. Buonasera tutti quanti veneziani della città di Nova Venezia, una città veramente italiana. A questa notte. E também a Nova Veneza, uma cidade veramente italiana. Um grande abraço. Muito obrigado pela sintonia, tutti quanti ascoltatori. Vamos mandando um alô para Timbé do Sul. Alô, Timbé do Sul, boa noite. Todo o interior, um grande abraço. Mandando um alô para o pessoal do Poço Caixão, para o Alexandre, para o Chiru, para a Naira, para o Edinho, para toda a galera lá. Uma maravilhosa noite de quinta-feira para todos vocês. Para toda a galera da Vila Marquezim. Também Figueira Alessio, Figueira Bordignon, toda a galera que está ligada na Imigrantes 94.1 FM do Molhacoco Alto, Molhacoco Baixo, Nova Vicença, Vila Nova e a Mola Faca. Vamos mandando um alô especial e uma boa noite também para toda a galera de Jacinto Machado, do centro da cidade e todo o interior. Lá no Pinheirinho Alto, Paredão do Pinheirinho, Pinheirinho do Meio, boa noite. Boa noite toda a galera do Rio de Dentro, Morro de Fátima, Morro da Queimada. Toda a galera que está curtindo, todos os ouvintes, também do Morro de Fátima, boa noite. Serra da Pedra, Linha São Pedro, Costão da Pedra e também Engenho Velho. Uma boa noite para todo o pessoal de Dois Irmãos, muito obrigado pela sintonia. Cotovelo, Linha Floresta, também toda a galera que está curtindo a programação. Lá da Garuva. E todo o pessoal que está curtindo também do Último Rio. Água Branca, a gente já frisou um grande abraço. Santana, boa noite, Ermo. Toda a galera de Ermo que está curtindo a programação, uma boa noite, muito obrigado pela sintonia. Livramento, boa noite, Livramento. Boa noite, Loteamento do Serrano. Boa noite, Boa Vistinha e Turvo Baixo, um grande abraço. Boa noite também a todo o pessoal de Topava Primeira e Topava Segunda e Sapiranga. Vamos de sucesso. Rio Negro e Solimões. 20 e 26, informando a sua hora porque a vida está cara e o tempo não para.

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3: Vai começar o Semanaço dos Pais Lojas.

Boa noite, São João do Sul, Santa Rosa do Sul e Praia Grande e todo o interior desses municípios. Vamos também esticando o nosso boa noite e nosso abraço para o litoral sul de Santa Catarina. Boa noite, Arroio do Silva. Boa noite, Praia do Melão. Boa noite, Praia da Caçamba. Boa noite, Balneário Gaivotas, Bela Torres e Passo de Torres. Boa noite, Praia do Rincão, Praia da Barra Velha e boa noite, Esplanada. Boa noite também a todo o pessoal de Ilhas, um grande abraço. Galera também que mora às margens do rio Araranguá e Araranguá, boa noite. Todo o interior de Araranguá também, um grande abraço. Vamos partindo, esticando o nosso abraço pro norte do Rio Grande do Sul. Boa noite, Dom Pedro de Alcântara, melhor dizendo, e também Torres. Boa noite também toda a galera de Três Cachoeiras e Terra de Areia. Muito obrigado pela sintonia. Arroio Teixeira, Arroio do Sal e Xangri-Lá. Um grande abraço. E o Borjão curtindo a programação da 94.1 FM junto com a galera lá. Grande abraço, Borjão. Boa noite. Muito obrigado pela sintonia. Todo dia uma vitória. Um grande abraço. E uma maravilhosa noite de quinta-feira em companhia da 94.1 FM. Tá na ponta da agulha a tua música. O segundo sucesso com o milionário José Rico. Vai pro Itamar em Araranguá que tá curtindo a programação. Boa noite, Itamar. Muito obrigado pela sintonia. Um grande abraço. Ah, e uma boa noite também para toda a galera de Morro Chato. Muito obrigado pela sintonia. Boa Vista Grande Meleiro. Também toda a galera de Linha Acontece, Rodeio da Areia, Vila Progresso. Ponte Alta, Rio Aparecida. Muito obrigado pela sintonia também, Morro do Meio. Toda a galera que está curtindo a programação também do Jundiá e Barra do Jundiá. São Felipe, boa noite São Felipe, um grande abraço a toda a galera de São Felipe, Fazenda, muito obrigado pela sintonia. Linha Seminário, um grande abraço. Bairro São Cristóvão, também bairro Imigrantes, bairro Cidade Alta e o centro da cidade, é claro. Então, pro Borjão que tá curtindo a programação, um grande abraço.

Aí na 94.1 FM Turvo Bela e Santa Catarina, nós vamos ficando por aqui em mais uma edição do Coração Sertanejo. Um grande abraço a você que está ligado na 94.1 FM. Muito obrigado pela sua sintonia. Uma maravilhosa noite de quinta-feira. E o final de semana está querendo pintar por aí. Amanhã estarei aqui com a linda Marluciette Minato no De Coração a Coração, programa romântico. No sábado, das 5 da matina em diante, eu começo a primeira parte do Sabadão Sertanejo. No domingo, trago para você ao vivo Sertanejo Classe A antes da missa. Depois a gente vira para a sonoplastia da missa, logo após a Santa Missa. Teremos aí Eu Chego trazendo para você o melhor do som campeiro. Então, para você, fica o abraço do comunicador Vanderlei Bordignon, o popular Neguinho. Um grande abraço, maravilhosa noite. A gente se fecha, se encontra amanhã novamente, sábado e domingo aqui, na 94.1 FM, Turvo Bela e Santa Catarina. Um grande abraço, fica aí o melhor dos tempos, dos bons tempos, melhor dizendo, Leonardo cantando. E eu vou me despedindo. Boa noite, grande abraço.

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3: Você sabe como funciona o sistema CNA, FAESC, Senar, Sindicatos Rurais? Em âmbito nacional, a CNA é a voz institucional do setor agropecuário, com atuação junto aos poderes públicos, na defesa de políticas para o campo e na elaboração de propostas voltadas ao desenvolvimento do agronegócio. Em Santa Catarina, a FAESC representa os interesses dos produtores e articula ações estratégicas para o setor produtivo. O Senar atua na formação profissional, na promoção social, na assistência técnica e gerencial, entre outras ações. Já os sindicatos rurais formam a base do sistema nos municípios, mantendo contato direto com os produtores, identificando demandas locais e mobilizando o setor. Juntas, essas entidades trabalham para fortalecer o agronegócio. Minuto do Agro. Uma produção do sistema CNA, FAESC, Senar e sindicatos rurais.
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5: Está no ar a Voz do Brasil. 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
6: Olá, boa noite.
7: Boa noite para você que nos acompanha em todo o país.
6: Quinta-feira, 6 de agosto de 2026.
7: Vamos aos destaques do dia.
6: Atualização do Estatuto da Criança e do Adolescente.
7: Lei estabelece medidas de enfrentamento e repressão ao crime de violência sexual na internet e uso de inteligência artificial.
6: E abusadores ficam obrigados a ressarcir o tratamento psicológico e psicossocial da vítima. Gabriela Noronha.
8: Entre as mudanças está a ampliação da pena para quem adquire, possui ou armazena material contendo violência sexual contra crianças ou adolescentes.
7: Você vai ouvir também saúde.
6: Prorrogado o prazo para ampliação de recursos do FGTS em instituições hospitalares filantrópicas que atuam no SUS. Márcia Fernandes.
9: Com a prorrogação, mais de 2 bilhões de reais de recursos em crédito ficarão disponíveis para essas instituições.
7: E vamos conhecer hoje como funciona o Banco Genético da Embrapa.
6: Ele funciona como um cofre de segurança de espécies da biodiversidade brasileira. Pablo Mundim.
10: Hoje, o Banco Genético da Embrapa conserva cerca de 156 mil amostras de mais de 1.200 espécies vegetais.
7: Hoje, na apresentação da Voz do Brasil, eu, Mariana Jungmann e Luciano Seixas.
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7: Sancionada a lei que prevê medidas de repressão à violência sexual contra crianças e adolescentes na internet e com o uso de inteligência artificial.
6: A norma também estabelece ações para proteger as vítimas e a responsabilização financeira do agressor.
7: Os detalhes você vai ouvir agora na reportagem de Gabriela Noronha.
8: A lei, sancionada nesta quinta-feira, atualiza dispositivos do Estatuto da Criança e do Adolescente e de outras leis como o Código Penal e o Código de Processo Penal e estabelece mais rigor para quem praticar crimes de violência sexual contra crianças e adolescentes no ambiente digital, como disse o ministro da Justiça e Segurança Pública, Wellington César Lima.
11: Na legislação até então existente, não tinha a especificidade nem a proporcionalidade da resposta adequada para esses casos. E agora nós temos isso. Porque o ambiente digital, por sua imediatidade, cobra respostas igualmente imediatas. Então, esses tipos penais mais adequados, como de violência sexual, abuso sexual, exploração sexual, vêm tomar o lugar de outras figuras mais genéricas e que não tinham a especificidade adequada para a tipicidade penal correspondente.
8: Entre as mudanças está a ampliação da pena para quem adquire, possui ou armazena material contendo violência sexual contra crianças ou adolescentes. O texto também cria uma punição específica para a simulação de abuso sexual por inteligência artificial, utilizando o rosto, corpo ou voz de crianças e adolescentes. Janine Mello, ministra dos Direitos Humanos e da Cidadania, destacou que o uso da tecnologia não pode servir como instrumento de violação de direitos.
12: A inteligência artificial, de maneira geral, os avanços tecnológicos têm um potencial enorme para o desenvolvimento econômico do nosso país. Mas eles não podem e não devem ser instrumentos de violações de direitos e para a criação de ambientes que não são seguros para as nossas crianças e adolescentes.
8: Com a lei, a criança ou adolescente, vítima ou testemunha, tem assegurado atendimento psicológico e psicossocial contínuo e especializado. E os abusadores ficam obrigados a cobrir integralmente os custos do tratamento da vítima. A delegada da Polícia Federal, Rafaela Parca, comentou sobre os novos dispositivos.
13: Possibilitam não só a repressão, que é muito importante, as pessoas